0: Não. Então tem que perder. Toca uma música boa pra eu e vamos escutar de futebol. Escutar. Não, desistir de Inglaterra.
1: Um abraço, meu querido. Valeu. Eu vou tocar London, London pra você. Muito bem. Você tá divertido hoje, hein? Hoje tá divertido. E aqui que Marcelo, aqui já foi. O meu querido Danilo Senna, é o seguinte, eu vou esperar chegar um áudio aqui do nosso querido Zé de Oliveira. Se não tiver o que você tá falando aí, deixa no jeito, que aí o senhor faz, tá bom? Ok? Muito bem. Ok. Deixe-me ver aqui. Entendeu, Danilo? Se de repente chegar, eu estou esperando o Cristiano mandar um áudio aqui. Se de repente vier do Zé de Oliveira, ele fará. Se não, o senhor faz. Tá combinado? Maria do Araci, quer ouvir Remédio ou Veneno? Para a Leia e para todos os ouvintes. Obrigado, minha querida. Quem mais aqui? Ô, Dri, um minuto, Dri. Deixe-me ver aqui. Rita Nascimento. Só Ritinha da Vila Conceição, toca pra mim Amiga Linda, com João Bosco e Vinícius. Ok, rapaz do céu. Boa noite, MR, música não vou pedir, a programação tá show, passando só pra desejar uma noite abençoada. Beijo, Joana Gonçalves, beijão. O Zé Roberto, valeu, Marcelo, obrigado. Ouvi só, não ouvi o áudio, mas tá bom, estava ocupado. Ah, tá, o Zé mandou, pediu música, eu toquei, mas o áudio dele acabou não ouvindo, porque ele trabalha, né? Tá trabalhando lá no comércio dele. Comércio e, ao mesmo tempo, ele produz, né? É uma sorveteria. Alexandre Ferreira dos Santos. Vamos ver aqui o que tem aqui.
2: Boa noite, estou ouvindo vocês aqui de Pernambuco.
1: Opa!
2: Gostaria de mandar um abraço especial para toda a galera de Dois Córregos. Especialmente para Paulo Rocha. Paulo Rocha é meu amigo.
1: Aí.
2: Ô Paulo Rocha, manda o áudio mais curto aí. Tchau, obrigado. Gostaria de ouvir Milionário Zé Rico.
1: É que ele quer falar de futebol, né? Ele tá... Não é um áudio, né? É um podcast. Né? É a preleção para Inglaterra aprender a jogar. Gente, é o seguinte, daqui a pouco eu volto com mais participações e não vai dar para tocar uma música agora. Por quê? Porque tá estourando a hora, é hora de identificação.

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0: Ok, muito bem. Agora 9 horas e 11 minutos. É o seguinte, eu pedi pro Fino mandar para mim o link do Periquitibo, porque existe o anterior e o atual. Eu não sei qual você tem, você que está usando o Periquitibo da DBC, mas o atual é bem melhor, tá bom? E o layout também é, lógico, melhor. Se for para piorar, não precisa, né, Marcelo? Não. Então, se você não tem o Periquitibo da DBC ou se você não tem o Periquitibo novo, segundo a Renata, que está nos ouvindo lá em Wakefield, né, em Massachusetts, ela falou para eu mandar o Periquitibo novo. Eu mandei, ela falou, nossa, esse é bem melhor. E então, já sabe, né? Quem não tem o Periquitibo é só pedir que a gente espalhe aqui. Opa, quem está com a gente aqui, Marcelo? Deixe-me ver. Quem é aqui? Já foi o Alexandre. Quem mais aqui? Boa noite, Marcelo Renato. Hoje passando o som aqui para o final de semana, mas sempre ligado na programação DBC, principalmente em seu programa. Abraço a todos. DBC, Rádio Carinho, Rádio Amor. É o David Aguiar. Depois eu vou ver o vídeo aí, David. Um abraço. Paulo Mariolo, o pai do Vincent. Fala comigo, Paulo.
1: Boa noite, Marcelo.
0: Hoje é o Vincent.
1: Tá bom, meu amigo?
0: Opa.
1: Marcelo Renato, hoje eu e meu pai estamos aqui na escuteira, hein?
0: Aí sim.
1: E quero pedir uma música sertaneja, Apaga, Apaga, Apaga.
0: Ok.
1: DBC FM, Rádio Carinho.
0: Rádio Amor. Pose. Abraço, meu querido. Ok. E aqui o nosso querido Ederaldo. Tudo de bom, MR. Valeu. Boa noite, meu amigo MR. Eu tô aqui no Rancho do Pavão, na beira do Mugi. Manda um modão aí pra nós, milionário José Rico, lembranças. Ok, é o Daniel, né? Ô, Daniel, um abraço. Depois a gente toca a lembrança do Zoom aí pra você. Vamos ouvir aqui o áudio da Dri. Fala, Dri.
2: Boa noite, Marcelo.
0: Boa noite.
2: Eu ainda aqui no, em São Paulo.
0: Certo.
2: É, encerrando aqui. Encerrando não, com mais um plantão. Já tô indo, já é o terceiro dia de noite. Mas estamos aqui cansada, mas firme na luta, né? Porque a vida é assim, uma eterna luta, mas vale a pena porque a gente vai vencendo, né?
0: Lógico.
2: Eu queria ouvir uma música que fala assim, para conhecer uma mulher, você precisa entender de coração.
0: Jean Giovanni.
2: Uma mulher não se define só de amor e paixão. Ela também precisa expor suas ideias e não quer ficar só na plateia. É a música para conhecer uma mulher de Jean Giovanni.
0: Uhum.
2: Essa música é muito linda, é muito antiga, mas ela vale a pena ser ouvida cada vez que toca. E é essa música que eu quero pedir.
0: Opa, desculpa, cadê a Adri? O que aconteceu com a Adri aqui? Finalzinho aqui.
2: E um beijo para você, um beijo para todo mundo que está ouvindo. Ótima noite. E até mais. Sigo daqui na Rádio Carinho Rádio.
0: Amor para conhecer, uma mulher bonita mesmo, a música. A linda Aparecida Alvaredo, Três As de Brotas. Ele é primo do. Ele é irmão do Orlando. A linda Orlando, lembra da música? A Dois Passos do Paraíso? Pois é. Ele gosta de pedir essa música, é que ele sabe que eu não gosto de tocar, que é muito longa, né? Mas eu vou tocar, fazer o quê, né? Ele tá mandando pra esposa. É o Robertão. Depois eu toco. Pode deixar, meu querido. Um abraço. Valmir mudou o perfil, o homem de Bauru, a Cidade Sem Limites, mudou a foto do perfil. Ele pôs uma... É a filhinha essa aí ou é a netinha, meu querido? Logo eu vou pôr a minha netinha. Se a minha filha deixar, né? Ele tá escrevendo lá. Param, param, param. É neta lá. Opa! Que lindo, hein? Parabéns, meu querido. O Arlindo deu um positivo lá. Valeu, Arlindo. Obrigado. Cleusa Boldrin ouvindo a gente também. Aniversário do Carlão, hein, Cleusa? Aqui é o Carlão do Escorgo. Eu gosto do jeito que ele fala. Tem o Carlão aí? Parece que... o duro é eu achar, porque parece que ele participou aí com a nossa querida Juju, que fez o horário do Sabiá, vai fazer durante 10 dias aí. E aí o tal do... Como é que ele chama, Marcelo? O Renatinho, agora que eu quero ver, hein? O Renatinho, 10 dias para curtir aí a Juju, né? Na Arena do Rodeio. Aqui o Carlão, ó. Como é que eu achei? Vamos ouvir. Ele participou às 2h06, 2h52 e 17h54. Vamos ouvir ele falando. Aqui é o Carlão Dois Corvos.
3: Alô, Lana Guedes, boa tarde. Aqui é o Carlão Dois Corvos.
0: E depois, acho que ele agradecendo aqui.
4: É pra todos aí, eu acho que...
3: Alô, Lana Guedes, é o Carlão de voz.
0: E aqui com a Juju.
3: Ô, oh, Juju, boa tarde. Aqui é o Carlão de Dois Corvos.
0: Ah, agora ele mudou, hein? Ô, Rick, eu acho que ele colocou mais um R nessa da Juju, hein? Ele quis ser diferente. Muito bem. Ô, Carlão, um abraço. Parabéns, meu querido. Feliz da vida. Hoje participou várias vezes, hein? Comemorando bem o aniversário do nosso querido Carlão de Dois. Aqui é o Carlão de Dois Corvos. Carlão, um abraço, meu querido. Obrigado. Eu gosto do jeito que ele fala. Eu gosto do jeito que o Zé Valentim fala. Essa naturalidade gostosa, né? Eita, nós. É nós, Carlão. E agora tem de Paulo e Paulino. Não é uma música. É um hino. Um clássico mundial. Deve ter umas 500 mil regravações em várias línguas.

0: Condor Passa, de Paulo e Paulino.
1: No céu dos braços.
0: Aí sim, hein? 9h20. E o Carlão mandou áudio, mas antes de você, Carlão, o Rick Baba acho que quer tocar no assunto, né?
2: Ô, Marcelão, esse Carlão dos Corvos é uma peça rara, hein? Você precisa conhecer esse peão.
0: É gente boa.
2: Vai precisar marcar um churrasco lá na chácara, ele já me cobrou pra convidar vocês pra vir aqui, que ele falou que paga tudo.
0: Eita,
2: aqui
0: mano.
2: É o Carlão dos Corvos, Rick Baba. Convida a turma da DB, churrasco, eu pago tudo. Aê, Marcelão, vamos armar o esquema aí, vamos armar o esquema.
0: Será um prazer, viu, rapaz? Mas o Zé Valentim também eu não conheço pessoalmente, eu gosto do jeito que ele fala, né? É, ele fala, ô, seu Marcelo. Ô, Zé, se você estiver ouvindo, manda um áudio também, hein? Fica aí, né? Como é que fala? Rapaz, privando a gente, né, da sua participação, que enriquece muito o programa. Vamos ouvir o Carlão, então. Ó, mandou um áudio aqui. Vamos ouvir junto, não ouvi ainda, hein?
3: Alô, Marcelo Renato, boa noite. É o Carlão, mais uma vez. Carlão aqui de Dois Corvos. Toca depois se der uma moda bonita aí, Paixão de um Homem aí, ó.
0: Opa.
3: Oferece pra todos os ouvintes seus e oferece pra você também, né, Marcelo? Seu programa é 10, só modão. Rádio BBC, Rádio Carinho.
0: Rádio Amor, meu querido Carlão. Você é uma pessoa muito bem-quista, viu, Carlão? Todo mundo fala bem de você. Parabéns. Deus continue abençoando, ok? Dolores Oliveira com a gente. Aqui, Marcelo Emerson Nunes, área 16. Qual será a cidade?
4: Boa noite, Marcelo.
0: Boa noite.
4: Vamos mandar um pra nós aqui na turma da colheita mecanizada. Nós estamos aqui em Guarapuã.
0: Guarapuã?
4: Toca aí, mano. João Mineiro e Marciano, qualquer um aí. BBC, FM, Rádio Carinho.
0: Rádio Amor, eu vou tocar no mesmo lugar, porque o Rick ficou confuso e ele pediu no mesmo lugar com Christian e Ralph. Eu falei, não, é no mesmo olhar, no mesmo lugar é João Mineiro e Marciano, e falei que vou tocar as duas, coloquei, daqui a pouco eu rolo as duas, aí vai essa, tá? Fernando Vazelli, esposa nesse ano em Ribeirão Bonito. Ok. Ô Ederaldo, que rádio que você tava ouvindo? Porque eu mandei já pra vocês aí. Mandei já duas vezes pra você, pra nega, você falou, ó, você fala nona pra depois falar nega. Escuta aí, ó, como eu já ouvi, já coloquei no ar, ó.
5: Oi, MR, boa noite, tamo aqui no bar da nona, nega.
0: Tá vendo? Nona, nena, nega. Você não sabe nem onde você tá. Aí você quer participar e não ouve, né? Abraço pra você, pra nega, pro nego, pra todo mundo. Maria Aparecida agradecendo aqui também. E aqui a Roberta. Fala, Roberta.
6: Oi, Marcelo. Boa noite, Marcelo. Boa noite. Tô com o Amado Batista, né?
0: Oh.
6: Só modão e Marcelo.
0: Dinamite de amor.
6: Em nota mil pra você, viu? Sou mesmo a DBC. Estou de carona com os ouvintes, Marcelo. Com fé, paz e amor. DBC Rádio Carinho.
0: Rádio
6: não
0: Amor.
6: Não esqueça, não, hein?
0: Não esqueça. Olha o Panda Juju aqui, ó. Renatinho. Eu, ó, se você pedir música errada, eu já sei qual música eu vou tocar se você não pedir uma romântica, hein? Como que você quer conquistar a Juju, você fica pedindo música que não é romântica. É que nem pedir relógio quebrado. Quero mandar relógio quebrado pro meu amor. Mas relógio quebrado, rapaz, que nem romântica é, né? Olha lá, Ederaldo. Abraço, irmão, foi só pra valorizar, eu entendo.
7: Oi, Marcelo Renato, boa noite. Fernanda Freitas de Rincão, DBC FM, Rádio Carinha, Rádio Amor.
0: Essa é a romântica, né? Mas eu acho que você deveria mandar pra Juju, sabe que música? Ó. Oh. Essa aqui, ó, que você deveria mandar pra Juju pra você conquistar ela, ó, mulher. Ó, tem que mandar essa aqui, ó. É amanhã, a hora que ela estiver no ar, você pede essa aqui, ó, Renatinho, ó. Depois dessa, eu vou tocar a música do Carlão, porque ele tá aniversariando hoje, e a gente dá pra ele a prioridade aí, né? Paixão de um Homem com Milionário e José Rico, ok? Mas, ó, ô Renatinho, você tem que mandar essa aqui, ó, pra Juju. Não conta pra ninguém que eu tô dando a dica, hein?

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1: Nove e 32, agora 33, ok? E eu tô recebendo aqui a visita do Vincent e também do pai, o Paulo Mariolo. Mas daqui a pouco a gente conversa, porque parece que ele trouxe até violão. Vai cantar alguma música, moço? Tem certeza? Quero ver, hein? Quero ver. Ajoelhou, tem que rezar. Tirou até o violão do case, ok? Bom, eu vou atender agora a Patrícia, ela que manda especialmente aí pro Alexandre, Henrique e Juliano com a Marília, hein? A flor e o beija-flor. E atenção, Renata, aí em Wakefield, Massachusetts. Depois tem os Brutos, também amam o Rio Gregório, é mais uma música minha aí, a Renata gosta que eu falo. É o pedido da nossa querida Silvana Fernandes, ok? E aí você já sabe, essa aí também é minha, totalmente diferente da Paula Mali, hein?

0: Rio Gregório, os brutos também amam. Ok, 19 para as 10. O Vicente falou que ele não vai cantar, porque é só mediante contrato. E como não tem como a gente fazer um contrato aqui, né, Vicente? Vai que alguém grava você cantando, né? E aí usa inteligência artificial com sua maravilhosa voz e seu talento, né? Não é isso? Então ele falou, não. O Renatinho falou assim, ó, o Renatinho como é esperto. Ele falou assim, Roberto Carlos, assim você me quebra. Eu sei com quem que você aprendeu isso aí, foi com o Oliveira, né? É, mas o Oliveira, no horário dele, tocar o Roberto, realmente, é mais ou menos que nem eu falo aqui. Mas aqui é romântico. Você quer conquistar a Juju e quer mandar o quê pra ela? A mulher do mistério? Hã? Quer mandar o quê? O menino da porteira? Não, tem que mandar música apaixonada, meu querido. Vai aprendendo aí. A Silvana agradecendo aqui também. Nilson tá com a gente. Boa noite, Marcelo Renato. Boa noite. Ô, Nilson, você tava lá no Saltão, né? É, o Nilson tava lá. Abraço, meu querido. Cidão Bombeiro com a gente. Silvana agradecendo. É, quem mais aqui? Deixa eu me ver. É, o Renatinho falou assim, você me quebra. Cadê, cadê? Roberto Carlos, assim você me quebra. Escuta aí.
1: Marcelo Renato, assim você me quebra, hein? Eu tô tocando o Roberto Carlos.
0: Ah, mas você quer conquistar a Juju mandando música? Aí você é doido. Hã? Muito bem. E aqui, quem que é aqui, Marcelo? Daniel Bad. Daniel Bad, será que é o Daniel Bad Boy?
2: Boa noite, Marcelo Renato.
0: É ele mesmo.
2: Toca a música do Bali Tarly. Que você tocar, já tá bom demais, beleza? Oferecer especialmente para você, para toda a turma da rádio. Esse aí é o meu novo contato, beleza? Rádio BCFM.
0: Rádio Carinho, Rádio Amor. Eu vou tocar então Fábio Júnior com a Bonnie, Sem Limites para Sonhar, ok? Mas é mais tarde. Osmar Ângelo Pardal tá com a gente. O nosso querido Ederaldo, manda um beijo para nega. Já mandei. Mas você tá aí, você não tirou foto da nega, só da cerveja? Ah, cria vergonha, Ederaldo. Joana Gonçalves com a gente também. Quem mais aqui? Ó, o Daniel falou, tá ruim, Marcelo, hoje. Mandou a foto aqui, barril de chope, ó. Ah, tá ruim mesmo. Nilson Pinheiro. E agora? Agora eu fiquei em dúvida. Ah, qual do... Então, será que é esse Nilson que foi lá? Agora eu fiquei em dúvida, hein? Ah, eu acho que foi aquele outro, hein, Marcelo? É que eles são muito parecidos. Ou ele acabou de mudar. Não entendi mais nada. Fala, Nilson.
3: Oi, Marcelo. Meu nome é Manuela. Neto, né? Nilson Pinheiro, do Jockey Club. E eu queria pedir a música da Ana Castela. Olha onde eu tô.
0: Olha onde eu tô, Ana Castela. Olha onde eu tô. Eu vou ver se eu tenho. Se eu não tiver, eu toco outra dela. Manuela, seu nome é lindo, viu? É, esse Nilson falou, eu não, então é o outro. Então será que é aí? Agora não sei quem foi. Eu sei que tem um Nilson lá. É, coloco o áudio do meu amigo Pavão, mas cadê o áudio? Não estou vendo áudio nenhum. Hã? Agora, quem eu já coloquei, não tem jeito, né? Boa noite, sou Tatiane de Dois Córregos. Gostaria de ouvir Para Ser Feliz, na voz do Daniel. Ok. Nissan é corintiano, mas é meu amigo, tá com a gente. Vantuir, quero ouvir, eu duvido, João Pedro e Cristiano. O Nelson, essa muito boa programação. Boa noite, Marcelo, valeu. E aqui quem é? André Luiz Nascimento. Já, vamos ouvir o André.
4: Boa noite, Marcelo Renato.
0: Boa noite.
4: Da cidade de Leme. Marcelo Renato, toca pra nós. É, Renan Raí, nota de jornal. BBC, Rádio Carinho, Rádio Amor.
0: Valeu, meu querido. Não sei o que foi sim, mas cadê o... Aonde que tá o áudio do seu amigo Pavão aí? Manda ele dar um positivo aí. Qual que é o nome dele? Hã? Será que é esse aqui? Ah, aqui ó, vamos ouvir.
5: Boa noite, meu amigo Américo. Tô falando aqui do Rancho do
6: Papavão.
5: Manda uma...
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5: Manda aquela música aqui pra nós aqui.
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5: Vai pro tio aqui. Nós tá aqui bebendo um chope do Boreal.
6: Boreal.
5: Do Luciano.
6: De Araraquara.
5: Bora.
6: Demorou.
0: Valeu. Agora tem o Zezé e Luciano e depois o grande Nelson Ned.

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0: 10 horas em ponto, eu tô aqui. Ô Vicente, dá uma boa noite pra galera aqui, pro pessoal saber que eu tô com visita aqui, né? O Vicente e o pai Paulo Mariolo.
1: Boa noite, ouvintes da DBC! Era um prazer estar aqui ao lado do meu amigo Marcelo Renato, no Emoções.
0: E não vai mandar beijo pra mamãe? Mamãe não tá ouvindo agora? Não? Não? É? E pô... Hã? Não? Beatles?
2: Pode ser alguma do Elvis Presley.
0: Do Elvis? O Elvis eu tenho pouca coisa. Vamos escolher já, então. Elvis. Elvis. Elvis. Vem aqui, meu filho. Cadê você, Elvis? Eu gosto muito dessa essa, terceira aqui,
2: essa
0: ó.
2: Essa aí.
0: É essa aqui? A mesma que eu falei? Ó, qual que ele escolheu, ó. Can't Help Falling in Love.

0: Mas a gente vai tocar depois, né? Das 11h30 à meia-noite, nas internacionais. Ontem eu toquei Elvis, hoje eu vou tocar Elvis. E amanhã, Marcelo, toco de novo, porque eu sou fã. Eita, nós. Esse é o Vincent. Vai vendo o gosto do menino, hein? Hã? Boa noite, Marcelo. Roseli da Vila Conceição. Tô ligadinha. Obrigado. Souza, quero ver Luan Santana 2050. Adelcio, meu querido. Boa noite, irmão. Nelson Ned é muito bom, hein? Pois é, a Renata também gostou, né? E não foi pedido dela nem seu, né? Muito bem. Maria Silva aguardando as internacionais, o Renato de Araraquara agradecendo, o Nilson, deixa eu ver aqui, o que que manda, Nilson?
1: Ô Marcelo, tem muito Nilson, né?
0: Então.
1: Na sua lista aí de ouvinte, graças a Deus, mas aqui é o Nilson Flamenguista, hein? Não esqueça.
0: Não esqueça, não.
1: Mudou a foto do perfil.
0: Você mudou a foto do perfil, né? Ok, mas você parece bastante o Nilson que eu conheci lá no Saltão. Muito bem. O que chegou aqui? O nosso querido Robson, ele quer ouvir Dalvan, Paixão Machucada. Robson Lemes, lá de Lençóis. Essa música, a hora que tocar, vai para Luísa, do Centro de Baté, para Luzia, de Santo André, e para o Caco, né? O Carlos Corrêa, que gosta também, ok? Agora tem o Teodoro Sampaio com a participação do Barreirito. O Rick, depois tem No Mesmo Olhar e No Mesmo Lugar.

Ok, agora 10h13, eu falei que daqui a pouco eu vou tocar Paixão Machucada, que pediram, foi o Robson, né? Mandei pra Luísa, na hora ela mandou, obrigado MR, valeu Luísa, e eu nem sabia, lógico que a gente sabe quem tá ouvindo, né? E mandei pra Luzia também, ela também, obrigado, ok. Muito bem, a gente não erra um tiro aqui, né? Caiu a temperatura mais um grauzinho, agora é 16, opa! Arlindo Aparecido Alvaredo, você pediu o Robertão.

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22h32, bem-vindo Bruno Marrone, hein? Ok, muito bem. Quem é aqui, Marcelo? José Lopes. Daqui a pouco eu vou ouvir seu áudio. Também com a gente é Paulinha Santana. Voltando pra casa e te ouvindo. Um cheiro pra tu e pro Cheiroso. O Cheiroso mandou um áudio aqui, daqui a pouco a gente vai ouvir. Tá bom, Paulinha? Roberta também gravou. Fátima tá com a gente. O Sileno, alô Sileno, um abraço, meu querido. Agora tem o Bruno Marrone. Depois, olha só, Primeiros Erros e Esperando na Janela é Humberto e Ronaldo e o Panda.

0: 19 minutos para as 11. Manda um alô para Gorete Moraes. Alô, Gorete, um beijo para você. Obrigado por estar com a gente aí, viu? Ok, muito bem. A Paulinha disse que o trânsito está um tanto quanto complicado ali. Só uma faixa ali na região da Van e do Tenda, né? Obrigado, Paulinha. Bom retorno aí para você. O Marcelo pediu para eu mandar um alô aqui pro Bola de Fogo e o Elias, a lenda. Ok, galera, saiu agora do trabalho, né? Bom descanso aí. Zetinho foi a seca. Um abraço para você também. A Cida agradecendo. A Cida que pediu primeiros erros e esperando na janela. Agora, o Vincent está aqui. Ele falou assim, se você não tocar minha música agora, eu corto amizade com você. Não, então apaga essa ideia. Apaga, apaga, apaga.
1: Eu acho que você tem que mandar aquela mensagem. Mas manda o que tá no seu coração. Porque se fosse eu falaria mais ou menos assim.
2: Ei, boa noite. Antes de te bloquear, eu só vim te dizer que a partir de hoje pode tocar o terror, fazer o que quiser fazer. A boca é sua, curte suas farras. Sinto mais nada.
1: Não, apaga, apaga, apaga.

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0: 10 minutos para as 11. Quem acabou de passar aqui em frente, galopando em seu cavalo de aço pelas noites e batentes, arrastando o facão do Lampião e fazendo aquela faísca no chão? Pierre Marcel. Abraço, Pierre. Abraço. Meia-noite e meia ele volta para tomar um café comigo, né? Ok. Bim, bim, bim da TV. Boa noite, Bim.
1: Aô! Meu amigo Marcelo Renato! Tô aqui no guarda-roupa. Oi, eu tô empregado. Tá com um modão para nós aí. É, Chico Rei Paraná. As melhores dele, hein? Tô aqui no Bar da Luz. Ô Marcelo Renato, você é no meu coração e não paga aluguel. Manda um salve pra nós aí. Agora!
0: Um abraço, meu querido. Depois ele mandou. Tá ruim mesmo, hein? Ô Zé Roberto, dá um jeito no Binho aí. Que agora ele exagerou, hein? Se tiver um tempinho, ok. O meu querido, fica tranquilo. Meu querido ligeirinho ouvindo a gente. E vai rolar um Elvis, hein? Que o Vincent escolheu aqui. O ligeirinho é fã do Elvis aí nas internacionais. Marta Alves com a gente, a Marta G, né? A mãe do nosso querido Renatinho, a Grazi.
2: Boa noite, Marcelo Renato.
0: Boa noite.
2: É a mãe do Renatinho, tudo bem?
0: Bom.
2: Renatinho tá tudo feliz aqui que você lembrou dele. Se puder, toca uma música do Roberto Carlos pra ele, que ele ama. É TDC, Rádio Carinho, Rádio
0: Amor. Então, ô Grazi, mas aí há controvérsias, porque ele mandou aqui pra mim. Roberto Carlos, assim você me quebra, quer ver?
3: Ô Marcelo Renato, assim você me quebra, hein?

0: Roberto Carlos.
1: Ô Marcelo, hoje não, já toquei essa semana aí. Para de beber que você. Eu vou tocar outra música do Elvis aqui, a gente já escolheu. Aqui o. O que, que foi, Rick?
2: Poxa, Renato! Certeza que o Binho tá sortando, torcendo pra Argentina, porque ele tá até feliz. Tá falando tudo em argentinês, né? Ai, meu Deus do céu, só BBC pra fazer nós dar risada.
1: Eita, nós. Hoje o Binho se estoura o bafômetro tranquilamente. Abraço, Binho. Nem manda mais, aí já mandou outro, nem tem jeito. Amanhã a gente conversa. Agora 16 graus, hein? Caiu mais um grauzinho aqui, ok? Vamos ouvir o Bruno Marrone e depois o Zezé e o Luciano. Já o Jean Giovanni. Dormir na praça, saudade bandida e pra conhecer uma mulher.

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0: Agora 11 horas e um minutinho, estamos abrindo a última hora da meiuca de semana, quarta-feira, penúltima do Emoções entre uma e outra. À meia-noite tem o nosso Pai Nosso. O Danilo Sena é quem fará hoje, viu, Danilo? Pode se preparar aí para fazer a oração, ok? Muito bem. Quem tá com a gente também é a Ana Cleide. Tava lá no Saltão, ela e o maridão.
1: Boa noite, querido. Ô, Zezé, essa música é 10, hein? Eu aqui cochilando, menino.
0: Olha só, e cochilando bem ainda.
1: Nossa Senhora, mas com essa música, meu Deus, tem que acordar um pouquinho. Beijo, programação 10, mas agora eu tô cochilando mesmo já, não tô aguentando mais.
0: Bom descanso, Ana Cleide, obrigado. E aqui também o Ricardo abriu a malmita, tem uma carninha de panela. Muito bem, seu Ricardo, bom apetite. E o Danilo então vai gravar a oração e vai mandar pra gente, ok? Muito bem. Põe ali pra mim, antes do Gia e Giovanni, põe o Gustavo Lima, retrovisor. Isso. Depois a gente toca o Gian Giovanni para conhecer uma mulher. Gustavo Lima. Cadê? Aí, põe essa aí. Tem que mandar essa música aí lá pro nosso querido Ligeirinho. Faz tempo que ele pediu. Ok, Ligeirinho. Abraço, meu querido. E mas só que quem mandou um áudio aqui foi o nosso querido Cheyenne, né, Cheyenne? E tá longe. Eu quero mandar um alô pro Vincent e o paizão Paulo Mariolo, que vieram nos visitar agora, né? E foram para São Carlos. E o Vincent fez um distintivo do meu time, ó. Ele fez manualmente, assim, né? Uma obra de arte aqui, que eu vou guardar com muito carinho, viu, Vincent? Boa viagem de retorno a São Carlos aí para vocês. E quem tá viajando e tá longe para Dendel é o Cheyenne.
2: Boa noite, meu irmão. Como é que você tá, Marcelo Renato?
0: Bom.
2: Eu tô aqui entre Timon e Teresina.
0: Rapaz, tá longe.
2: No Maranhão, entre o Maranhão e o Piauí.
0: Rapaz.
2: Já preparando meu retorno. Tô fazendo um lanchinho agora. E descansar, né?
0: Certo. O Sabadini também, ele fala, eu fiz meu lanchinho. Você fez o quê? Cachorro quente. Só que o cachorro quente do Sabadini é um pão de semolina e no lugar da salsicha ele põe uma peça de mortadela, daquela da Bellini antiga, lembra? Então, e o molho, Marcelo? O molho é 1 litro de mostarda e 2 de maionese.
2: Rapaz, que carinho do Bruto ter mandado um áudio, mandado um abraço para todo mundo. Pô, a humildade dele, sabe, faz a gente, além de já ter essa admiração pela música dele, pela voz, pelo... Aí o cara demonstra toda essa humildade. Um grande abraço para ele e a gente deseja todo sucesso. A humildade é tudo, né? Mas enfim, passando para dar um abraço em cada um, eu estou aqui curtindo essa energia deliciosa desse seu programa, tá? E desejando a todos aí uma noite de paz, uma noite agradável, uma noite na presença do Senhor.
0: Amém.
2: Tá? Deixando um grande abraço a todos e um grande beijo para Paulinha. Tá bom, meu irmão? DBC FM, Rádio Carinho.
0: Rádio Amor, e a Paulinha tá aí ouvindo a gente. Cheyenne, ela mandou um alô pro Cheiroso, que é você. Ah, tem couve-flor também.
3: Daí é o Alex que trouxe pra nós, o Marcelo.
0: Couve-flor, é bom. O Marcelo do posto, o Hirto, ele tá lá tomando uma cerveja e comendo uma porção de mortadela. Não é mortadela, Marcelo? Não, é mortadela. No caso dele, é mortadela mesmo. Sandrinha!
4: Boa noite, Marcelo Renato.
0: Boa noite.
4: Aqui é a Sandrinha do Jacobus. Toca pra nós, Eduardo Costa. Eu quero esse amor. Eu ofereço especialmente pra você e pra toda a galerinha que tá na escuta. Beijão. Fica com Deus. 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
0: Rádio Amor. Obrigado, Sandrinha. Gustavo Lima, Ligeirinho. Aumenta o som.
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0: Agora 11 horas e 13 minutos, rodovia tranquila hoje, hein? Tranquilíssima. Ok, há umas 7 da noite estava bem movimentada, mas agora muito raramente um pé de breque passando aí na madrugada. Uhum. Onde estão nossos amigos caminhoneiros? E aqui, quem é o Marcelo? Rapaz, eu acho que é o Enzo, hein? Vamos ouvir aqui. Será que é o Enzo?
1: Alô, Marcelão! Beleza?
0: É ele mesmo.
1: Mandando um áudio aqui pra LBC.
0: Certo.
1: Boa noite pra todo mundo.
0: Boa noite.
1: Pra o Zé Roberto.
0: Do lado de Cravinhos.
1: Pra você, principalmente,
0: brigadu,
1: né, Marcelo?
0: Brigadu.
1: Vou mandar um modão pra alegrar a noite aí.
0: Ah.
1: Que é o... Tentei te esquecer.
0: Mato Grosso e Matias.
1: E Matias, tá bom?
0: Ok.
1: DBC, Rádio Carim, Rádio Amor.
0: Obrigado, meu querido. Esse é o Enzo, grande Enzo. Um abraço ao papai e pra mamãe também. Brigadu, brigadu, brigadu. Agora alguém pediu Bonnie Tyler, Marcelo. Pois é. Junto com o Fábio Júnior. Sem limites pra sonhar.

Muito bem. Agora 11 horas e 26 minutos. Eu tenho três para tocar ainda e depois a gente vai para as internacionais. Então vamos ouvir o Chico Rei Paraná, a regravação do Roupa Nova, Volta para Mim. Eu quero esse amor, Eduardo Costa e Mato Grosso e Matias, Tentei Te Esquecer. Já já tem Elvis e tem também Eros Ramazzotti.

0: Agora 11 horas e 37 minutos, quando eu penso que eu tô em dia com os pedidos, a Cida me manda a lista de músicas que eu ainda não toquei e que ficarão para depois da meia-noite, e eu só toquei pedido até agora. Não dá para fazer omelete sem quebrar os ovos. A DBC é uma potência, né? Então, para depois da meia-noite, ficou não exatamente nessa ordem, mas vamos ouvir Esqueceram de Deus, do Val e Davi, logo após a oração. Essa eu vou pôr primeiro, tá bom? Que é o pedido do Luizão Corretor. Remédio ao Veneno, da Maria do Araci. Amiga Linda, pedido da Ritinha. Lembrança, pedido do Daniel, com Milionário José Rico. Fernanda Freitas, no pedido do Renatinho, o Apaixonado. Para Ser Feliz, Daniel, pedido da Tatiane. Eu Duvido, João Pedro e Cristiano, do Vantuir. 2050, Luan Santana, do Souza. E a Grazi, mãe do Renatinho, mandou tocar uma do Roberto, que diz que ele ama o Roberto. É, há controvérsias. Valdinei Batista, boa noite, MR. Boa noite. Ok. Ô, Ricardo, tem sobremesa também? É. Ah, arroz doce, isso aí, o que, que é? Canjica ou arroz doce?
1: É sobremesa, Marcelo. Arroz doce com amendoim. Mesmo com as duas horas, três horas da manhã. Cada encosta, né, dá uma... Coerada.
0: Arroz doce com paçoca, né? Um abraço, meu querido. Obrigado por estar com a gente aí, ok? Vamos para as internacionais? Para variar, atrasados novamente.

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1: Agora 20 minutos para meia-noite. Antes de começar as internacionais, eu quero dizer que eu vou tocar o Roberto Carlos, O Gosto de Tudo aí, tá bom? Que aí o pedido da Grazi, né? E em nome do Renatinho. É, porque eu tive esse pedido também da Claire para o Pingente e não deu tempo de atender. Então a gente vai tocar aí daqui a pouco o Roberto Carlos, O Gosto de Tudo. Dois pedidos numa música só. Pega o passaporte. Estamos em conexão com a DBC Internacional a partir de agora.
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1: 19 minutos para meia-noite. A partir de agora, música do mundo todo para todo mundo na Rádio Carinho, Rádio Amor. O Vincent veio visitar aqui o amigo Marcelo Renato, junto com o paizão Paulo Mariolo. E ele escolheu essa do Elvis para a gente tocar agora. Can't Help Feeling In Love. E depois a Cida indicou Eros Ramazzotti e La Aurora. Eu já vou emendar mais duas do Eros aqui. Cosé de la Vita e o Natraté. Essas duas segundas músicas aqui são de uma energia sensacional. Ok? Bora lá? Canta, meu rei.

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0: Muito bem, minha querida Luísa de Baté. Eu não coloquei o seu áudio, mas eu passei para a Cida, ela já incluiu, tá? Maria Aparecida, no seu pedido na oração, tá bom, minha querida? E o Vincent já está na casa dele, já ouviu o Elvis e está agradecendo.
1: Obrigado, Marcelo Renato. Até a próxima.
0: Até a próxima. Muito bem. Daniel Bad Boy, um abraço. Agora, mais duas de Eros Ramazzotti. Cossé della Vita e o Natratê. Aí eu vou ouvir o Natratê primeiro. Não, deixa por último, Marcelo. É a cereja do bolo, é a sobremesa. É aquele bife à milanesa que a gente deixa por último ali depois, que é pra degustar só o sabor daquilo. Então tá. Você sente o vento na cara ouvindo essa música? Eu sinto.

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0: Meia-noite em ponto. Estamos atravessando exatamente neste momento o portal de um novo dia. É véspera de sexta-feira, 16 de julho de 2026. É hora de falarmos com o nosso pai. Gustavinho já chegou agitando, né? A Cida já mandou a lista da oração aqui. A oração vai para Dona Nena Santa Rosa e a Ana Santa Rosa. Um beijo para Dona Nena, a Valentina de Jesus e o Júlio César, Fino, BJ e Regina, Leia, Jorge, Guilherme, Alugui, Adélcio, Silvia e a Pipoca, Rau, Rau, Rau, para Karina também, lógico. Paulo Henrique, Cheyenne, para o Cruz, a Cidinha Messias e a Marilda Lomar. José de Oliveira, hoje não tem áudio do Zé, hein? Flávio Maurício e família, Selma Batista e família, Álvaro e Maria, pro Normando também, o Ricardo e o Neto Cauã, pro Mossa, pro Belo, Lidiane no pedido da Creuza com R, também o Roberto Borges, Amanda Farini e a Luísa do Centro de Baté, pediu para colocar a Maria Aparecida também, que está num momento muito difícil, e a gente vai mandar então a oração do Danilo, né? Hoje quem vai fazer vai ser o Danilo, e vamos lá acompanhar então o nosso querido Danilo Sena fazendo o Pai Nosso. Respire fundo, acalme seu coração e concentração. É hora de falarmos com o nosso Pai.
1: Aleluia.
2: Pai Nosso que está no céu, santificado seja o teu nome. Venha a nós o teu reino. Seja feita a tua vontade, assim na terra como no céu. O pão nosso de cada dia nos dai hoje. Perdoa nossas dívidas, assim como nós perdoamos nossos devedores. E não nos induzas à tentação, mas livra-nos do mal. Porque o teu é o reino, é o poder e a glória para sempre. Amém.
0: Amém, aleluia. Obrigado, Danilo.

0: deu.
1: Muito bem, o Valdinei, bom dia, MR, amém, aleluia, gratidão, que Deus nos abençoe sempre, amém, meu querido. Selma Batista, amém, aleluia. Também aqui a Benta Brito, amém, aleluia. Bom dia, Marcelo Renato, bom dia, Benta. O Souza, amém, aleluia. Aqui o Carlos Dias, quem que é esse, Marcelo? Carlos Dias, Carlos Alberto Dias. É o Cheyenne, que Deus nos proteja de todo mal, de todo perigo, de toda incompreensão, de toda tristeza, ansiedade. Ilumine sempre nossos caminhos, amém, amém, Cheyenne. O Gustavinho, amém. 15 graus com sensação térmica de 14, Marcelo Renato. É, e daqui pra frente vai esquentar, hein, Gustavinho? Você já vai poder usar o seu biquíni novo. É, não é biquíni, Marcelo, é sunga. Ah, é a sunga. Filho de Américo, bom dia, MR. Bom dia, Danilo. Amém, aleluia, gratidão. Deus te abençoe. Bom descanso, bom retorno, querido MR. Um abraço. Ok, obrigado, Fino. Roberta, bom dia, Marcelo. Gratidão, Senhor, meu Deus. Jesus é amor. Amém. Aqui também a nossa querida Luísa, do Centro de Baté. Amém, aleluia, que Deus nos abençoe grandemente, sempre, gratidão. Bom dia, MR. Luísa, ela que pediu para colocar, né, a nossa querida amiga na oração. Ah, cadê aqui? Maria Aparecida, né? A Cida também, amém. A Paulinha, amém, aleluia, gratidão, bom dia, princeso. Beijão para tu, pro seu José de Oliveira, Gustavinho, Flávio Maurício e pro Cheiroso. É, muito bem, ó, Flávio. Amém, aleluia, uma abençoada quinta-feira a você, MR, Paulinha, Cida e todos os ouvintes. Obrigado, meu querido. Sandrinha, bom dia, MR, amém, aleluia, valeu. E esse aqui é o Renato, vamos ouvir. Ah, não tem nada no Renato, hein, Renato? Tá sem registro aí no seu áudio, hein? Mas um abraço a você. Maria Silva, que Deus abençoe sua quinta-feira.

0: O Cheyenne mandou um aqui um banner da temperatura que ele está lá no Maranhão, 24 graus lá. Rapaz, e vai ser assim a madrugada toda, hein, o Cheyenne? Olha, até as 5 da manhã. Rapaz do céu. É, muito bem. O Flávio mandou agora a frase dele. Já tô copiando para mandar pro Gustavinho, viu, Flávio? Porque senão você já sabe, né? Dá um trabalho. Muito bem, pronto. Agora vamos ler a frase do Flávio. Ninguém pode tirar os seus sonhos quando você tem plena convicção de que eles valem a pena. O mundo é dos sonhadores, porque dentro deles mora a esperança, centelha de vida que move a existência. Mantenha-se fiel à sua verdade, porque é isso que te trará felicidade e autenticidade. Quando tiver medo de seguir, use a luz do seu coração para clarear a estrada. Maravilha, meu querido. Olha o cantor. O cantor é lá do Maranhão, ele é de Chapadinha, ó. Bom dia, Maranhão é isso aí, bicho. O cantor é isso aí, bicho. Ele tá lá em Timon, hein? Maria Aparecida e minha irmã, MR. É que você apagou o áudio, né? Mas, de qualquer forma, o importante é que nós colocamos. A Maria Aparecida, irmã da nossa querida Luísa, que está aí num momento difícil de saúde, né? Então, ela pediu para colocá-la na oração, nós colocamos aí. Obrigado. Muito bem. 7:00, véspera de sexta-feira, 16 de julho, 2026. Deixa eu ver se tem alguma coisa no paralelo aqui. Nada no paralelo. Então, 7:00, você que mandou áudio, dá o positivo aí que dá trabalho para fazer. Hoje vamos ter poucos, né? Porque o Zé não mandou, o Gustavinho já deu positivo, a Cida perdeu pro Gustavinho. A Cida, o que aconteceu? Não deu o áudio aí, tá com problema na internet? Agora veio. A Luísa, cadê a Luísa? Luísa não mandou áudio hoje? Cadê a Luísa? Eu acho que não, hein? Pelo que eu tô vendo aqui, não. Por enquanto, né? Ok, muito bem. Vamos lá com o Gustavinho, então, que ele foi mais ligeiro que a Cida hoje.
1: Bom dia, Marcelo Renato.
0: Bom dia, bom dia, bom dia.
1: E Morse, Marcelo do Posto, e Cida Secretária, Henrique Babel, Paulinha Santana. Eu parabenizo todos os aniversariantes de quinta-feira. Daqui a pouco eu volto com a previsão. Tchau, bom descanso. 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
0: Rádio Amor, obrigado, meu querido. Cida.
2: Oi, Marcelo, bom dia.
0: Bom dia.
2: Uma ótima quinta-feira para todos.
0: Amém.
2: Simbora com o pedido da galera.
0: Ok.
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0: Rádio Amor, obrigado, minha querida. Ok. Se o Chicão estiver ouvindo, Chicão, quero que você seja testemunha, que eu vou tocar uma música agora que foi pedido do Luiz Corretor. É que essa música não dá para tocar na hora romântica, né? Mas ela cabe bem agora nesse momento após a oração. E o Pierre também é testemunha, tá bom? Todo mundo é testemunha aí que eu vou tocar essa música. Aí vocês falam, Marcelo, tô com a música que você pediu, né? Mas ele sempre pede essa música aí, só que não dá para tocar no horário romântico, mas a gente toca agora. Será que o Luizão tá ouvindo essa hora não, Marcelo? Eu não sei não, hein? De vez em quando ele trabalha no reforço aí da cidade, né? Se é que você me entende. Um abraço ao Luizão, Luiz Corretor. Vamos ouvir Duval e Davi, Esqueceram de Deus.

muito bem, Gustavinho dando informação atrasada para mim. Gustavinho, dia 15 foi ontem, você vem com essa informação atrasada. Feliz dia do homem, o dia nacional do homem, 15 de julho, foi instituído no Brasil em 1992. Então vamos tocar uma música em homenagem ao dia do homem, essa aqui é boa.

Muito bem. A Clara havia pedido o gosto de tudo, Roberto Carlos, para mandar pro pingente. E a Grazi, mãe do Renatinho, pediu para eu tocar uma música do Roberto que ele gosta, mas ela, na verdade, está provocando ele, né? Porque, cadê o Renatinho? Eu gostei do que ele falou assim. Eu sei com quem você aprendeu isso aí, viu, Renatinho? Foi com o saudoso Oliveira, né? É? Porque o Oliveira, como ele fazia o rodeio, né? Então ele tocava só modão, evitava de tocar Amado Batista, Roberto Carlos, essas coisas românticas. E o Renatinho era muito amigo do nosso querido Oliveira, né? O duro eu achar o Renatinho agora, o que tem de... Aí ele mandou assim pra mim, Marcelo Renato, assim, você me quebra, Roberto Carlos. A mãe dele pediu pra mandar o Roberto Carlos pra ele. Agora a Grazi que se vire com ele aí.

0: Eu toquei essa música porque ontem eu estava conversando com o Bruto, né, trocando umas ideias pelo Zap, e ele é fã do Juliano César, né? E aí eu mostrei essa música para ele. Ele fez uma versão, né, de Vim para dizer, não aprendi a dizer adeus, com, né, essa homenagem a Deus, né? É, aprender a ouvir a Deus. Agora, o Antônio Frias mandou um áudio aqui. Vamos ver se a missão vai ser fácil hoje, Pierre Marcel.
1: Boa noite, Marcel. Aqui é Antônio Frias. Eu gostaria de ouvir Mãe Cega.
0: Rapaz, vamos tentar aqui de novo?
1: Mãe Cega.
0: Hã? Você entendeu? Vamos de novo, então. Põe o fone de ouvido aí. Atenção, concentração total.
1: Mãe Cega.
0: Deixa eu ver se o Pierre entendeu. É, não deu pra entender, meu querido. Alguém entendeu? Aí, ó, vou soltar de novo aqui. Peraí.
1: Eu gostaria de ouvir Mãe Cega.
0: E eu não entendi. Escreva pra mim que é mais fácil, Frias. Que hoje, depois de tanto tempo, a gente não conseguiu. Aí eu tava conseguindo aí todas, né? Param, param, param. Ninguém conseguiu, porque ninguém escreveu. Então escreva aí pra mim. Gente, antes de vir pra cá, agora a missão é pra vocês, hein? Antes de vir pra cá, né, eu passei no Russito e depois dei uma passadinha em casa. Porque eu tava a fim de comprar alguma coisa pra beber, um refrigerante, coisa e tal. Aí eu peguei uma Coca-Cola. Só que... não fala Coca-Cola, fala que nem você falou pro Vincent. Eu falei, aí eu peguei o refrigerante mais vendido do mundo. O Vincent falou, é Coca-Cola. Lógico. E aí peguei uma outra garrafa de 1,5 litro de uma outra bebida. Que não é água, que não é refrigerante, não é bebida alcoólica e não é suco. E a gente pode tomar... Ah, eu não posso dar essa outra dica, senão... Mãe de Sangue? Ah, então deve ser isso. Mãe de Sangue? Tem essa música? Ah, acho que é Irmãos de Sangue, então. Quase que você matou, hein, Joana? Eu acho que é Irmãos de Sangue que ele quer ouvir. Deixa eu ver se eu... Acho que eu tenho uma que chama Irmãos de Sangue, que é o Mato Grosso e Matias, não é? Deixa eu ver aqui. Param. Irmãos de Sangue, Mato Grosso e Matias. Eu acho que é essa, hein? Quase. Mãe Cega? Rapaz, sabe que eu e o Pierre entendemos isso, mas como eu nem conheço essa música, eu achei estranho. Mãe Cega. Eu não tenho Mãe Cega. Não tenho aqui, não. Nunca ouvi falar dessa moda aí, ô. Meu querido, não tenho aqui. Mãe Cega. A coisa entendeu mãe. E eu entendi o sangue, né? Eu achei que era Irmãos de Sangue. Mas eu vou tocar Irmãos de Sangue. Eu vou deixar aqui, ó. Aí quem não conhece a música vai conhecer. Irmãos de Sangue. Param, param, param. Cadê aqui? Tem acústico. Coloca o acústico e deixa aí pra rolar. Ok, meu querido, eu não tenho o Frias. Tá bom? Mãe Cega. Param, param. E aqui tem um áudio, Marcelo. É o Zé Maria.
2: Bom dia, Marcelo Renato. Onde? Aqui é Zé Maria Paixão, de Águas Belas, Pernambuco. Tô na escuta da DBC aqui, deitado, mas tô na escuta. Gostaria de ouvir uma música de Chico Rei de Paraná. Aqui é o seu lugar, oferecer toda a turma de Dois Corvos, Brotas, Torrinha, Mineiro do TT, Dois Corvos, Jaú, Barra Bonita, né? Garapuã. Muito obrigado, que Deus abençoe. Uma ótima madrugada para você e toda a equipe da DBC. Valeu, meu amigo, tudo de bom.
0: Valeu, Zé, um abraço a você e todo o pessoal de Pernambuco. Ok. Ô, Frias, eu não tenho, viu? Nem adianta você escrever o nome da dupla. Ele falou que é o Jacó, é Jacózinho. Não tenho, meu querido. Param, param. Gustavinho já tá dando tchau aqui. Tchau, Gustavinho. Vai com Deus. Muito bem. Ô, Flávio, eu não tenho essa aí do Roberto, hein? Essa que você pediu aí. Ok? Vamos ouvir então Alan e Aladim. E depois tem João Bosco e Vinícius. Já foi o break comercial aqui, Pierre? Acho que não, né? Tem que pôr o break da meia-noite e meia aí, Marcelo Renato. Ok.

0: Muito bem. Você ouviu falar de outra, Gustavinho, além do Flávio Maurício? Você ouviu? Hã? Você ouviu falar de outra além do Flávio Maurício? Se você não ouviu, não tem. Ok? E o da Cida eu já te mandei. A Cida mandou a frase aqui, ó. Bom dia, fé é o motivo que nos faz acreditar. Esperança é o motivo que nos faz continuar. Uma ótima quinta-feira para todos. Bom descanso, Marcelo Cida. Obrigado, Cida. Tercato. Bom dia, Tercato.
1: Bom dia, meu amigo. É um abração para todo mundo. Para quem gostar da moda, toca aí se você tiver com Lourenço Lorival, Meu Sítio, Meu Paraíso. Vai para todo mundo que estiver ligadinho. Pra quem curte e pro meu tchutchuco. E vamos embora a madrugada fora. 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
0: Rádio Amor, obrigado, minha querida. Bom trabalho aí, viu? Não tem, viu, Gustavinho? É só do Flávio Maurício e da Cida, tá bom, meu querido? Agora tem 3, 2, 1.

0: 18 minutos para uma, 18 para uma. Ok, muito bem. Deixa eu acabar a música aí, acabou? Pronto. Bom, se o computador não cortar, vai rolar ainda Rodeio do Amor, Fernanda Freitas, Pra Ser Feliz, Daniel. Eu Duvido, João Pedro e Cristiano, 2050, Luan Santana, Irmãos de Sangue, Mato Grosso e Matias, Aqui É o Seu Lugar, Chico Rei, Paraná, e Meu Sítio, Meu Paraíso, Lourenço Lorival, que foi o pedido da Tercato, né? Se tiver mais alguma coisa, a nossa querida Cida me avisa, e aí eu acrescento aqui, mesmo depois da uma, viu, gente? Quem que é aqui, Marcelo? É o Léo. Pois não, Léo?
1: Bom dia, Marcelo Renato.
0: Bom dia,
1: meu amigo. Bom dia, DBZFM. Por aqui o Léo, lá de Uberaba, Minas Gerais, cortando a estrada, ligadinho na DBC.
0: Que... lá de Uberaba.
1: Que beleza. Uma programação muito, muito boa, muito, muito linda. Meu amigo, se você tiver, toca pra mim, por favor, aí, Ilusão Perdida, com, acho que Milionário Zé Rico. O que, meu amigo? Um abraço aí, Deus te abençoe grandemente, Deus te proteja aí, bom trabalho pra você. E um abraço a você e para todos os ouvintes, ligadinho como eu, cortando estrada aí, curtindo a DBC Rádio, carinho, rádio, amor. Um forte abraço, Deus te abençoe, bom trabalho para nós.
0: Obrigado, meu querido, boa grega aí, viu? Eu vou ver se eu tenho aqui, tá bom? Aí eu mando, tô em dúvida. Bom dia, Ricardo. Obrigado. Arilson, bom dia, MR. Boa quinta-feira para nós. Obrigado. E o Gustavinho mandou a previsão. Então, já li a frase da Cida. Vamos à previsão do tempo, então. E preparem-se, porque vem aí o veranico. É um verãozinho no meio do inverno, hein? E eu acho que vai durar uma semana aí. Vai chegar a 29, o Pierre. Rapaz... é, a partir de hoje pode contar praticamente uma semana aí de uma temperatura mais elevada, né? Nascer do sol 6h50 e o pôr do sol 17h45. Lua nova, umidade relativa do ar 75%, probabilidade de chuva Neca de Quitibiriba e temperatura mínima 13, máxima 26 graus. Essa máxima deve ser alcançada às 4 da tarde, não vai ser ali perto do meio-dia, uma hora não, vai ser lá para as 4 da tarde, lá para o meio-dia uma hora vai estar 21, aí vai subindo até 26, vai subir rápido em PR, em 4 horas vai subir 5 graus, muito bem, aí lá para as 18 horas começa a decair e chega a 17 lá para as 10 da noite. Nossa, tá sabendo tudo isso, Marcelo? Não, eu tenho minha bolinha de cristal aqui, o Gustavinho mandou para mim, muito bem. E o Gustavinho tá preocupado com a oração que ele vai fazer sexta-feira para sábado, ó. Meu querido, a minha oração do Pai Nosso já está chegando de novo. Já é fim de semana de novo. Tem hora que eu não acredito, meu querido Marcelão. Gustavinho, se você é jovem e está achando que o tempo está passando rápido, imagina nós, né? Nós que já temos uma quilometragem maior que a sua. É fim de festa.

Chegou a hora, eu vou embora pra cama de pijama, deixando um forte abraço pra quem é de abraço, um beijo super carinhoso pra quem é de beijo e um encontro marcado com você às 20 horas desta mesma quinta-feira, se Deus quiser, em mais um Emoções. Hasta la vista, baby. Adiós, muchachos. Obrigado, meu Deus, por mais uma jornada de trabalho. Última a sair, por gentileza, não apague a lua, não. Luz divina pra todo mundo. Whoa.

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1: Essa é a história de três japoneses que trabalhavam no serviço de Tokakado, não? Toshiro

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1: Muito bem, senhoras e senhores, estamos chegando! Eita coisa boa! Chegando com o programa Viola História, com as nossas homenagens aos artistas sertanejos, onde a gente vai tocando as canções aqui durante o programa e contando um pouquinho da história dos artistas que passam aqui na Viola História. Pode ser uma cantora, pode ser um cantor, pode ser um trio, pode ser uma dupla, sempre trazendo a exaltação à cultura sertaneja do Brasil aqui no programa Viola História. Espero que você tenha uma ótima manhã, espero que você tenha um ótimo dia, espero que você tenha uma ótima tarde, enfim, que você esteja com a gente ouvindo a autêntica música sertaneja do Brasil, o 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Já já eu converso com a nossa equipe aqui do poderoso Creme MD, porque a gente começa essa homenagem, ou melhor, essas homenagens, aqui na Viola História, com esta canção. O trio mais famoso do Brasil, Trio Parada Dura, na abertura da Viola História desta manhã. A gente ouve clássico, a gente ouve Último Adeus. Bom dia.

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0: Muito bem, senhoras e senhores, esse é o Zap da Viola História. O Zap para você interagir com a gente durante o nosso programa, 11 São Paulo, 99361-4924. Esse é o nosso Zap. Se você preferir, pode mandar mensagem lá no Instagram, @ Milton Bardelli Oficial. Milton Bardelli Oficial, Bardelli é bem de bola no começo, dois L's e de igreja no final. Milton Bardelli Oficial, lá no nosso Instagram ou no Zap 11 99361-4924. Você fica à vontade para mandar seu bom dia, para mandar seu abraço, para mandar seu alô, para pedir moda. Você fica à vontade que o programa é nosso. Programa para quem gosta da boa música sertaneja do Brasil. E esse programa conta história, o programa Viola História. E os nossos próximos homenageados são Belmonte e Amaraí. Eita, nós! Falar um pouquinho para vocês, então, de Pascoal Zanetti Todarelli, o Belmonte, que nasceu na cidade de Barra Bonita em 2 de novembro de 1937, faleceu num acidente de carro em Santa Cruz das Palmeiras em 9 de setembro de 72. E o Domingos Sabino da Cunha, o Amaraí, que nasceu na cidade de Rui Barbosa, na Bahia, em 1940. O Amaraí veio para São Paulo, onde passou a se apresentar sozinho, cantando na noite. Amaraí também chegou a formar uma dupla com Tibagi algum tempo depois. Com apenas 16 anos, o Belmonte também já se aventurava por São Paulo atrás do sonho de cantar. E o sucesso demorou. Só chegou em 64, quando o Belmonte já estava com 26 anos de idade e conheceu o Amaraí no Café dos Artistas. Formou-se, então, essa dupla, se apresentava em casas noturnas e bares. E interpretavam também os mais variados idiomas musicais. É, rapaz, cantava tudo quanto era língua. Em 66, o Belmonte e o Amaraí lançaram então o primeiro LP, no qual o sucesso da faixa título, Saudade de Minha Terra, se encarregou de imortalizar a dupla. E foram mais de 1 milhão e 600 mil cópias vendidas daquele álbum. Apesar daquele belíssimo entrosamento vocal, haviam frequentes desentendimentos e separações esporádicas à dupla. O Belmonte e o Amaraí se tornaram um marco na música sertaneja, considerado por alguns como sendo precursores do sertanejo moderno. Eles inovaram na instrumentação, incluindo a harpa paraguaia, o piano, o bongô, trompetes, instrumentos musicais praticamente inéditos até então na música sertaneja do Brasil. Pouquinho da história de Belmonte e Amaraí. A gente separou uma moda aqui, chamada Te Amarei Toda Vida, um grande clássico da dupla que a gente ouve inteirinha aqui na Viola.

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Viola e a História, Mato Grosso e Matias. Ouvimos essa canção chamada Sábado, composição do José Augusto e também do Paulo Sérgio Vale. O Zé Augusto, que lançou essa canção em 1987 e fez muito sucesso, que é um dos marcos da carreira do José Augusto, grande cantor e compositor. O Zé Augusto, que compôs a canção Evidências também, entre inúmeras e inúmeras canções, grandes clássicos, que a gente ouve aí no rádio, né, que você mata saudades. E essa música Sábado depois foi regravada por vários artistas, entre eles o Mato Grosso e Matias, que você ouviu aí na Viola e a História, no ano de 99. Eles gravaram essa canção no ano de 99, o Mato Grosso e Matias. Quem gravou também, pelas informações aqui, foi o Zezé de Camargo Luciano e outros artistas da música sertaneja. Tá aí, um pouquinho da história da canção Sábado, do Zé Augusto, que você ouviu com Mato Grosso e Matias. Deixa eu mandar um alô aqui pro meu amigo Lupércio, o grande Lupércio, sempre com a gente, curtindo Viola História, sempre curtindo a boa música sertaneja do Brasil. Um abraço pra você, uma ótima manhã, um abraço pra todo o pessoal em Brotas, curtindo aqui as nossas homenagens aos artistas sertanejos. Agora, gente boa, a gente vai falar de um duo, o Duo Siriema, que foi uma dupla muito importante da nossa música sertaneja, formada inicialmente pela Aparecida Martins Batista, que nasceu em Franca em 22 de maio de 1940, faleceu em São Paulo em 17 de julho de 2011. E a Irene Campos Mendonça, também nascida em Franca, em 11 de setembro de 1939. Logo depois, a Irene Campos foi substituída pela Irene Lopes, que também nasceu em Franca em 26 de setembro de 1941. A dupla iniciou carreira em 59. Em 60, passou a cantar na Rádio Nacional, no programa Alvorada Cabocla. Em setembro daquele ano de 60, de 1960, gravaram o primeiro disco. Acompanhada do sanfoneiro Orlandinho, a dupla passou a cantar então em várias rádios de São Paulo. Em 63, gravaram dois dos seus maiores sucessos: o rasqueado Ó Siriema, do Mário Zan e do Nhonho Pai, e também a canção Bebida Não Mata Saudades, canção rancheira do Benedito Sevieira e do Luiz de Castro. A dupla se afastou da vida artística por um tempo. E em 72, gravam a canção Chitãozinho e Chororó, retornando então à vida artística. Em 73, lançaram um novo LP. O Duo Siriema deixou a vida artística no final dos anos 70. A dupla foi homenageada pela Inesita Barroso no programa Viola Minha Viola, que foi exibido em 14 de agosto de 2011. Tá aí um pouquinho da história do Duo Siriema e a gente vai ouvir elas aqui na Viola. Rio de Lágrimas.

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do sertanejo Jaine, aqui na Viola História. Ouvimos juntos Mississippi. Eita, modão. A Jaine Gomes Molina nasceu em Paranapuã em 20 de setembro de 1969. Desde pequena, ela já sabia que havia nascido para cantar. Em volta a uma cultura extremamente sertaneja, ela partiu para os palcos logo aos 6 anos de idade, cantando em festas na região. Na adolescência, passou a atuar em bandas, o que lhe deu toda a vivência e tarimba que tem até hoje. Mas paralelo ao sonho de cantar, também tinha o desejo de voar. Determinada, ela deixa o interior, vem para São Paulo para estudar. Faz um curso de economia na FAAP e foi trabalhar como aeromoça, acumulando mais de 7.700 horas de voos nacionais e internacionais. Mas o sentimento pela música e pelos palcos bateu mais forte. Em 89, ela volta aos palcos, ganha o Festival de Música Sertaneja e o Prêmio Sharp de Revelação da Música Brasileira. Ela marcou esse estilo musical como uma absoluta novidade. Ela foi a primeira a cantar numa arena, com elegância e beleza, montada em seu lindo cavalo branco adestrado, participando de aberturas de rodeio por todo o país. E por toda a dedicação a esse público e aos profissionais que movimentam esse universo, é que ela recebeu, então, o título de Rainha do Rodeio. Tá aí um pouquinho da história da Jaine, aqui na nossa Viola e a História. 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A gente ouve João Mineiro e Marciano. Amor Clandestino. Bom dia.

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1: 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A gente tá encerrando mais uma edição do nosso programa de rádio, agradecendo, claro, a sua audiência, né, Débora?
0: Com certeza, a todos que ficaram com a gente até agora, estão sempre com a gente, muito obrigado, obrigado pelo carinho, fiquem com Deus e tenha uma vida abençoada.
1: Amém, Débora. A todos, muito obrigado e tchau.
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Pai nosso que estás no céu, santificado seja o teu nome. Venha o teu reino. Seja feita a tua vontade, assim na terra como no céu. Dá-nos hoje o pão nosso de cada dia. Perdoa as nossas dívidas, assim como perdoamos aos nossos devedores. E não nos deixe cair em tentação, mas livra-nos do mal. Porque teu é o reino, o poder e a glória para sempre.

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Olá, bom dia, oi, gente amiga, gente maravilhosa, chegando para mais um Porteiro e o Coração daquele jeito cheio de tuque, tuque, tuque, muito amor e paz, minha emoção, você que me traz. A nossa preferida, rumo 36 anos.

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1: Aê, gente querida, aquele bom dia especial para você. Para quem vai descansar, um bom descanso. Para quem vai trabalhar, aquele banho para despertar, aquele café gostoso. E, logicamente, não esquecer de agradecer a Deus por mais esse dia, não é? Está entregue nas suas mãos, Senhor. 6:09, o zap para você participar é o 16-3307-1011, temperatura região de Ibaté, na marca de 14 graus, viu, gente? E mesmo assim, amanhã tá uma manhã até fria, né? Não igual antes de ontem, tava bem frio, né? Ontem melhorou um pouquinho, hoje já tá melhor. E os coqueirinhos de Frontes Estudos em Ibaté tão balançando, tão ventinho. Para você que vai fazer companhia com a gente até às 7 da manhã ou vai ouvir um pedacinho só do programa, a gente agradece. Estamos aqui à disposição, 6:09. Dio e Léo. Porão da Porteira, Porteira. Eita, programa bom, hein? 6:09.

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1: Olha a hora, gente, 6:12.

0: Moda pro coração fazer tuque, tuque, tuque, 6:15. Bom dia, Chico Rei Paraná. Alma transparente. 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Ah, bicudo, você mandou um vídeo do Noli ontem, que barbaridade, falando Argentina e comendo ainda. É coisa de louco, né, Noli? É coisa de artista. Ai. 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Alô, Dudu, do Santa Felícia. O Vitão, Pius, o Léo também, aquele abraço. E meu amigo Magal também sempre ligado, o Celinho lá no Jardim Beatriz. Alô, Joel Santista, alô, Joel São Paulino também. Forte abraço pra vocês aí, tá? Aquele bom dia agora, meu amigo Zé Geraldo Batista. Alô, Zé Geraldo, forte abraço pra você. O Abílio Banzato, o Pablo do Gis também acordando cedinho, né, Pablo? Ó, que é periquito isso aí, periquito laranjado. Muito bem. É, bom dia, Neto Gomes. Deve estar fazendo feijoada, rabado, buchada. Vamos lá.
1: Bom dia, Israel. Uma bom abençoada dia para nós.
0: Amém.
1: Para todos os ouvintes. Tem como mandar alguma aí do Lio e Léo para nós? Escolhe aí para critério seu. Manda lá pro Carlinho Sereta, Dona Beto e Pedro. DBC FM, Rádio Carinho.
0: Rádio Amor, abri o programa com eles, viu? O Mourão da Porteira, viu? Meu amigo Neto. Nessa Morela, tudo bem? Bom dia. Também bom dia ao Valdir Moura, de Santa Lúcia, povo de Santa Lúcia na audiência. Zé Paulo, fala, Zé.
2: Bom dia, bom dia, bom dia.
0: Bom dia, bom dia, bom dia.
2: Zé Paulo, ouvindo, pai Laranjeira, Aracosta, passando o dia a vocês, ouvindo, uma feliz e abençoada quinta-feira. DBC do Carinho,
0: Rádio Amor, meu querido, valeu também, bom dia. O Judicael, aquele abraço. O Ronaldo Pazian, Adriano Tionari, também bom dia. Antônio Carlos Alves dos Santos está por aqui. Também o Donizete de Assis. Opa, bom dia para você, muito obrigado, viu? Também é um forte abraço aí, deixa eu ver. Bom dia, nosso ouvinte Cris, também toda a família, desejando para nós um bom dia, se Deus quiser, um dia abençoado para todos nós, hein? Osmarzito, aquele abraço, obrigado eu. Olha o Mingo palmeirense, com a mão palmeirense aí, tudo bem, Mingo? E o Gilberto Corrêa, que é palmeirense também, né? O Mingo Som também, a Cidinha Felício, lá no São João Batista. Mingo, tudo bem? A Argentina é terrível. Para mim, a Alemanha deu uma cansadinha, quis também segurar o jogo, e aí não teve jeito, hein? Parada dura, que jogão domingo, Espanha e Argentina, hein? Difícil arriscar um palpite, hein? Osmar!
3: Bom dia, Tuk-Tuk, é o Osmar da Água.
0: Bom dia!
3: Quinta-feira pra você e a sua família. Por favor, toca pra nós. Canarinho Prisioneiro, Rádio Carinho.
0: Rádio Amor e no Porteira 6:21. Carreira e Pardinho, pra todo dia.

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1: Bom café da manhã pra você. Bom dia. Eita, olha a hora, 6:25.

Valeu, maravilha, maravilha, Ronaldo Violi, João Carvalho, meu itinerário é você. 6h28, a Rija preparou também aquele cafezinho, aquele lanchinho de tutuque, né? Tomei um café no brasileiro, que delícia. O dia começou a clarear. Ô, Marcelinho, Marcelinho em São Carlos, aquele abraço, meu amigo. Você tá bem? É, tá noivo, tá feliz da vida, né, Marcelinho? Hein? Tá com um sorrisão diferente, né? Não é diferente, é diferente, né? Tá bom, meu amigo, daqui a pouquinho vou separar pra você, frio da madrugada aqui. Então tá paixão doida aí, coração fazendo tuque-tuque-tuque, hein? Mas dá saudade dos velhos, né? Eram amigos, meu saudoso pai, o Chesma. E o dito pé de pato, é como conversava, era amigão, né? E o Marcelinho é uma curva de rio danada, né? 6h29.

0: 6h29, amanhã gostosa para você, por ter a família DBC na hora do café. 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Paulo e toda a equipe, bom dia!
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0: 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Didi tá lá atendendo você também, esse manja, hein? 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Didi, bom dia pra você aí, viu, meu querido? Seu Antônio também, aquele abraço. 6h32. E vamos de porteira na sua manhã. Obrigado, gente de toda a região. Vou de Natal pelo aplicativo também, um abraço. Bom dia, bom dia. Ô, Éder Royce, tudo bem? Por que apelido Tuk-Tuk? Por quê? Tá bom, Éder. Porque o coração faz tuk-tuk-tuk, uai, né? Então, de repente, você ouve uma música assim, né, que mexe no coração, aí o coração faz tuk-tuk-tuk. É isso aí. Tá bom, meu querido? É, obrigado aí, bom dia. Ô, Zelão Crepaldi, o Danilton também aqui, Lupécio de Brotas, Carlinho Sereta, mandando um abraço pra você, Neto, diz que vai trazer peixe pra você e pra mim também, olha que beleza. Jô, obrigado, bom dia. André Michelotto de Torrinho, forte abraço. Meu amigo Pobrema, quinta-feira, Pobrema hoje, hein? Tá lá curtindo o programa também, né, Pobrema? Rony do Cruzado, fala comigo também, meu amigo Leandro.
1: Bom dia, Tuk-Tuk, aqui é o Leandro Araraquara. Gostaria de pedir, se possível, Tempestade de Paixão, dedicar a todos os ouvintes, e em especial meu tio Mamão, lá de Santa Lúcia, que ama essa música. Tô aqui no tapete preto, amigo, você aí pilotando a máquina sonora.
0: Valeu,
1: já sabe,
0: querido.
1: Como o Radinho tá me acompanhando, né?
0: Opa.
1: Colado, colado na DBC, de carinho.
0: Ah, meu amor, valeu, Leandro, tudo de bom, meu querido, valeu. Abração, a moda eu toquei agora do Ronaldo Viola e João Carvalho. Tempestade de Paixão, ela é do Zé Rico, se for do Zé Rico, tá bom? É, a gente vai mandar pra você aí depois, acho que é do Zé Rico, né? É, então tá bom, querido. Bom dia pra você. Oi, Rose. Bom dia, Rose.
2: Bom dia, me dá alegria. Rose do Jardim do Bosque.
0: Ah.
2: Hoje vamos ouvir Roberta Miranda, ah, A Majestade do Sabiá.
0: Certo.
2: Vou mandar para todos meus familiares. Vou mandar pra você, Tuk-Tuk, pra Regina.
0: Certo.
2: Pra amiga Jojo, beijão. Pra Deusa Farmácia, pra Dona Silvia, DBC Rádio Carinho.
0: Rádio Amor, tudo bem, Rose? Bom dia, né? Ela reclamou, falou assim, batendo em minha moda. É, o horário meu diminuiu aqui, né, Rose? Você sabe. E aí, você também me impõe um horário aqui, ó lá, 6h20. Então, é difícil pra gente, viu? Tem os outros pedidos aqui, não dá tempo, às vezes, de tocar, tá bom? Vai entendendo aí, vai curtindo o programa, porque o programa... é bom, hein? É bom! 6h35, Rio Negro e Solimões, frio da

0: Aê, modão pro coração fazer tuque-tuque-tuque, hein? Adrataque, milionários é rico, tempestade de paixão. Olha a hora, 6 horas e mais 43 minutos.
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0: 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Bom dia! É a sertaneja de coração, 6 horas e mais 45 minutos. Vamos nós seguindo por aqui nessa manhã gostosa, hoje quinta-feira já. Bom dia, Leandro. Valeu, curtiu, mandou um coraçãozinho aí, né? Oi, Valdineia, bom dia, querida, bom dia.
2: Bom dia, Israel. Uma excelente quinta-feira para você, para Regina. Que seja um dia muito abençoado. Mandar um beijo pro maridão, que tá desde as 4h30 já. Opa, rodando de Uber. Tá que bom. Deus abençoe.
0: Amém.
2: Beijão, Valdineia
0: Cita. Valeu, Zé Cita. Bom trabalho para você também, viu? Maria Luzia, de Santo Eudócio. Abraço meu e da Ria para você também. Maria Helena, tudo de bom para você, minha querida. Um ótimo dia de Ivone Diva. Pedrinho Campeiro, bom dia, tamo junto. Com frio, é. Iranildes, também. Franklin Ellen, bom dia. Pedrinho Campeiro, se aquece aí na lenha, hein? Cleusa, beijo pra você. Márcio Aragão também. Obrigado, Paraguai, um ótimo dia, tamo junto, com certeza. Rodrigo Prado, é, duvido que você toca cheiro de relva. Pode duvidar, não vai dar tempo, meu amigo. Lembra mais cedo amanhã, tá bom? Pessoal de Dois Córregos, Marco Ferrarese, Elizabeth Valmir, obrigado. Cris da Boa Vista, também curtindo. Fabiano, bom dia, Israel, é o Fabiano Tobar de Brotas. Quando der, toca o mano João Paulo e Daniel, tá bom? Um abraço. Luiz Carlos, oi, bom dia pra você também, ótima quinta. O Anderson Montador, grande negro da Unimed. Tuk Tuk, o pai tá aniversariando hoje, 7.4, já verdade, mas tá firmão, hein? João Filho, abração, Deus abençoe, um ótimo dia pra você. Felicidade, uma alegria, né? Muita alegria. Parabéns do filhão, o nego da Unimed, o Tuk Tuk, todos seus amigos também desejando os parabéns.
3: Meu amigo Tuk Tuk, bom dia.
0: Oi, bom dia.
3: Só que pra mim, Rio Negro, São Limões, é na sola da bota. DPC, Rádio Carinho,
0: Rádio Amor. Amor, valeu, querido. 6h47. João Renes e Reni, era o porteira. Tá programa bom, hein? Já tem por aqui Valdir Zambarião, show da manhã. E depois, Kelly Melody.

João Reis e Reni, amor pela metade. Alô, Gonzaga, bom dia pra você também, viu, Gonzaga? Vamos indo embora, então. Vamos embora, que Valdir Zambarian tá chegando por aí. Faltando 9 minutos para 7 horas. Também obrigado, bom dia, grande abraço aí. A Roseli da Vila Conceição, um abraço também, tá mandando para mim aqui. Ao João da Silva Filho, abraço, parabéns. É um aniversariante do dia, né? A gente que agradece esse carinho da sintonia sua aí, tá bom, meu amigo? Abração. Então, Gonzaga, firmão aí, ótima quinta-feira também. Imagina eu, a minha última, já tem Valdir Zambarian por aqui, até amanhã, às 6 horas, se Deus quiser. Eduardo Costa. É.

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0: 7:03, bom dia, bom dia, bom dia, bom dia! Ótima quinta-feira, hoje 16 já, hein? 16 de julho, 2026. Ô Lia, qual que é a sua rádio, Lia? Qual que é a sua rádio?
1: Rádio DBC, Rádio Carinho, Rádio Amor.
0: Costuma com nós!
2: Rádio DBC, seus amigos têm, Valdir, São Maria.
0: Esse cara sou eu, com carinho, com amor. Fazendo o que gosto na Rádio Que Amo, pra você e por você, que é muito especial. Até a chegada de Kelly Mary e a nossa Manhã DBC. Você deixa.

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1: Tá aniversariando hoje. Parabéns, felicidades, hein? Muita paz, saúde, a proteção do nosso Deus de bondade. Chuvas de bênçãos. E cuide bem da plantinha chamada vida. 7:04. Na Rádio Carinho, Rádio Amor. De prima, César e Paulinho. Márcio Franco.

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0: Rádio Carinho, Rádio Amor, inventaram a saudade, sabe o que deu, né? Durval e David, Ivone Ribeiro e Joel Marques, Vida pelo Avesso. E começamos com César e Paulinho, participação especial de Moacir Franco, Chique no último do Moacir Franco, não é? Nilza Cabral, um beijo, meu amor, tudo certinho aí, nada errado. Tiaguinho, Santa Felícia, obrigado, São Carlos, pela audiência aí, hein? Bom dia com alegria, Vardir. Tudo de bom, hein? De belo. E que Deus, nosso Senhor e Criador, nos abençoe. Já estamos abençoados, né, Marcelo? E o Marcelo me manda aqui a selfie do Berry Life, hein? Ah, o suco da vida. Obrigado, querido. Que Deus abençoe, viu? Anderson Montador, nosso querido nego da Unimed, feliz da vida. Porque hoje papai, né, o João Filho, completa mais um ano de vida. Ô João, parabéns pra você, viu? Feliz aniversário, muita paz, muita saúde, a proteção do nosso Deus de bondade, chuvas de bênçãos e continue assim, viu? Esse cara bacana, amigo que você é e continue a cuidar bem da plantinha chamada vida, viu? Feliz aniversário, meu querido João Filho, papai aí do nego da Unimed. Bom dia, Valdir, manda um alô aí pro sogrão Gaita, sogra Neide, o Decão, lá da Fazenda São Roberto, na Aparecida, e o Bertão, DPC, foi marcado em Valdir. Estamos aqui, ó, no carregamento do Palito Doce, frente Usina da Serra, Pose. Meu querido Marco, um abraço, Marco, obrigado pelo carinho aí, viu? Pela sintonia. Marcelo do Gesso, meu grande amigo e irmão. Ô Marcelo, bom dia, querido. Deus abençoe, viu? Bom trabalho. E tem novidade ou não tem, Marcelo do Gesso? Se tiver, Zambarilove, cadê meu engove, viu? Por gentileza, tá? Um abraço a você, ao Maicon, blá, blá, blá. Saudade de vocês aí, viu? Que Deus abençoe. Ontem estivemos lá no bar, tô no trabalho, né? Eu e o Meterento. Eu e o Meterento. Aí chegou por lá o Marcelo, montador de móveis planejados, né? O Marcelo do Móveis Planejados. O Rubinho trabalhou muito tempo ali na Episcopal. Hoje ali é uma ótica, né? Você desce a Episcopal com a 7 de setembro, ali tinha uma lanchonete. Era de um japonês ali, né? E o Rubinho trabalhou muito tempo ali, fazia um pastel gostoso. Eu sempre parava e comia os pastéis ali. E ontem eu tive o prazer de rever o Rubinho, que foi lá no bar todo do trabalho. E o Rubinho, ele faz umas massas de pastéis recheadas com bacon. Gente, uma delícia. Ele disse que vai me dar. E aí, se Deus quiser, a hora que ele me trouxer, o que, que eu vou fazer? Vou pedir pra Lúcia fazer lá uns pastéis pra gente, não é? Mas, ó, muito bacana mesmo rever o Rubinho. O Paulinho Piazzi também, ó, amigo de longa data, que há muito tempo não via, estava lá ontem no bar todo o trabalho. Só o nosso amigo Kim que não estava, né, Tico? O Kim foi almoçar ou foi dar uma extra, né? Almoçar ou foi dar uma extra, né? Segundo minha querida Lana Guedes, disse que cruzou com ele no ponto de ônibus. Kim, uma figura. Ô, Tico, obrigado, viu, pelo carinho, pela receptividade. Fizeram uma feijoada ontem lá que eu vou te contar, hein? O cheiro tava atravessando quarteirões, hein? Maria José, saudade de você, Maria José. Hoje já é quinta, hoje que ela tá participando comigo, hein? Amigo Valdir, bom dia. Estou sempre na escuta, hein? Deus abençoe sempre, gratidão. Maria José Vila Prado, um beijo, querida. Espero que esteja tudo bem. Papai tá bem? Seu Camilo. Alô, seu Camilo. Bom dia, um abraço carinhoso, viu? Lá em Santa Eudóxia. E a Nayara também, um dia lindo pra vocês aí. Obrigado por esse carinho, obrigado por essa audiência. 7:15, Marcelo me mandou aqui, ó. E é gostoso a gente falar disso, né?
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0: Falar do suco da vida. 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Hoje eu tenho uma novidade boa para vocês. Já já, um novo parceiro aqui na nossa Rádio Carinho de Amor a partir de hoje. Tô muito feliz, né? Como é que é, seu Antônio? O Davi, libera os homens aí, porque é a 30ª vez que eles vêm aqui. Então vamos liberá-los. Então, daqui a pouquinho, essa novidade aqui no nosso show da manhã desse novo parceiro. E eu tô muito feliz, muito contente, porque não é de hoje, viu? Não é de hoje que a gente tava atrás dessa parceria e graças a Deus nós conseguimos, né? Graças a Deus nós conseguimos e estamos felizes na vida. Muito obrigado mesmo. E é legal, né? Porque, você vê, fizemos essa parceria ontem, eu, André Frugioelho. Depois eu fui lá pro bar, tô no trabalho. Depois eu fui assistir Argentina! Argentina! É, deu Argentina, hein? O pessoal tava contra a Argentina aí, mas não teve jeito, hein, pessoal? Não teve jeito. Deu Argentina. E não sei não, afinal, hein? Não sei não. É aquela bela história, né? O pessoal fala, mas enfim, né? O pessoal tem futebol no pé, né? Quisera que nós, brasileiros, tivéssemos essa, né? Esse futebol que esse povo aí tem, né? Quisera. Mas, infelizmente, não deu para o Brasil. Fica na Espanha ou na Argentina, não é? Mas o suco da vida tá aí. 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

0: dizer, o Antônio, o Dedê, quer dizer que o Antônio tá substituindo bem o Júlio, o Dedê. É, o Antônio tá substituindo bem o Júlio. É, o Júlio da Esquina Animal não vai, mas o Antônio vai, né, Antônio?
1: Vou nada, vou nada.
0: O Antônio do Jalserve, conte-me tudo, não esconda-me nada. Bom dia.
2: Bom dia, Vardir.
0: Bom dia, Vardir. Bom dia.
2: Uma ótima quinta-feira. Eu quero mandar um abraço pro amigo meu, amigo meu que mora no sítio, o Merlão. Tá? Ótimo dia aí, boa quinta-feira. É o Antônio falando.
0: Fala, Antônio.
2: Vou nada.
1: Vou nada. Vou nada.
0: Ô Antônio, um abraço, querido, que Deus te abençoe, que Deus te ilumine, viu? E muito obrigado por esse carinho, obrigado por essa amizade. Tá colocando as placas direitinho ali no Jalserve, o Antônio tá, né? Então tá bom, um abraço, queridão. 7:21, Virtui! 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
1: 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Signo.
2: Aries.
3: 7:25, Ariano, solte a espontaneidade, deixe o dia mais leve, com espaço para uma paquera, programas divertidos com os filhos ou a retomada de um hobby aí, não é? Atividade física, cuidados estéticos e corporais e boas companhias darão prazer, hein? Em família, uma conversa reaberta com carinho esclarecerá um assunto antigo e harmonizará as relações. Hoje a sua cor é bege, o número de sorte é o 9.
2: Touro.
3: Lindos momentos com o par ou com os filhos e prazeres diferentes colorirão o dia. Se estiver só alguém atencioso e gentil, poderá se aproximar com delicadeza. Em caso, uma mudança na decoração ou uma lembrança gostosa trará conforto e sensação de proteção emocional. Uma decisão rápida poderá render um dinheiro extra, viu? Hoje a sua cor é marrom, o número de sorte é o 39.
2: Gêmeos.
3: Dê um toque especial aí na decoração da casa, viu? Receba alguém querido, resolva um assunto doméstico, aposte em soluções aí, simples para tornar suas estruturas mais leves. Uma revisão do orçamento trará uma economia esperta. Renegocie um valor ou corte gastos desnecessários, viu? Notícias de um irmão ou de alguém próximo alegrarão o coração. Hoje a cor é vinho, número de sorte é o 2.
2: Câncer.
3: Alô, alô, canceriano. Com o sol em seu signo, seu poder pessoal seguirá em evidência. Aproveite para se cuidar, renovar o astral, recuperar um plano que ficou pela metade. Uma releitura de escolhas recentes mostrará o caminho com mais clareza. Ajuste a rota sem pressa e sem cobranças. Um pagamento esperado poderá se confirmar. Comece um novo ciclo, hein? 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
3: Fala comigo, que eu sou seu amigo, fazendo o que gosto da Rádio Gamo, pra você e por você, que é muito especial, até a chegada de Kelly Mary e a nossa manhã de BC, 7:30, você deixa, eu posso. Ô, Jesuíno querido, Brotas, bom dia, bom dia.
7: Bom dia, Valdir.
3: Bom dia.
7: Jesuíno de Brotas.
3: Você tá bom,
7: tá
3: queridão?
7: Aí pra nós, Júlio César, tu.
3: Opa.
7: Prazer pra todos os ouvintes da DBC FM, pra frente 840 da Baldan, aqui em Brotas. DBC FM, Rádio Carinho, abraço.
3: Rádio Amor. Bom dia, meu amigo Valdir, beijos, bom trabalho, Deus abençoe nosso dia. Amém, amém, minha querida Sueli, Sueli, Cidade Jardim, um beijo, Sueli. Obrigado, viu? Por essa audiência, por esse carinho, por esse amor aí, tá bom? Lupércio Filho também, Brotas, um abraço. Quem mais aqui, hein? Bem-vindo. Vanderson Roberto, é isso? Bom dia, querido.
8: Ô, Valdir, meu amigo. Bom dia, bom dia.
3: Você tá bom?
8: Pra nós.
3: Como é que você tá?
8: Pra todo mundo tá sintonizado, tá ligadinho na BBC. Tá? Manda lá pro Carlinhos Serena, pra toda a família dele.
3: Opa!
8: Pra todo mundo aí. Toca um outro parada dura pra nós aí. Ô, Dudu, que da avó, meu amigo.
3: Beleza.
8: BBC FM, Rádio Carinho, Rádio Amor, hein?
3: Valeu, um abraço, irmãozão. Aliás, falar em Carlinhos Sereta, sábado é a festa julina do Carlinhos, né? E nós estaremos lá, se Deus quiser, numa grande festa, não é? Todo ano tem, todo ano ele nos convida. E a gente vai estar lá sábado, se Deus quiser, né, Carlinhos Sereta? Da Elizabeth, um beijo pra vocês aí. É, Lorenzo, o Pedro, a Isis, Rafaela, a Letícia, a Evelyn, não é? Fran, minha fã, matar saudades da Fran, do Adriano, não é? Dona Flora vai estar presente, né? Simone Silvana também. Um beijo pra vocês aí. Muito obrigado pelo carinho. Você pediu aí o trio Parada Dura? Eu vou tocar então uma aqui, já que hoje o nosso amigo João Filho tá aniversariando e ele é fã incondicional do trio Parada Dura, então eu vou tocar pra ele. Ô Dedê, como é que tá aí, Dedê? Um abraço. Ô Dedê, quer dizer que Menterento tomou Scoves aí ontem, é? O Scoves... É, quando eu vou, não tenho Scoves. E pro Meterrato tinha Scoves? Tinha, Dedê. Conhaque, né? Conhaque. Diz que ele tomou um conhaquinho ontem aí. Eu vou aí, eu tomo Coca-Cola, né? Coca-Cola com duas pedrinhas de gelo. O Beer Life antes. Claro, aquele carpaccio delicioso. Aquele pãozinho com mortadela e bastante pimenta. Mas ontem o Matarrato que ficou me esperando lá. Eu acabei indo direto lá para pro todo o trabalho. Porque o Matarrato ficou me esperando, mas como a gente tava nessa logística com o pessoal, os novos parceiros que chegaram hoje, aí acabei não me encontrando com o Matarrato lá no Dedê. Mas fiquei sabendo que ele tomou um conhaque. Tem conhaque aí, Dedê? Tem, é? Ah! É! Quer dizer que... tem conhaque? Eu não sabia que tinha conhaque aí, não. É verdade? É verdade? Ah, abraço, Dedê, querido. Deus abençoe, viu? Você, Andréia, Luana, Isadora, de férias merecidamente. Ô, Luiz Paulo, um abraço, Natália, Lia, Gabrielzinho também de férias. É, creio que a Anne Cauã também, não é? A Lara, Heleninha, João, um abraço, Julinho do Açaí, Anne, tudo de bom pra vocês aí, viu? Obrigado pelo carinho, obrigado pela sintonia. É, a Érica, Ivani, Ivone, um beijo. Ivan, Ivanzinha, tudo certo aí? Nada errado, Ivan? Saudades sem, rapaz. Um abraço. Precisamos fazer aquela macarronada de novo, né? Ah, aquela macarronada de novo, né, Ivan? Um abraço, Deus abençoe, viu? Dona Romildo, um beijo. João Paulo, André, o Danilo, Luana, no Araucária. Deus abençoe o dia de vocês aí, hein? 7:34. É, no sábado tem essa festa do Carlinhos Sereta. E no domingo, acho que é lá no no Olho d'Água, vai ter domingo uma festa lá no Olho d'Água, né? Eu fui convidado lá pelo Xará, pelo Xará. Até domingo lá no Xará, né?

0: 7h42, 18 para 18, na nossa Rádio Carinho, Rádio Amor, Júlio César, tu! 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
0: Maravilha. Ô, querido, fala para Eliandra avisar o fã-clube amanhã, viu? Tá bom?
1: Isso.
0: Não esquece.
1: A Eliandra que toma conta lá do seu fã-clube.
0: Ela
1: tá?
0: Fala, então, fala para ela dar uma repaginada lá no meu fã-clube, hein, por gentileza. Tá bom?
1: E pra você ver como seu fã-clube é forte. Ontem eu tava lá no calçadão com o Laurindo Tocha e nós falamos uma frase sua lá.
0: Qual?
1: Né?
0: Costuma com nós?
1: Não me lembro agora. Eu não me lembro que tava. Aquela hora que eu mais o Laurindo te mandamos o áudio.
0: Sim, sim.
1: E tinha duas clientes atrás de nós, falou assim: eles estão falando o Valdir Zambarian.
0: Que legal, bacana demais. Querido, arrebenta, hein? Arrebenta, arrebenta. Um abraço, a paz de Deus.
1: Um abraço. Amém.
0: 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Como Deus é maravilhoso. Eu digo sempre para você, para a senhora, para o senhor: não desanime nunca, porque a vida é bela, o mundo é maravilhoso e Deus é mais que tudo, tá bom? Ó, ouro brasileiro, já tomei o meu, hein? Eu tava conversando aqui com o Zé Quirino. Hoje o Zé Quirino disse que acordou daquele jeito, né? Zé Quirino acordou daquele jeito, né? Meu Deus do céu. Zé Quirino, ele às vezes olha para mim e fala assim: esse é meu Bamerindus, né? Esse é meu Bamerindus. Ei, Zé querido. Ai, ai, ai. O que fazer, né, Zé querido? É difícil, muito difícil. Difícil demais, né? Zé querido. Muito trabalho por aí, né, gente? Tem muito serviço por aí, né? Quem quer trabalhar, encontra serviço. É só procurar que vai achar, não é? A gente tá comentando isso ontem lá no novo parceiro, que eu vou falar dele agora, já já, pra vocês aqui, viu? Ó, família carinho, família amor. 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

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São 7h53 e por falar em alegria, alegria, que alegria, hein? 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Seu Antônio, abraço. Que papo gostoso ontem, hein? Hã? Das 9h43 até meio-dia 7. Ô, coisa boa. Um abraço. Valeu. Obrigado pela chegada aqui na nossa Rádio Carinho, Rádio Amor. Pablo do Gesso, bom dia, querido. Um abraço. Silvia Regina, bom dia, Valdir. Queria ouvir uma música do Amado Batista. Mandar para todos da rádio, para minha filha que trabalha lá no Laroca. Também para minha filha Viviane, para minha filha Poliane do Cruzado. Um beijo, Silvia Regina. Bem-vindo ao programa. João B.

0: Beijo, querida. Mamãe de Marcinho, esposa de Geva. Maria Luzia de Santa Eudóxia, um beijo. Obrigado pela audiência. Lilian, tudo de bom pra você, querida, em Bocaina. Sidão Bombeiro, aquele abraço. Olha a Fran aqui, minha fã, ó. Bom dia, meu ídolo. Saudades. Te espero no sábado, hein? Te amo. Também amo você, minha querida Fran, o Adriano, toda a família, né? Que eu já mandei aquele abraço carinhoso pra Elizabeth, o Pedro, o Lorenzo, a Isis. A Isis tá bonita na foto aí, hein? O Pedro. A Letícia, a Evelyn, um beijo pra vocês. Muito obrigado, viu? Por esse carinho, por esse amor, por essa amizade maravilhosa. Carlinho Sereto tá lá no trabalho, né, Carlinho? Mas amanhã já nos aciona cedinho, né? Diz aí, João Pedro, bom dia.
1: Ô, seu Valdir.
0: Ô, seu Valdir.
1: Bom dia.
0: Bom dia.
1: Deu uma sumida porque eu peguei um resfriado forte.
0: Nossa, mas tá todo mundo assim,
1: Valdir,
0: viu?
1: Amor, são coisas da vida. Leandro Leonardo. Grande abraço, DBC Rádio Carinho.
0: Rádio Amor. Encontrei o senhorzinho agora na minha vinda aqui pra rádio. E ele tava reclamando também. Ele trabalha como servente de pedreiro, né? Ele tava reclamando, tá com uma dor de cabeça, falando pra mim, ah, tô com uma dor de cabeça, Valdir, dores na junta, né? Até falei pra ele do creme MD, né? E ele disse que vai ligar lá na central. Mas essa gripe chegou aí, demora pra sair, viu? Demora. Estimas de melhora pra você, Pedrinho, ó. Pra gente bater aquele rango, hein? Tá bom? Por conta de quem? De quem? De quem? Sua. Um abraço. Oito em ponto. Leandro inesquecível. Leonardo.

ouvintes da nossa Rádio Carinho, Rádio Amor, Leandro e Leonardo. Amores são coisas da vida. Deixa eu mandar um abraço carinhoso aqui para um grande amigo. Falei com ele ontem, não é? Esse cara aqui é gente boa demais. Bom, também amigo de Jefferson Oliveira, né? Um dos melhores sonoplastas do rádio do Brasil. Trabalhou comigo na Cultura em Araraquara, namorada. E Jefferson, amigão, ele, a Sandra, né? Jefferson, e a caixa, Jefferson? Vamos à caixa? Vamos à caixa? Tô falando aqui do Wagner Fiorini, né? Wagner Fiorini, um tremendo de um plantonista esportivo. Zé Fernandes, né? Zé Roberto Fernandes na narração. Marquinho nas reportagens. O Wagner no plantão e também nos comentários. E o Jefferson na mixagem, ou nas mixagens, como queiram, não é? E ontem o Wagninho falou comigo. Um abraço, Wagninho. Que Deus te abençoe grandemente, viu? E ele adora me imitar, né? Ô, Valdir,

0: Eu vou em São Carlos? Hã? Ô, Wagner, um abraço. Grava um oi pros ouvintes aí da Rádio Carinha de Amor, viu? Eu sei que você tá me ouvindo. Obrigado, querido. Gente, são 8:03. 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
1: O seu signo.
2: Leão.
0: Autoconfiança e presença marcante abrirão o dia, hein? Aproveite para lidar aí, para liderar uma iniciativa, renovar o visual, se apresentar com segurança nos eventos de hoje. O amigo entrará em ação a seu favor e poderá viabilizar aí um plano em conjunto. Generosidade, tá? Generosidade atrairá gestos gentis. Distribua incentivo e receba apoio de volta. Carisma em alta, viu, o Leão? Sua cor é amarelo. Número de sorte é o 13.
2: Virgem.
0: Finalize pendências, limpe a agenda e abra espaço para o novo. Será bom momento para renovar suas energias, fortalecer a autoestima e brilhar. A intuição seguirá aguçada, hein? Leia os sinais e preste atenção aos sonhos que se repetem. Vênus em seu signo atrairá oportunidades financeiras e relacionamentos. Novos rumos pela frente. Decida o futuro, viu? Sua cor para hoje é cinza. O número de sorte é 43.
2: Libra.
0: Dê segunda chance a um projeto profissional que ficou parado. Ajuste a proposta e represente, tá? Reapresente com confiança. Uma meta ganhará contorno mais realista e viável. Respostas serão positivas, mesmo que demorem a chegar. Amizades abrirão portas. Participe de um evento ou reunião e mostre suas ideias com leveza e maestria. Sucesso na carreira, hein, Libra? Sua cor para hoje é azul. Número de sorte é o 4.
2: Escorpião.
0: Retome um plano de viagem ou de estudo que ficou em espera. Revisar datas, valores e documentos destravará o caminho. Uma resposta aguardada poderá chegar de longe e orientar os próximos passos. Seu prestígio profissional continuará em evidência. Colha os frutos da visibilidade recente e agende reuniões estratégicas. Reveja amigos, o Escorpião. É bom rever os verdadeiros amigos, tá? Não aqueles que estão com você por interesse apenas, tá? Pense nisso, Escorpião. A sua cor é laranja e o número de sorte é o 24. 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Zap carinho, zap amor. Maria das Dores, um beijo. Obrigado pelo carinho, viu? Chá de Medeiros, obrigado São Carlos pela audiência. É a titia do Pablo do Gesso. Bom dia, Valdir. Deus te abençoe sempre. Obrigado pela companhia. Beijo da turma, minha querida Val, né, Val? Lá da marmitaria da Val. Um beijo, querida. Tá lá curtindo a gente em Araraquara, do Alberto Roxo. Ô, Kim. Kim, eu cheguei e você saiu, Kim. E a feijoada, hein? Que feijoada. Que feijoada. Ficou de louco. Fala, Kim.
1: E aí, Zambinha, bom dia.
0: É bom dia.
1: Do Bartô no trabalho, meu querido. E aí?
0: Tudo certo?
1: Bem? Ontem eu saí pro almoço.
0: Exatamente.
1: Eu te vi aqui.
0: Exatamente.
1: Mata rato ficou até umas 4 horas da tarde, 4:30. Aqui.
0: Exatamente.
1: Zamba, se der, toca aí Lindomar Castilho aí, Cama Solitária, acho que é isso mesmo, né?
0: Paulo de Paula.
1: Alô, meu querido. Um abraço, bom trabalho.
0: Alô.
1: BBC Rádio Carinho.
0: Alô, alô, alô. Alô, tocou o telefone aí, alô? Atende aí, ô Kim. Tocou o telefone, Kim. Tocou o telefone, atende, atende, atende. Atende.
1: Alô, meu querido.
0: Atende. Alô? Alô, alô, alô. Ô Kim, é Paulo de Paula, viu? Eu fui pra assistir a vitória da Argentina, né? Fui pra assistir a vitória da Argentina. Por isso que eu saí mais cedo. Falei, não, vou. Chamei um Uber e fui embora pra descansar. Aliás, mandou um abraço pro Zé do Uber que me levou ontem lá pra casa, né? Um abraço. Ô Fagnin! E aí, Wagner Fiorini, o melhor plantonista do rádio do Brasil. Bom dia, bom dia.
3: Grande Valdir Zambarian. Meu amigo, que saudade, hein? Faz sempre que a gente não troca uma conversa, né?
0: Sim.
3: Mas tá aí, tamo aqui em Araraquara, fazendo ainda o rádio esportivo.
0: Sim.
3: Da região aqui,
0: certo.
3: Cobrindo a ferroviária.
0: Maravilha.
3: Falando de Copa do Mundo.
0: Sim.
3: E agora tem o Brasileirão da Série A de volta, né, Valdir? A partir de hoje tem bola rolando na Série A do Campeonato Brasileiro, até que enfim.
0: Sim.
3: Vamos ver nossos times aí jogando. Claro, e a Ferroviária participando da Série C do Campeonato Brasileiro.
0: Tomara que chegue lá, né?
3: Valdir.
0: Tá certo.
3: Grande abraço para essa legião de fãs seus aí no Imbaté, São Carlos, Araraquara.
0: Exatamente.
3: E por esse mundão afora, tá certo, Valdir?
0: Valeu, querido.
3: Grande abraço, meu irmão, grande abraço. E ó, pra terminar. Alô, alô, estamos em São Carlos, Imbaté, tá certo? Vou mandar um abraço aqui pra todo mundo aí, hein? Ó, complete a frase aí, Valdir. BBC, Rádio Carinho.
0: Rádio Amor. Figuraça. Pensa num cara bacana, gente. É esse cara aqui, viu? Wagner Fiorini. 3 anos e meio de muita alegria, né, Wagner? 3 anos e meio de muita alegria. E você, o Zé Roberto Fernandes, no qual fizemos churrasco na casa dele, né? E levamos a costela na época da Casa de Carnes Continental, cidade de Agir, né? Né, Dedê? O Dedê mandou o Celso Forte embrulhar na época. E levamos lá no Zé Roberto Fernandes, na casa dele, pra fazer o churrasco. Valeu mesmo, valeu, querido. Que alegria tê-lo por aqui, viu? Ô, Ademir Trabiju, bom dia.
4: Bom dia, meu amigo Zambarian.
0: Bom dia.
4: Zambarian, chique da rotina mesmo?
0: Sempre.
4: Zambarian, tem que tocar pra mim com Otávio Augusto e Gabriel. Arruma a mala.
0: Já comigo.
4: Tá bom? Aí eu mando pra todos os ouvintes que gostaram da música de Azê. Falou, Zamba?
0: Falou, querido.
4: Falando de Ademir Trabiju.
0: Eu sei, meu grande amigo de longa data também. 8h13, como a hora passa rápido, né, gente? Ainda mais quando tem as novidades, né? 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E os amigos aqui nos emocionando, como o Wagner Fiorini. Paulo de Paula, Cama Solitária.

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0: 8h20, alô, alô, São Carlos, 8h20. 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
0: 8h22, bom dia. 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Ô, amigão, portão começou a ranger, é? Tá parecendo quando, como é que é? Tá parecendo cabra mascando? Cabra mascando, ovelha mascando, vaca remoendo, é? O portão começou a ranger e você vai esperar ele travar de vez? Ah, é sério? Aumente o volume.

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0: 8h30, ô Lia, hoje ele mandou assessor, Lia. É, hoje ele mandou assessor, mandou o Antônio. Antônio é o novo assessor, viu? Ô Lia, não quis falar nada não, viu? Não mandou nada. O que você me diz, hein, Lia? Hã?
1: Ô louco, você abandonou, hein?
0: Então, Lia, você vê que coisa, hã?
1: Ô louco, você abandonou, hein?
0: Mandou o assessor hoje, viu? Mandou o assessor.
1: Ô louco, você abandonou, hein?
0: Costuma com nós. Um carinho com amor, fazendo o que gosta da Rádio Quemo pra você e por você, que é muito especial, até a chegada de Kelly Mary e a nossa manhã DBC. Você deixa, eu posso. Essa é minha paixão, paixão pra vida inteira. Amor que não morre. Ligada em você. 29 para as 9, filhinho de Américo, bom dia, querido, um abraço. Martinha no centro em Baté, um beijo, querida. Nilza Cabral, mandei um bom dia para ela. Ela diz aqui, ó: bom dia, amigo, um ótimo dia para você, que Deus continue te abençoando, você, sua casa, nós todos, né, Nilza? Meu amigo João Filho, que já cumprimentei hoje pelo aniversário, não é? Apagou, João? A hora que eu ia falar a idade, apagou? 74, eu vi, hein, 74. Eu ia falar a idade, ele apagou. Eu mandei um alô pra ele, toquei o trio Parada Dura, né? Avenida Central pra ele. Aniversariando hoje, filho do nosso querido Nego da Unimed, o Nego Montador, né? O Anderson. Parabéns, viu, o João Filho? Que Deus continue a abençoá-lo grandemente, viu? E que você continue essa pessoa maravilhosa, com esse coração lindo. E ó, cuide bem da plantinha chamada vida, viu? Sabrioso, é isso? 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Dirceu Matoso, bom dia, querido, solta a voz.
2: Bom dia, Valdir, aqui é o Dirceu de Bocaina, curtindo seu programa. Toca pra nós aí, relógio quebrado, DBC, Rádio Carinho.
0: Rádio Amor, Marta Alves, um beijo, querido, que tá adorando a programação. Cris, um beijo na Boa Vista. Marina Fátima, Silene Jucalboy, um abraço. Li, um beijo, querida, que Deus abençoe. Sandrinha Rodrigues, um beijo para as meninas aí da Heisen, do Agronômico, né? E o chefe, o Luide. Alô, Luide, um abraço. Dia lindo para vocês aí. Obrigado pela audiência. 27 para as 9. Pra cima! Foguete ao terré. Otávio Augusto, Gabriel.

0: Essas meninas têm um carisma, né? Outro dia eu comentava com o André pro Joel sobre elas, né? Elas têm que continuar essa pegada, viu? Porque se mudar o ritmo, né? Mas eu gosto do jeitinho delas. Patrícia Manoela, chama o Samu, me leva! Otávio Augusto Gabriel, fazia tempo que eu não tocava, e o Ademir Letra Biju pediu na Ademir. Anabela, um beijo, amor, você tá bem? Trevisan, aquele abraço. Ricardo Migaleto, Val, Arthur, dia lindo pra vocês aí. Obrigado por essa audiência, obrigado por esse carinho. Tereza Tassinari, quanto tempo, hein, Tereza? Bom dia, solta a voz aí que eu quero ouvi-la.
1: Bom dia, Valdir.
0: Bom dia.
1: Só você pra tocar essas músicas antigas pra gente...
0: Você gosta?
1: A lembrar um pouco da nossa vida lá atrás, né?
0: Sim.
1: Bom dia, bom trabalho. Conhecendo pra nós essas músicas antigas, viu? São lindas, maravilhosas.
0: Obrigado.
1: Bom dia, bom trabalho.
0: Obrigado, querida. Que Deus te abençoe. Como diz o Coraúce Neto, né? De vez em quando eu assisto o Coraúce Neto pela TV Tati. Eu adoro o programa dele lá, né? O Coraúce que eu acompanho desde 1978, acompanho o Coraúce Neto, né? Cantor, radialista, respeitado em Ribeirão Preto, né? E o Coraúce, ele tem um programa. O Antônio Walter criou aqui em São Carlos. O Saudade Não Tem Idade, né? Antônio Walter criou. Saudade Não Tem Idade, peça e ouça. E o Coraúce, ele coloca Saudade Tem Idade, né? E eu sempre tô assistindo ele lá e bota umas coisas antigas, assim, maravilhosas, né? Maravilhosas. Coraúce Neto. Cleus, um beijo aí em Santa Rita Passa Quatro. Maria do Romeu Tortorelli, um beijo pra você. Obrigado pela audiência. Neto, quero ouvir sua voz. Vai, bom dia.
2: Bom Jacobus. Dia, Zamba. Uma abençoada quinta-feira pra nós.
0: Amém.
2: Estamos aí na luta. E
0: sempre.
2: Vamos que
0: vamos, né? Com Deus.
2: Tem como mandar pra nós aí, Mãe de Carvão, com Abel e Caim?
0: Valeu, Léo.
2: DBC FM e o Carlinho Sereta. DBC FM, Rádio Carinho.
0: Rádio Amor, Liu e Léo, Liu e Léo. 8h40, hein? 20 para as 9, ô amigão. 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
2: A Copa do Mundo de 1994 foi a primeira da história a ser decidida na disputa por pênaltis. Brasil e Itália empataram no tempo normal e na prorrogação por 0-0. Nas penalidades, os brasileiros levaram a melhor por 3-2 e ficaram com o tetra campeonato.
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0: 5 para as 9 agora, meu querido Milton. Quero ouvir sua voz diretamente, direto de Araraquara. Bom dia.
1: Bom dia. Escuteiro aqui. Manda um abraço pra nós aí.
0: Você tá bom?
1: Beleza, mas manda rodagem aí. Mas quem fudeu? Dentro
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1: Rapaz, São Paulo foi Edinho.
0: Quem mais?
1: Carlinhos na casa. Todo mundo tá na rodagem aí, beleza?
0: Tá certo, querido.
1: Um abraço aí, meu irmão. Deus abençoe. Bom trabalho.
0: Obrigado, querido.
1: Toca pra nós jogar um carreira aí. Casinha verde.
0: Oh.
1: Um abraço, tudo de bom.
0: Essa é boa, hein? Essa é maravilhosa. Um abraço, Milton. Cipriano, bom dia.
3: Que saudade do Valdir.
4: Pelé, bom dia, Pelé, Valdir, meu irmão, Pelé, meu companheiro. Pelé. Deus que abençoe a sua sexta-feira,
0: amém,
4: irmão.
0: Amém, amém.
4: Fica com Deus, um abraço.
0: Obrigado.
4: Desde Argentina, irmão.
0: Um abraço. Ô, seu Arnaldo, o senhor tá bom, senhor Arnaldo? Gostei da galinha aí, senhor Arnaldo. Gostei, hein? É, como é que é? Galinha, gato, é isso? Um abraço, Deus abençoe. Ô Paulo Bastos, bom dia, querido.
5: Bom dia, meu amigo Valdir Jambarinha. Aqui é
0: cê
5: Paulo
0: tá bom?
5: De Itacoaral.
0: Como é que você tá,
5: um
0: querido?
5: Pra todo mundo que tá ligadinho na DBC aí, ó. E todos tenham uma quinta-feira abençoada por Deus. Sempre ligadinho em você. DBC,
0: obrigado.
5: Rádio Carinho,
0: Rádio... Rádio Amor. E o trator tá todo vapor aí, né? Bom dia, Zambari Love. Sandrinha da Jacobus, um beijo, querida. Valdo do Uber. Ô, Valdo, recebi seu recado ontem, viu? Eu já passei pro Ferrati a música lá, tá bom? Música bonita que eu tava afim de encontrá-la e acabei encontrando Roberto Barreiros, o interiorano. Agora, pra você achar aquele LP completo do Roberto Barreiros, onde tem a Pombinha, onde tem Rosto Molhado, que ele foi o primeiro a gravar do José Fortuna, não é? Rúbia, um beijo pra você, querida. Muito obrigado pelo carinho, obrigado pela sintonia aí. E o meu amigo Zé Paulo vai fechar as cortinas do nosso show da manhã, né? Fecha a cortina aí pra mim, ô meu querido.
6: Bom dia, bom dia, bom dia. Corintianismo, bom dia, Zé Maria. José Paulo Albino para Laranjeira, Aracosta. Estou passando a dizer a vocês uma feliz e abençoada quinta-feira. DBC Rádio Carinha.
0: Rádio Amor. Kelly Mary, bom dia, bom dia.
7: Andeou pro outro lado agora, bem? Virou corintiano, não tô sabendo.
0: Eu?
7: É, que ele falou corintiano, falou corintiano aí.
0: Ele me provoca, né?
7: Você já. Que eu sempre assuntei que eu acho que você tem uma banda meio de corintiano também.
0: Não, ó, deixa
7: eu falei, acho que já mudou, não tô sabendo aí.
0: Deixa eu te falar. Essa turma aí, eles gostam de provocar. Por quê? Porque, né? É que nem o André Frujueri fala, né? Ninguém chuta cachorro morto. O pessoal gosta. O pessoal gosta de pisar numa graminha verde. Entendeu ou não?
7: Entendi.
0: Então,
7: por isso, então.
0: É por aí.
7: Falei, eu não tô sabendo que o Valdir mudou a casaco, eu não tô sabendo de nada, hein?
0: Jamais. Jamais.
7: Jamais.
0: É, eu em São Paulo, eu sou palmeirense. No Rio de Janeiro, eu sou fluminense.
7: Tudo bem. Nesse exato momento, você é corintiano.
0: No Rio Grande do Sul, eu sou o gremista. E naquele time que ganhou ontem, eu admiro.
7: Oi, quem diria, hein?
0: Eu vi você ontem torcendo contra, a moçada
7: quem
0: contra.
7: Diria,
0: você
7: quem
0: sabe?
7: Diria.
0: Na verdade, ô Kelly, eu queria realmente que a Inglaterra ganhasse.
7: Não, ô Zamba!
0: Você sabe por quê?
7: Não, pode falar, depois eu faço um comentário.
0: Primeiramente, vamos falar assim sério mesmo, a gente brinca muito aqui, mas pelo talento do Harry Kane. Aquele menino é muito bom, ele é um coroinha que tá ali, firme e forte, todo mundo respeita ele. E ele joga mesmo. Ali não é aquela coisa de ficar 15 minutos e parar, que nem aqui no Brasil. Aqui no Brasil, o Danilo do Corinthians, nos últimos tempos dele, jogava 7 minutos, 10 minutos, 11 minutos. Quer dizer, é que nem nós aqui. Se tirar o microfone...

0: como que a gente vai ficar?
1: É, tira a vida, né?
0: Tira a vida.
1: Tira tudo, né?
0: Você entendeu ou não?
1: Isso aí.
0: Então é como jogador. Tudo na vida é. As pessoas para viverem bem com saúde, as pessoas, primeiramente, não é só falar assim, eu vou tomar um medicamento tal, vou tomar aquele suplemento, vou fazer isso, não. A pessoa tem que estar ativa. A pessoa tem que sair de manhã, feliz da vida, ir pro trabalho, não é? Então, o jogador, quando tá em campo, ele tem que dar o máximo. Ah, mas o Cristiano Ronaldo não rendeu. Mas ele tava lá. O menino do outro time lá, que tem a mesma idade do Heineken, tava lá. E o Heineken também, ele é muito bom. Heineken, né? Ele é muito bom mesmo. E é aquele cara que não entrega rapadura. Mas é aquela velha história. O futebol lá de fora é diferenciado.
1: É, só que também eu falo assim, uma pessoa só não vai fazer a diferença numa Copa do Mundo, né?
0: Exatamente.
1: Um único jogador não consegue fazer a diferença na Copa do Mundo. Vai fazer a diferença? Pode fazer, mas ele não faz a festa sozinho, ele não faz a partida sozinho. Ele depende também das outras pessoas, dos outros jogadores.
0: É como a França. A França, todo mundo fica pensando no Mbappé. Pô, mas tem outros jogadores. Agora, a carga cai em cima dele. Pô, é difícil.
1: Então,
0: né?
1: E aí você comentou que eu queria que ontem tivesse que a gente ainda não tivesse perdido.
0: É.
1: Não, eu queria que ela tivesse ganho.
0: É mesmo?
1: É claro,
0: não,
1: que sim. Já... Pra ver a final.
0: Sim.
1: A final não tem graça.
0: Mas
1: a final,
0: e aí?
1: Você tem a Argentina na final, hein?
0: Lá no seu coração, vai dar o quê?
1: É pra ver perder, pra ver a Espanha ganhar.
0: Você acha que a Espanha leva?
1: Ah, olha, se depender da história, do histórico da Copa...
0: Na última foi a Argentina e quem, hein? Ela ganhou de quem na última? No último jogo, na última Copa do Mundo lá, que o Messi foi eleito o melhor jogador, tal.
1: Não sei te dizer, não. Eu não entendo nada de futebol.
0: Não tô me lembrando,
1: Não entendo nada.
0: Alguém me diz aí, por gentileza, antes de eu terminar o programa aqui, antes de terminar esse bate-papo com... Qual foi a vitória do último campeonato, hein? Hã? Como é que é?
1: Argentina e quem? Argentina aí?
0: Foi a Argentina e quem?
1: Mas Copa do Mundo?
0: É, foi. Ela ganhou na última Copa.
1: Não sei.
0: Eu não me lembro agora.
1: Não sei te dizer. Não
0: tô me lembrando. Olha lá, Zamba e Kelly. Na Argentina não tem tempo pra dancinhas, o Thiago tá dizendo. Joga a bola de verdade.
1: Te falar uma coisa.
0: Diga.
1: Eu queria que desse a gente, porque o histórico da Copa do Mundo de 2026 tem alguma coisa com a Argentina. Por quê? Porque você vê que todo jogo teve uma coisinha, uma tretinha com a Argentina.
0: Sim.
1: Imagina, Zão, no final, fazer dois gols, entendeu? Então, assim, eu queria ver...
0: Da França ela ganhou na última.
1: Foi da França?
0: Da França.
1: Eu queria ver o que vai dar. Porque domingo vai todo mundo parar pra assistir essa final, né? Eu acho que sim.
0: Vai,
1: porque vai estar todo mundo... Por exemplo, eu vou estar torcendo, claro, pra Espanha, mas o que eu queria ver era exatamente isso. Agora, o que eu gostaria de ver mesmo é Argentina e Brasil, claro.
0: Eu
1: eu acho que a contagem não daria, né, esse resultado,
0: sim,
1: né?
0: Sim.
1: Eu acho que pelos grupos não daria esse resultado, mas aí que seria fenomenal.
0: Aí sim.
1: Aí eu acho que vai ter muito mais graça ver a Argentina perder da Espanha. Pelo menos é o que eu acho que vai acontecer. Né?
0: Vamos
1: porque
0: ver.
1: Porque foi. Já que a Noruega não foi pra final, porque
0: mas
1: é outro time que
0: mas
1: eu queria ver.
0: Gols bonitos ontem, hein? Gols bonitos.
1: Gols que eu falo.
0: Você assistiu inteirinho o jogo ou não?
1: Não consigo assistir. É. Nem o jogo, nem do Brasil não consigo assistir inteiro.
0: Você falou que ontem, 4 horas, você dava linha.
1: Eu dei linha mesmo.
0: Eu te ouço, né?
1: Então... eu dei linha e ajeitou.
0: Então...
1: E não era nem quinta, hein? Então... Se eu dei linha na quarta, imagina na quinta.
0: Então é o seguinte, por falarem da linha, a hora é minha de dar linha na pipa.
1: Ah, que pena, você podia ficar comigo.
0: Arrebenta, arrebenta.
1: Então, até amanhã, sexta-feira, obrigado.
0: Sucesso, Kelly Mary. Meio dia, a voz da notícia, André Frujoelli, 1 da tarde, Milton Bardelli, Paradão Sertanejo, 2, Lana Guedes, chega mais, 4, Júlia Moraes, Arena do Rodeio, nas férias, Sabiá. Sabiá pegou 10, 10 e 10, né? Então, ela começou ontem as férias do Sabiá, sábado eu farei. 8 da noite, emoções, Marcelo Renato, amanhã, 2 da manhã, Milton Bardelli com a Viola História, e às 6, Israel de Oliveira abre a porteira, trazendo muito sucesso às suas preferidas.

0: maquiagem.
1: A maior sabedoria que podemos ter, é saber que não sabemos tudo. Vou repetir porque vale a pena ouvir de novo. A maior sabedoria que podemos ter é saber que não sabemos tudo. Obrigado por esse carinho, por esse amor, por essa audiência. Obrigado por você existir. Lembre-se, Deus é bom o tempo todo. Deus é maravilhoso. Fica bem. Valdir Zambariano.

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9h17, hoje cheguei na sua manhã de quinta-feira. Pra fazer companhia pra você até meio-dia com as melhores. Aí no Dial, no aplicativo, na internet, na Alexa, aonde quer que você esteja. Uma manhã linda, com uma energia bem gostosa pra você, que já me escolheu.

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1: Oba! Bom dia, bom dia, bom dia, bom dia! Cheguei pra você, bebê! E aí, vamos juntos? Fazer um programa gostosinho, com muita música!
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0: Nossa Rádio Carinho, Rádio Amor, pode chegar, pode vir, 3307-1011 em áudio, mandando seu bom dia, o seu alô, do jeito que você quiser, em mensagem de texto, mas vem pra mim. Bora lá que tem gente pra falar, bora lá, que tem gente pra dar bom dia pra Kelly, gente que tá toda linda, tá se cuidando.
1: Bom dia, muita alegria, Kelly Mary.
0: Olha ela.
1: Amor da minha vida, desejo pra você um dia maravilhoso, pra todos os ouvintes também. Kelly, tô aqui cuidando da beleza, tô aqui
0: delícia,
1: na Bia,
0: hein?
1: A esposa do João da Feta, curtindo você.
0: Beleza.
1: Toca qualquer uma aí pra gente, oferece aqui pra nós, as meninas aqui do salão. Tá tudo ligadinho na DBC FM, a nossa Rádio Carinho, Rádio Amor. Beijão, Kelly.
2: Lana Guedes.

0: Mendes, na programação da nossa manhã, falando com a Kelly Mary. Muito obrigado, um beijo, um dia lindo. Isso mesmo, fica cada dia mais maravilhosa, porque é assim que eu quero você, toda linda, tá bom, Lana? Um beijo pra você, um beijo pra Bia. E muito obrigada pelo carinho, pela audiência na nossa rádio, né? Aí sim, hein? 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
0: Junto comigo e com você aí de toda a região. Curtindo música boa, né? Uma manhã tão gostosa, a gente trabalhando, correndo atrás das nossas coisinhas, né? Correndo pra pagar nossos boletos. Hã? Hoje é dia, é?

0: alguns amigos, alguns ouvintes, pra dar aquele bom dia gostoso pra Kelly Mary. Aquele bom dia gostoso pra você que tá em casa, que tá comigo, né? Nessa manhã linda, hein, Luiz? Oi, Luiz, tudo bem com você? Bom dia, Luiz.
1: Kelly, bom dia.
0: Bom dia.
1: De Brotas.
0: Tudo bem?
1: Eu toca Praia da Solidão, um trio Parada Dura aí.
0: Sim.
1: Pra todos os ouvintes da Rádio DBC FM, pra toda a galera aqui da Baldan, 3840, pra todos os ouvintes de Brotas e pra vocês. DBC FM, Rádio Carinho.
0: Rádio Amor, Luiz. Um grande abraço, Luiz. Muito obrigada. Oi, Cidinho.
2: Bom dia, Kelly.
0: Bom dia, Cidinho.
2: Bem, eu tô.
0: E você?
2: Já tô ligadinho em você aqui.
0: Ai, que gostoso.
2: Porque uns dias você mandou uma mensagem pra você, mas...
0: eu vi mesmo.
2: Me doeu o coração. Mas aí, a Juju arrumou pra mim que deu problema. Eu não sei o que tinha acontecido, que não chegava a mensagem. Olhava essa fotinha linda, não podia falar. Beijo, beijo, beijo.
0: Outro
2: beijo. A foto tá linda demais.
0: Obrigada.
2: Estou te ouvindo.
0: Obrigada. Um beijão, oi Evandro.
3: Bom dia, Evandro.
0: Tudo bem?
3: Na cidade, hein? Graças a Deus.
0: Beleza.
3: Tava no sítio que é um da área que ela é ruim. E também não pode escutar música. Ô, lugar ruim da bexiga. Toca pra nós aí, Mesa Vermelha. Pra nós, Kelly, por favor. Rádio Carinho, Rádio Amor.
0: A nossa Rádio Amor. Obrigado. Oi, Mara, tudo bem?
4: Oi, Kelly.
0: Oi, e aí?
4: Boa tarde. Mara da França.
0: Tudo bem? A Mara tá lá na França,
4: manda
0: gente.
4: Uma música pra mim aí hoje, meu aniversário.
0: Claro, meu
4: 55
0: bem.
4: 55 anos.
0: 55, hein?
4: Tô muito feliz. Obrigada.
0: Parabéns.
4: Beijinho.
0: Pra você. Parabéns pra você. Felicidades pra você. Aproveita bem o seu dia. Só não sei se eu acertei na música. Ó, o que é que tem, hein? Jorge Matheus, pra você que eu sei que você adora. Um beijo, Mara. Um dia lindo. Ó,
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0: Ô Mara, eu vou sair aqui na Episcopal, aqui em São Carlos, tá?
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4: 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O beijo significa muita coisa. 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

0: também não.
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engana céu. 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Já já, tem a música do José Geraldo Batista. Música linda dela, hein, Aladim, hein? Obrigada pela participação, tá bom? Lá na Vila Alta.

0: 53?
1: Essa.
0: Manda um bom dia pro Cigano. Oi, Cigano, tudo bem? Bom dia pra você também, tá bom? O José Geraldo Batista tá lá na Vila Alpes, tá aqui em São Carlos, na Vila Alpes. E ele pediu uma música pra mim com Alan Aladim. Muita gente gosta, vou tocar agora pra você, tá bom? Muito obrigada. Mas antes, deixa o Flaviano Guzmão dar bom dia pra Kelly Mary. Aqui,
2: bom
0: ó.
2: Bom dia, Kelly, tudo bom certo? Dia. Kelly, manda um modão pra nós aqui no Aras, Flaviano Guzmão, Araraquara.
0: Aquela, né?
2: Firme na DBC FM aqui. Manda qualquer uma aí, oferece pra gente,
0: deixa
2: Kelly.
0: Deixa pra mim.
2: Tchau,
0: vamos
2: apartar
0: um Léo e Rafael, que eu sei que você gosta. Oi, Kelly, tudo bem? Linda, linda, pode ser hoje? Zezé de Camargo e Luciano. Ah, por mim, ué. Vocês que mandam, pra mim, você pediu? Você pediu, vai, crava, né? Aqui,
3: bom
0: ó, aqui, aqui, aqui.
3: Bom dia, Kelly, ótima quinta-feira, abençoado.
0: Crava, né? Aqui,
3: bom
0: ó, aqui,
3: dia,
0: aqui, aqui.
3: Kelly, ótima quinta-feira, abençoado pra nós.

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1: Coisa linda, ô Marcia, esse tchau Kelly deixa saudade, hein? Aqui, ó.
2: Bom dia, Kelly. Camburão de Cravinhos.
1: Você tá bom, meu?
2: Gostaria de ouvir uma música como de Paulo e Paulino?
1: Ah.
2: Bom dia, muito
1: bom
2: obrigado.
1: Bom dia, bom
2: pra
1: dia.
2: Ouvir.
1: Se falou de Paulo e Paulino, falou qualquer uma, né? Não precisa ser aquela específica, né? O pessoal adora Nada Mudou, Amor de Primavera, Cai Sereno, né? Aí tem umas boas que estão regravando agora, oh, de Paulo e Paulino, ajeita também, hein? Ô Kelly, dia abençoado pra você, pra todos nós, ouvintes da Rádio DBC. Ajeita um tchão carreiro pra mim, Kelly, é o Ricardo. Valeu, Ricardo. A Marta Alves também me acompanhando. Ô Kelly, eu adoro ouvir você na rádio. É, coisa linda. Obrigada, um beijo pra você, tudo de bom. Queria mandar um oi pro Sidão Bombino, né? Acompanhando o Som da Manhã também. Mandar um oi pra dona Ana Carolina, ela que tá lá em Brotas também. Tá me ouvindo hoje, bem? Quer dizer que você tá de férias, então dá pra ouvir, né? Porque ela é professora lá em Brotas e ela nunca consegue ouvir meu programa, né? Aí ela chega pra almoçar 11 horas da manhã, 11 e pouquinho. Aí ouve um pouquinho rapidinho, já tem que voltar de novo, porque sempre tem compromisso. Acaba nunca acompanhando, né? Nunca conseguindo acompanhar o programa. Depois vou tocar uma música pra você, tá bom? Coisa linda da minha vida. Oi, Kelly, tudo bem? Tudo bem, Marcos? E você, como vai? Bom dia!
3: Bom dia, bom dia, Kelly Melo.
1: Bom dia!
3: Sou Marcos da Garaci.
1: Tudo
3: toca
1: bem?
3: Toca pra gente aí, Gino Geno. Feliz pra você, toda a família DBC e todos os ouvintes. Obrigado, Kelly. Um ótimo
1: obrigada
3: trabalho.
1: Obrigada a você, meu bem.
3: DBC FM, Rádio Carinha.
1: A nossa, Rádio Amor. Amor. Obrigada.
3: Kelly.
1: Obrigada. Sabe que vamos, nós podemos ir nessa do Paraguai, né? Essa que o Paraguai pediu, né? Eu não sei se eu vou acertar que música que é essa que ele pediu, mas vamos ver se tem aqui. O Paraguai podia cantar um pouquinho pra nós, né? Paraguai, canta um pedacinho da moda pra nós. Canta bem. Um pedacinho só da moda. Ai, queria ver o Paraguai cantando. Paraguai, canta um pedacinho, vai. Oi, Nilza.
4: Eita, Kelly, meu
1: Oi.
4: Aniversário é no domingo. No
1: domingo.
4: Dia do aniversário do teu amor.
1: É mesmo.
4: E aí,
1: é
4: como
1: mesmo.
4: É que eu vou fazer pra eu me inscrever nesse bolo, mulher?
1: Segunda.
4: Aí eu faço pro sábado ou eu faço pra segunda?
1: Segunda-feira.
4: Ah, minha filha, eu quero ganhar esse bolo. Tá
1: delícia. Ah, Nilza Cabral,
4: né?
1: Vai ganhar.
4: Eu preciso.
1: Coisa linda.
4: Desse bolo aí.
1: Você já ganhou
4: ganhado.
1: Algum dia? Ah, e esse bolo aqui é um bolo diferenciado, hein? Você já ganhou alguma vez o bolo da nossa Rádio Carinho Rádio Amor, Nilza Cabral? Quinta-feira linda pra você também, meu amor. Um beijo. Já tá? Ela já tá? Já tá mandando o áudio aqui pra mim. Quer dizer que ela tá ouvindo. Assim que eu gosto. Oi, Kelly. É a Jéssica. Oi, Jéssica. Tudo bem com você? Bom dia. Ó o coraçãozinho pra você aí, Jéssica. Valeu, valeu, valeu, valeu. Aqui é a Nilza Cabral. Vamos ver?
4: Sim. Ganhei.
1: Ela já ganhou. Ela já ganhou o nosso bolo. Ô, Kelly, vai, hein? Vai que vai da Argentina. Ronaldo, tá bom, não tem problema. Se der Argentina, porque não, pra nós é indiferente. Pra nós é indiferente, mas que pra mim, não sei pra vocês, eu não sei pra vocês, não sei. Mas pra mim, vai ser muito mais gostoso ver a Argentina jogando com a Espanha do que a Inglaterra, vai. Pra mim, tá bom? Pra mim. Agora, pra vocês, aí vocês, eu não sei. A lida de vocês, eu não sei, tá bom? Porque, pra você ter uma ideia, é um jogo que eu vou assistir. Eu quero assistir esse jogo. Se fosse qualquer outro time que tivesse ali, eu também não ia ligar muito, não, né? Mas esse aí... Oi, Jéssica! Faz a inscrição no 3307-1011, tá bom? Deixa eu mandar um beijo pra Martinha. Oi, Martinha, meu amor. Ela que vai curtir Linda Linda do Zezé, né? Ela adora. O ouvinte pediu pra mim. A Martinha adora Linda Linda do Zezé. Luzia Vacari me acompanhando. Ah, quem mais? A Fernanda. Pediu Renan e Raí. Adoro o Muro de Berlim. Todo mundo vai curtir essa música também. O pessoal adora, né? Muro de Berlim, né? Com certeza. A galera vai adorar. Obrigada, viu? O Aparecido Campos também é o Sidão lá de Américo. Ele também tá ouvindo a gente. Também tá acompanhando o nosso programa. Obrigada, viu, Sidão? Um beijão pra você. Tudo de bom aí. A Ana Cláudia me mandou um áudio.
5: Bom dia, Kelly Melli. Eu sou aqui a Ana Cláudia de Dois Córregos. Tô fazendo aniversário hoje. 56
1: oh,
5: anos.
1: Parabéns.
5: Toca pra mim a
1: junto
5: música
1: com a Mara,
5: do Gustavo
1: hein?
5: Lima, retrovisor,
1: Gustavo Lima?
5: Por favor.
1: Ai, que linda. Pode deixar.
5: Rádio Carinho.
1: Rádio Amor. Toco sim. Pode deixar. Fica comigo aí no Som da Manhã, tá bom?
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1: É você que chega. É você que vem. Mandando a sua música. O seu alô, o seu bom dia pra Kelly Mary. Deixando a nossa manhã tão gostosa, tão feliz. E as melhores, hein? Porque você entende muito de música. Muito obrigada, viu?

0: hein? Morrer de sede a 2,5 metros da fonte. Eu mergulhava de cabeça. Ah, mas eu não ia passar sede de jeito nenhum entre o Parada Dura. Ah, mas não ia mesmo. Eu mergulhava de cabeça e ainda de boca aberta. Ei! Ai, só por Deus, hein? Hein, Zamba? E aí, Zamba? Ô, Zamba, não era ontem essa lida aí, não? Não era ontem? Foi ontem essa lida? Essa lida não era ontem, não, Zamba? Hã? Fala comigo, meu bem. Fala comigo, Zamba.
1: Alô, alô, Kelly Mary. Ô, Kelly. Bom dia pra você, querida. Deus abençoe, parabéns. Que programação, hein? Tô aqui curtindo a Léa Ladim pra poder voltar aqui. Ô, Kelly, tô aqui no bar, tô no trabalho. Hoje eu tava a fim de trabalhar um pouquinho mais, então eu vim aqui no bar, tô no trabalho. Estamos aqui, ô, Tico, o Kim, o Taíde, o Paulinho sabe tudo, e uma galera boa aqui no bar. Se puder, toca pra mim, Amor e Segredo, Irmãs Galvão, DBC FM, Rádio Carinho.
0: Rádio Amor, Zamba, é pra já. E a próxima eu dedico especialmente ao Kim.
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0: Logo na sequência das Galvãos. Um beijo. Obrigada, Zamba. Tamo junto. Devagar aí, hein, Zamba.

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já tem o Ivanildo da Rede Forte do Interior falando comigo. Já tem você participando aqui comigo, né? Com o seu alô, seu bom dia, que é tão importante pra mim. E já tem a Juju.

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São 10h24 agora. Eu queria convidar você aí, né, pra participar comigo aqui da festa da manhã no 3307-1011. Já tem o sorteio do bolo, já tem a Júlia Moraes fazendo festa com você aí do outro lado do rádio, porque é isso que a gente quer, né? Festa, alegria, uma energia gostosa nessa

0: feia mostrar a língua pros outros. Eu vou postar essa foto sua aqui, você vai ver só. Eu vou postar essa foto que você mandou pra mim. Ei, Júlia Moraes. Gosta de uma confusão, né? Ah, imagina o BO que vai dar se eu postar essa foto sua. Ela tá olhando pra mim aqui, ó. Olha lá ela olhando pra mim. Olha, vamos ver? Olha. Aê. Hã? Ah, eu não tô escutando, vem falar aqui. Vamos ver se você tem coragem de falar aqui pra mim. Vamos ver se você tem coragem. Vamos ver se você tem... Ah, imagina se eu postar essa foto sua. Se eu mostrar pra galera que tá comigo aqui no Som da Manhã. Fala!
1: Moia, moiado.
0: Ah, já já o sorteio do bolo.
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0: Vinícius no ar, são 10:30 agora. A gente traz aí, né, a partir de agora, o sorteio do bolo, né? Pra você que fez a inscrição, pra você que ligou aí no 3307-1011, você sabe que todo dia tem o sorteio de um bolo delicioso. 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Vamos mandar os parabéns pra Savana dos Santos, o Luiz Carlos Miller, Marcos Messiano, a Maria Benedita Costa Simone e parabéns pra Luciana Aparecida Ribeiro. 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Você gosta de doce?
1: Adrenalina.
0: Você gosta de doce?
1: Cuiabano Lima. Levanta a mão pro céu e agradece.
0: PPA, Cuiabano Lima. Israel e Rodolfo.
1: Pedro Paulo Lima.
0: Ó, tá do jeito que o Valdir gosta. Tá no boteco lá, ó. 10:31.

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4: 10h41 manhã, DBC, a Vanini tá na audiência.

0: já tem a... Já, já tem a... Porque agora, quem vem falar comigo? Que eu adoro, deve ser o FM. Deve ser o FM. Antes da Juju, tem o Ivanildo.
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0: Bom dia!
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0: Ei, que beleza! Ivanildo, muito obrigada pela participação na nossa manhã no nosso programa, DBC FM, Rádio Carinho. Vai daí, vai.

Paraguai, velho falado. Era essa, né? Gini Geno, só você, né? E mandar pro Marcos também, ele que pediu, ó. Eu vou pra onde a minha mulher foi, ó. E de ver cara de boi. 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Nossa, quanto tempo que eu não ouço essa música! Quanto tempo! Jades e Jadson, amo você, minha amiga.

Na correria do dia a dia, a gente deixa de enxergar muitas coisas, né? E a relação vai indo, vai passando, vai acabando, né? Às vezes porque a gente deixa, às vezes porque o outro deixa também. Muita coisa não depende da gente, né? E aí é bem a história dessa música, Alguns Defeitos. Aí você vai assuntar a grama do vizinho, achando que ela é mais verdinha, né? Não? Mais saborosa, mais gostosa. Aí quando você dá o pulo na cerca, chega na grama do vizinho. A grama do vizinho é uma grama artificial. Aí o bicho pega. 11 horas da manhã.

0: comigo em 106,3. Eduardo Costa, imagina eu. Bom dia pra você.
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0: E aí, já tomou aquele cafezinho gostoso hoje? Já, Kelly, acordei de madrugada. Acordei 4:30 da manhã, acordei 5 horas da manhã, né? Já passei o meu cafezinho gostoso, já saí pro trabalho, já mandei o maridinho pro trabalho, já mandei os filhos pro colégio. Tô correndo atrás da minha luta diária, da minha vida. E sempre, né? Acompanhando você, acompanhando a gente, né? O nosso pretinho básico, o nosso cafezinho gostoso. Ouro brasileiro, que não pode faltar de jeito nenhum, um dos amores que a gente tem na vida, né? Pra você que é apreciador de um bom café, sabe o que eu tô falando. Aquelas 3 xícaras básicas durante o dia, no mínimo, tem que ter pra gente, né? Tem gente que toma muito mais, né? Tem gente que faz a garrafa de café, a hora que vira as costas, não tem mais nada. Conheço gente assim, ué. Conheço gente assim. E aí, já tomou aquele cafezinho gostoso hoje? Já? Outra coisa gostosa também na vida da gente, aliás, a Rafaela Tuma postou isso hoje de manhã, eu tava acompanhando, que é aquela forma do dia a dia da gente, da vida da gente, né? E as pessoas que a gente se relaciona levar o cafezinho pra gente. Então o maridinho pega, leva pra você na cama, o maridinho leva pra você na sala, né? Aí o maridinho tá lá trabalhando, fazendo alguma coisa no quintal, organizando as coisas, você passa aquele café fresquinho assim, e aí você leva uma xícara de café pra ele, não é assim? A gente compartilha na vida de boas histórias com as pessoas que a gente ama, né? Com os nossos amigos, com aquela pessoa que divide a vida com a gente, e a gente sempre compartilhando uma dose generosa de café ouro brasileiro. Ontem mesmo eu saí para tomar um cafezinho com pessoas que eu amo demais. E eu acho que a vida é bem isso, né? A vida é feito disso, né? De momentos especiais para você viver

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0: partir de agora, ela fala comigo, tá aqui no ar, mais tarde falei, fazendo a arena do rodeio, né? O Sabiá tirando uns dias de descanso. E a Júlia Moraes chega a partir das 4 horas da tarde, abrindo a porteira do Arena do Rodeio, né, Júlia?
1: Ô, Kelly, de tanto você falar, já já tem a Juju, eu tô aqui, Kelly, pra mais uma entrega desse bolo delicioso, hein?
0: E aí?
1: Eu queria mandar um beijo especial pra todos os nossos ouvintes e um bom dia especial pra quem hoje completa mais um ano de vida, né? Que Deus abençoe o seu dia, dando muita saúde, paz, amor e muito dinheiro no bolso, né, Kelly? Eu estou aqui no bairro Planalto Verde, aqui na cidade de São Carlos, pra fazer essa festa linda, juntinho com ela, Luciana Aparecida Ribeiro, que hoje completa os seus 48 aninhos de vida, hein? A filha Jéssica fez a inscrição no 3307-1011 e garantiu essa festa linda. E é com ela que eu vou falar com a aniversariante, porque a Jéssica não está aqui, né?
2: Eu agradeço vocês todos da rádio, que Deus abençoe cada um com esse presente maravilhoso. E fiquei muito feliz, obrigada, e Deus abençoe novamente todas vocês, tá bom?
1: Muito obrigada, viu, Luciana? E agora, né, é só abrir o presente, abrir o sorriso, porque a comemoração já começou. 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

2023. Já tem você aqui, né? Participando do nosso programa, com a sua mensagem áudio, mensagem texto. Obrigada por você do outro lado. 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
1: Kelly Mery, oi querida, bom dia pra você, bom dia a todos que estão na sintonia. A Júlia Moraes, grande locutora da DBC também. Eu tô todos os dias ligado, todas as manhãs, o dia inteiro aqui na DBC, curtindo o Chega Mais, manhã DBC aqui com você. A Júlia Moraes, nos finais de semana, que agora também tá aí, nos finais de tarde, cobrindo essa semana aí, o nosso querido o Sabiá Reis. Eu tô ligado toda a programação da DBC, curtindo você sempre aqui no Sertão da Bahia, aqui no município de Presidente Jânio Quadros, na Fazenda Limeira. Faz um tempinho que não participei com você, né, minha amiga? Tava com saudades. Quero ouvir um modão aí, se possível, quero ouvir com Chitãozinho e Chororó, Natureza, Espelho de Deus, tá certo, minha querida? Tô por aqui, direto do Sertão da Bahia, ligado em vocês, ligado na DBC, curtindo você nessa manhã maravilhosa de quinta-feira, desejando aquela quinta-feirona maravilhosa, tudo de bom a todos que estão na sintonia, nessa rádio maravilhosa, DBC, Rádio Carinho, Rádio Amor, minha amiga, beijo, querida.

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1: Vocês precisam admitir alguma coisa.

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0: Letícia e Manuela, chama o Samu, 11h46 agora. Bom, é o seguinte, daqui a pouquinho, você tem aí o nosso telefone, o 3307-1011, né? Você sabe que é importante você participar comigo nesse momento, porque já, dobradinha da manhã, tá bom? Tá? Eu quero você participando, escolhendo aquela que você quer ouvir as duas. Logo depois do meu beijão de pinga. Tá, tô te esperando, hein? Lá.
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1: Aquela dobradinha básica, aquela dobradinha necessária. Aquela dobradinha que você espera por ela. É, eu te conheço. É não? Pode votar, tá bom? A gente já começa com a nossa dobradinha de hoje, no som de Angelvani. Meu coração

linda, né? Essa é aquela básica que todo mundo adora do Jean Giovanni, que é o convite de casamento. E aí, pra onde é que você vai? Hã? Jean Giovanni, é?

0: Junto com Jean Giovanni.
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0: Essa é linda também. Som de Gilberto Gilmar, hein? Jean Giovanni, Gilberto Gilmar. Luz do Amanhecer. É linda demais essa música.

0: pra terceira? Jean Giovanni, Gilberto Gilmar ou...
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0: A gente entra com uma raiz, né? Uma raiz gostosa, do jeito que a gente quer, ó.

seguinte, vamos lá. Ó, entrou Meu Coração Só Quer Você e Convite de Casamento, tá? Jean Giovanni. A gente trouxe na segunda opção Luz do Amanhecer e Foto 3x4, do Gilberto Gilmar. Estamos fechando com Rio Pequeno e Moda da Vida, do Tonico e Tinoco. É a dobradinha da manhã que tá no ar. E aí, pra onde é que você vai? Ajeita pra mim, vai. 3307-1011. É você que manda, hein? Eu só aparto as modas aqui, beleza? Dobradinha da manhã. Ai, catira boa!

0: 9:49. A partir de agora a gente começa a abrir os votos aqui, né? Acho muito difícil não dar pro Nick Tinoco, mas vamos lá, porque também entrou Jean Giovanni. O pessoal adora Jean Giovanni e o pessoal também adora Gilberto Gilmar, mas a gente sabe que o Raiz aqui na DBC FM é que sempre domina, né? Mas vamos ver. Vamos ver nessa quinta-feira o que a gente tem aqui. Só que antes, eu queria colocar o áudio do Renatinho, que o Renatinho acho que passou por aqui, foi isso, Renatinho? Hã? Foi isso, encontrou com a Juju, me conta essa história, Renatinho, é verdade, Renatinho?
1: Bom dia, Jerry.
2: Bom dia!
0: Bom dia, meu amor.
1: Eu vi a Juju e a Rutinha.
0: Falei?
2: É verdade, a Rutinha e a Juju, nós tava aí agora.
0: Aê!
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0: Que lindo, Renatinho, obrigada, viu? Obrigada, um beijo pra você. Bom, é o seguinte, ó, Renatinho, nós vamos começar agora a dobradinha da manhã. E a gente, o que será que o Renatinho acha que vai dar? Pergunta pra ele. Ele acha que vai dar Jean Giovanni? Ele acha que vai dar Gilberto Gilmar? Ou ele acha que dá Tunique Tinoco? Pergunta pra ele aí. Ok, eu vou na primeira opção, tá? Tá bom, Cleusa. Jean Giovanni, então. Obrigada, viu? Aqui, ó, vamos lá.
3: Bom dia, Caramel. Eu sou o Rosemir da Vila Alves. Eu voto no Gilberto Gilmar.
0: Gilberto Gilmar, combinado. Adenilson, Santana dos Taveiros.
4: Let's go, cowboy, dona Kelly. Terceira opção.
0: Tunique Tinoco. Obrigada. Luiz Aguiar, terceiro. Paraguai.
5: Paraguai veio falar, tu vai com a terceira, né?
0: Terceira. Tunique Tinoco. Obrigada. Arnaldo Pedroso, terceira opção. Sim, Maria.
6: Tudo bem? A Maria da Flor da Vila Alves. Eu voto no Gilberto Gilmar.
0: Gilberto Gilmar. A nossa Rádio Amor. Oi, Antônio.
7: Bom dia. Antônio do Recanto dos Passos.
0: Tudo bem?
7: Vamos buscar essa moreninha na garupa do Pangaré.
0: Tunique Tinoco. O Jonas tá aqui comigo, pediu o Jean Giovanni. Ivanira, Tunique Tinoco, Luiz.
8: Ô, minha rainha.
0: E aí, meu
8: opção
0: bem?
8: Opção 3, rainha. Terceira opção. Sem dúvidas, opção 3.
0: Muito obrigado. Aqui, ó.
9: Tia Kelly, hoje nós vamos de terceira opção.
0: Terceira opção é o José Aguinaldo da Casa do Para-Choque e Companhia Limitada, hein? Vai na terceira opção. A Jô, na segunda opção. Dona Nena, oi.
10: Oi, Keren, vou participar de novo, dona Nena. Eu fico a segunda, Keren.

0: Gilberto Gilmar. Ai, Roberto. E aí, Roberto? Aqui, ó, vamos ver se sai o áudio. Não saiu o áudio, tá baixinho, mas tá bom. Obrigada, viu? Depois você manda aí pra mim. A diva de Araraquara vai pra segunda opção. A Maria da Vila Prado, primeira. Oi, Lourdes.
1: Bom dia, Kelly Melli. A Lourdes do Itamaraty. Eu quero com Jean e Giovanni.
0: Jean e Giovanni, meu coração só quer você.
2: Oh. Bom dia, com alegria, Kelly, Nilson Pierre do Jockey Club. Kelly, meu voto vai na número 3,
0: número 3, Tonique Tinoco, combinado. A Mila foi no 1, a Mila foi no Jean Giovanni. Kelly, Gilberto e o Mar, Ademir Montador. Beleza, beleza, beleza?
3: Kelly, você tá machucando nós, hein? Kelly, mas eu vou ficar com a segunda, tá?
0: Segunda opção.
3: Paz, amor, DBCado, carinho.
0: Gilberto e Gilmar, tá demais. Rádio Amor, aquele Amarildo da Vila Neri. Abençoada quinta-feira aí, vamos Jean Giovanni, combinado. A Luzia Vacari ficou com a primeira opção, também Jean Giovanni. E o Juventino, vamos ver o Juventino.
4: Aquele bom dia, é o Juventino. Tonique Tinoco.
0: Tonique Tinoco, a dupla coração do Brasil. Vou ver o Renatinho aqui, o Renatinho.
5: Tinoco.
0: Beleza! Tonico e Tinoco. Edilza, aí aqui, Edilza.
6: Tonique Tinoco, Calemelli.
0: Beleza, Edilza, Edilza, aí a Cris. Oi, Cris, fala comigo, Cris.
3: Cris da Boa Vista. Eu fico com Gilberto e Gilmar.
0: Gilberto e Gilmar, combinado. Oi, Alves, tudo bem?
7: Bom dia, Kelly. Boa tarde já, né?
3: Boa tarde.
7: Aqui é o Matheus aqui. Estamos aqui no... Trabalhando aqui na obra do Dirley aqui, da Darcy.
0: Dirley, Wilson.
7: Minha opção vai na Jean Giovanni.
0: Jean Giovanni, combinado, muito obrigada.
8: Oi, Kelly, bom dia. Sandrinha de Jacobus. Eu vou no Gilberto e Gilmar.
0: Gilberto
8: adoro.
0: E Gilmar, beleza.
8: Fica com Deus.
0: Ó, só pra você saber, tá? 8 votos Gilberto Gilmar, 8 votos Jean Giovanni e 13 votos pro Tonico e Tinoco. Então, Tonico e Tinoco, por enquanto, tá na frente, sai na frente aí na dobradinha da manhã. A Franciele trouxe mais um voto para o Jean Giovanni. Tem mais gente aqui pra votar. Oi, bom dia. Pode falar com a Kelly Mary, oi.
9: Bom dia, eu volto na terceira opção.
0: Terceira opção, Maria.
9: Eu trouxe meu marido Roberto Carlos, Rádio
0: Roberto
9: Carinho.
0: Carlos, beleza. Tonique Tinoco, 15 votos agora, com o voto do José Carlos também. Tonique Tinoco é o voto da diva lá de Brotas, que tá me acompanhando. A Marina do Boa Vista também vai com Tonique Tinoco. E a Cidinha. Oi, meu amor, bom dia.
10: Oi, Kelly, minha lindona, é a Cidinha. Eu vou votar na terceira opção.
0: Terceira opção, combinado. Mais um voto agora pro Gilberto e o Mar. São 9 votos, Gilberto e o Mar. 9? É, 9 votos. Gilberto e o Mar, 9 votos. Maria Luísa, oi.
11: Boa tarde, Kelly Melri.
0: Oi.
11: Eu vou no Tonico e Tinoco.
0: Tonico e Tinoco, combinado.
11: Maria Luísa de Santa Eudócia, BBC Rádio Carinho, Rádio.
0: A nossa Rádio Amor.
11: Amor.
0: São agora 19 votos. Para eles, oi, bom dia, pode falar
12: boa
0: com a Kelly
12: tarde,
0: Mary.
12: Boa tarde, vereador Ival, aqui de Dois Corgos, Tonico e Tinoco.
0: Tonico e Tinoco, você pode ir dando boa tarde para mim, eu vou falando bom dia aqui, mas você não assunta não, nem liga, viu? Oi, Kelly, Tonico e Tinoco, a galera de patrimônio, Texas Brotas, acompanhando você, obrigada. 21º voto, Tonico e Tinoco, a Tereza foi na segunda opção, 10º voto, Gilberto Gilmar. Quem mais está comigo aqui? O Kelly, Tonico e Tinoco, tem que ser, né? É o Edamar Matheus Vacelo, tá bom, é lindo, né? Eu fui, apiei no meu cavalo, ali, lá, lá, lá, lá, lá. Tudo bem? Oi, Kelly, a Jô, número 1, obrigado. 10º voto para Jean Giovanni. Marta Alves traz o 11º voto para Gilberto Gilmar. Aí vem também agora o 10º.
13: Eu voto no Jean Giovanni.
0: Jean Giovanni, isso quer falar. A Elza trouxe aqui o 11º para Jean Giovanni. Os dois estão empatados, mas a Paloma desempata. A Paloma traz o seu voto para Jean Giovanni. 12º voto. Oi, Nilza Cabral, tudo bem?
14: A Nilzinha também vai na terceira.
0: Terceira. Opção, terceira opção, Tonico e Tinoco. Segunda opção, Gilberto e Gilmar. E a primeira opção, Jean e Giovanni. Vamos ver o Amazé onde vai, Amazé.
15: Oi, Kelly, bom dia, boa tarde, Amazé. Eu vou no Tonico e Tinoco.
0: Tonico e Tinoco.
15: Das antigas.
0: Tá lindo demais.
15: Um abração
0: aí.
15: Pra
0: é
15: você,
0: a moda da
15: minha
0: vida,
15: linda.
0: Né? A moda da vida e Rio Pequeno. Oi, Maria.
16: Bom dia, Kelly.
0: Bom dia.
16: De Tonico e Tinoco, que é meu. Modão antigo, né? Do
0: tá
16: meu
0: bom,
16: tempo.
0: Meu amor. Muito
16: eu
0: obrigada.
16: Amo.
0: Olha, é o seguinte, se eu ficar aqui, mesmo que a gente tenha aí mais 40, mais 50 votos, a gente sabe que, no final das contas, né? trazendo aí 12 votos pra Jean Giovanni, trazendo 11 votos pra Gilberto Gilmar e trazendo 30 votos pra Tunique Tinoco, a gente sabe que a gente vai chegar lá com o Tunique Tinoco. Amores da minha vida, ó, um beijo bem gostoso pra você. Desejo pra você uma tarde maravilhosa de quinta-feira. Amanhã é sexta-feira e a partir das 9 horas da manhã, se Deus quiser, eu estarei aqui pra gente fazer mais um programa ao lado de cada um de vocês. Fiquem todos com Deus. E até amanhã, se Deus quiser. Kelly Mary.

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1: Muito boa tarde a todos. Hoje é quinta-feira, dia 16 de julho de 2026. E está no ar mais uma edição do seu, do meu, do nosso Jornal DBC. Trazendo muitas informações para você, ouvinte número 1. Estamos chegando mais um dia e trazendo o tempo e a temperatura nos estúdios da DBC. Nesse momento, nós temos 21 graus. Parabéns a todos os comerciantes, né? Porque hoje é o seu dia, o dia do comerciante, né? Aqui para você, batalhador de todos os dias. E o tempo e a temperatura, então, trazendo aí uma temperatura amena, mas um pouco mais quente da semana. Hoje a mínima ficou em torno dos 13 graus para a nossa querida região, né? Com picos aí de 14 a 15 em cidades como Araraquara e Boa Esperança. E a máxima hoje chega, por exemplo, a 28 graus em Boa Esperança, né? Para vocês terem uma ideia, São Carlos, Ibaté, 26 graus de máxima, Brotas, 28 graus, Dois Córregos, nós temos 27, Tirapina, nós temos 27 também, Descalvado e Santa Eudóxia, chegando aí também aos 28 graus. É, a temperatura esquentou um pouquinho. E aparentemente para os próximos dias é isso que vai ocorrer, a temperatura sempre aumentando um pouco e a amplitude térmica sendo absurdamente grande, né? Nós temos aí uma amplitude de praticamente 13, 14 graus entre a mínima e a máxima para a nossa região, que se mantém ensolarada até o próximo final de semana. Você vai curtir a final da Copa do Mundo debaixo de sol, aproveitando para fazer aquele churrasquinho, né? Meio de 31. Trazemos o esporte para você, né? O esporte que ontem, né? Quem diria, nós tivemos um jogaço, né? A Inglaterra começou muito bem, marcando no comecinho do jogo aí, no meio, né, do primeiro tempo, né, um jogaço, né? Só que a Inglaterra não conseguiu segurar o placar. Por quê? Quanto mais a Argentina avançava, mais a Inglaterra recuava. E assim foi durante todo esse período, né? Todo esse tempo que nós tivemos aí, desde o gol da Inglaterra e principalmente no segundo tempo. Eu sempre falo, eu acho assim, ó, o legal é o time continuar jogando pra frente, né? Põe aí talvez um volante, um cara ali da, um zagueiro central a mais, né? Pra melhorar um pouquinho a marcação, mas começa a tirar atacante, colocar zagueiro, tira atacante, põe zagueiro, não adianta, é você chamar o time adversário para o seu campo, né? E outra, como que você coloca a quantidade de zagueiros ali, zagueiro entre aspas, né, defensores, que o técnico da Inglaterra colocou? Por quê? Porque, vamos dizer, você joga na posição, para os homens aí, as mulheres que conhecem ou já jogaram um pouquinho de futebol, você é ali volante, zagueiro central, entendeu? Eu sou zagueiro central. Treino nessa posição, jogo nessa posição. Aí o cara tira um atacante e põe outro zagueiro central. Como que dois zagueiros central vão jogar no mesmo lugar? não joga, o cara se perde, entendeu? Você vai falar que não, que o cara ele é ponta zaga, zaga recuado, é ponta recuado, né? É lateral não sei o quê, é centroavante, entendeu? Armador. Não existe, o cara tem aquela posição dele que tem que ser, ele tem que ser fudido naquilo que faz, né? Perdão da palavra, mas e aí aconteceu o que aconteceu. A Argentina com uma virada fenomenal e eu acho que a grosso modo dois gols que a Inglaterra tomou com a posição horrível do goleiro, né? No primeiro chute de fora da área que a Argentina deu, o goleiro estava meio deslocado, né? Tanto que não, se ele tivesse no meio do gol realmente ele teria chegado na bola. Eu acho que ele se posicionou mal. E no segundo gol, no cruzamento do Messi, na verdade ele nem saiu para ir para a bola e nem ficou no gol, entendeu? Ficou perdido e acabou tomando aí dois gols. E por incrível que pareça, a Argentina nem precisou de artimanhas, né? Como nós vimos, o Milei nem gastou o Pix para poder chegar à vitória. E o mesmo para a França, né? Que também massacrou todo mundo até antes de ontem e acabou perdendo para a Espanha. Jogão que teremos, Espanha e Argentina na final. Mas antes, sabadão, às 18 horas, jogam França e Inglaterra para decidirem qual o terceiro colocado, né? Porque, contudo, na verdade, as posições, né? Elas ajudam um pouco no prêmio, né? Porque a premiação da Copa do Mundo é mais ou menos a seguinte, para vocês entenderem. O campeão leva 50 milhões de dólares, o segundo lugar, o vice, leva 33 milhões, o terceiro leva 29 e o quarto leva 27. O Brasil ganhou 11, aproximadamente, dos 11... Os jogadores ficaram com 70% e a comissão técnica ficou com os outros 30%. Um valor razoável, né? É 50 milhões dividido aí, vamos por 50 pessoas no elenco, vai dar aí bem 1 milhão de dólares para cada um, ou 5 milhões de reais aproximadamente. Né, pra cada, né? Pensou? Você vai fazer o que gosta, a sua profissão, entendeu? E ainda sai com o bolsinho cheio de dinheiro, né? Os brasileiros, eu fiz uma conta ontem, vai dar em torno de, são 111, dá 55 milhões, né? 55 milhões vezes 70% dividido por 26, sai com 1.400.000 cada jogador da Copa do Mundo, né? Será que dá para pagar o passeio que estão fazendo lá nos Estados Unidos, todos eles? Acho que dá, né? Dá para passear, ainda sobra uns trocos, né? Brincadeira, hein? Bem que meu pai falou, vai ser jogador, entendeu? Não tinha entendido, mas tá bom. Muito obrigado a todos vocês, quem tá por aqui, a Nilza Cabral, uma ótima tarde a você, viu? Chegou, né? Participando conosco do nosso Jornal da ABC, a Roberta também, o Rony, né? Muito obrigado aí a vocês que nos acompanham. Meio de 37.
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1: Agora são 12:40, né? E a gente traz as informações importantes para você, ouvinte número um, né? A nossa Câmara dos Deputados, Senado, estão aí na reta final, né? Isso devido ao recesso que acontece, né? E entre eles, nós temos aí, né, uma votação importante sobre a MP, né, do transporte, que, né, tem causado aí uma certa preocupação. Não acho que acontecerá nada, né? A princípio, ontem eu estava vendo a matéria, parece-me que foi aceita, foi aceito o relatório, né, do jeito que está. Então, eu acho que a finalização já caminha, né, para o seu fechamento. Vamos aguardar, mas eu acredito que tudo se resolva. E o governo lançou aí, olha, fiquei até impressionado, né? Porque o IBGE, nossa, eu acho lindo, né? A manipulação, né? E o IBGE colocou que vendas no comércio varejista subiram 0,1% em maio. Meu, maio é mês das mães, né? O comércio varejista tem que ter subido 50%, 20%, né? É, então, aí é 0,1, né? Aí o pessoal das grandes mídias vão pegar essa matéria e falar, não, porque maio, por exemplo, o comércio varejista foi positivo, né? 0,1 e nada é nada, né? 0,1 vezes 0 é zero, né? Porque é muito pouco. Mas, né, vida que segue, não podemos reclamar. E as coisas caminham, né, dessa forma aí, antes do recesso, a política, a preocupação com o tarifaço, né? Mas o Trump já excluiu 2.100 itens como carne, café, solúvel, né? O tarifaço é só para fazer de conta, né? Porque no fundo, o próprio Trump sabe que não pode subir, porque ele sobe imposto aqui, reflete lá, não vai refletir isso aqui, né? O que o brasileiro tem que entender é enxergar muitas vezes as coisas para conhecer um pouquinho mais, é o que a gente tenta fazer. Se toda a imprensa falasse a verdade, com certeza nosso mundo seria muito diferente. E olha, o gasto Brasil continua caminhando, né? As despesas públicas no Brasil em 2026 já ultrapassaram a marca de 3 trilhões de reais.
2: As despesas públicas do Brasil neste ano já ultrapassaram os 3 trilhões de reais. Os gastos do governo federal, estados, Distrito Federal e municípios são registrados em tempo real pela plataforma Gasto Brasil, desenvolvida pela Confederação das Associações Comerciais e Empresariais do Brasil, a CACB, em parceria com a Associação Comercial de São Paulo. De acordo com o levantamento, entre 1º de janeiro e 15 de julho, os gastos do governo federal somaram cerca de 1 trilhão e 400 bilhões de reais. No mesmo período, os municípios responderam por 829 bilhões de reais em despesas, enquanto os estados e o DF consumiram 811 bilhões. Cláudio Queiroz, coordenador do Gasto Brasil e consultor da CACB, destaca que o ano eleitoral pode estar influenciando para o atingimento da marca de 3 trilhões de reais, que chegou cerca de 20 dias antes do que no ano passado, e deve deixar a vida daqueles que serão eleitos mais complicada.
3: Eu entendo que pode ser, sim, uma probabilidade de os gastos serem um pouco maior e mais populistas esse ano e trazendo um reflexo no exercício seguinte. Seja qual for o governo que for assumir, ele vai ter que pagar um incêndio que já começou.
2: Ainda de acordo com dados da plataforma, os gastos com previdência nas três esferas de gestão alcançaram um valor de 858 bilhões de reais. Para Queiroz, o crescimento de despesas dessa natureza indica que todas as camadas governamentais devem revisar os gastos.
3: Só isso representa uma despesa de aproximadamente 74% do total da despesa primária dele. Isso implica de uma má gestão que o governo está tendo. Então nós estamos tendo gastos diretamente em linhas que não estão trazendo benefício direto para nós.
2: Criada em 2025, a plataforma apresenta os gastos públicos primários de todas as esferas de governo. A ferramenta facilita a análise de dados e a tomada de decisão a fim de contribuir para o fortalecimento da transparência, da gestão fiscal e da tomada de decisões baseada em evidências. O objetivo do painel é ampliar a transparência das contas públicas brasileiras e não fazer uma análise qualitativa desses gastos. Reportagem Álvaro Couto.
1: É, o que a gente tem visto, né? Um aumento de custo, custo Brasil, cada dia mais, né? Mas, né? Vida que segue, como sempre. Eu não vou poder acordar mais tarde amanhã, porque a conta do governo aumentou ou abaixou, né? Infelizmente, é assim que caminha. Agora são exatamente 12:46 e a gente traz aí outras informações, entre elas um relatório ele da Guarda Municipal de Baté, que durante o patrulhamento no Jardim Primavera, os agentes receberam uma denúncia de que uma pessoa magra, mediana, né, cabelo curto, havia entrado num terreno baldio, saído com uma sacola. Ao ser abordado, haviam 2.150 microtubos de cocaína vazia, uma peneira, 4 tubos de cola bastão, né? 552 porções análoga à maconha e 192 pedras de crack. E o pior, né? 18 porções aí análoga ao ICE. ICE é aquela droga nova que acaba com a pessoa. Brincadeira. O meliante foi encaminhado a recolhido, né? E vai agora ter as medidas cabíveis. E a operação conjunta no combate ao cerol, na tarde de ontem, a Prefeitura de Baté realizou essa operação para coibir o uso de linhas com cerol por crianças e adolescentes no município. A ação contou com a participação da Polícia Militar, Guarda Civil e também da equipe de fiscalização da Prefeitura e do Conselho Tutelar durante a operação. Foram fiscalizados 5 pontos considerados estratégicos. Na verdade, os campinhos da vida, né? Porque, na verdade, a molecada não tem muito o que dizer. E, obviamente, isso resguarda a segurança, como sempre. O Conselho Tutelar adotou as providências porque, durante a fiscalização, 2 menores foram flagrados usando as linhas com cerol. E, obviamente, após essas providências pelo Conselho, foram adotadas aí as medidas cabíveis, foram lavrados 2 autos de infração aos responsáveis no valor de 6 UFESP, R$230,52. Então, molecada, cuidado, porque é perigoso, né? Se você vê uma pessoa aí, principalmente um ciclista, um motociclista, um motoqueiro, que já se machucou, é muito feio, viu? Eu já vi e não quero que ninguém passe por isso, porque infelizmente é uma tragédia muito grande. E isso pode ser evitado com exatamente esse cuidado de não utilizar o cerol. É legal? É legal. A gente, né, já foi criança, já usamos, né? Isso é natural, mas é muito perigoso. A Secretaria também Municipal de São Carlos e a Secretaria de Segurança e Mobilidade Urbana realiza amanhã, a partir das 15 horas, uma campanha de conscientização para prevenir acidentes provocados por linha cerol e também aí por tudo isso. Esse ponto de educação é importantíssimo, né? Serão distribuídos antenas para os motociclistas, né? E também orientação para os munícipes, né? Como sempre, trabalhos importantíssimos. E ontem, né, falando em segurança pública, o prefeito Neto Donato expandiu o Escudo São Carlense. São Carlos consolidou um projeto inovador com o lançamento do SOS Escudo São Carlense, que nasceu da experiência bem-sucedida do SOS Escola, né, em 2019. O prefeito Neto Donato apresentou o sistema na manhã de ontem, né, de terça-feira, no auditório do Paço Municipal. Esse primeiro aplicativo foi criado após o ataque a uma escola em Suzano e permitia que servidores da rede municipal acionassem diretamente a guarda municipal. Participaram desse grande encontro, esse grande lançamento, várias celebridades dos serviços de segurança do nosso município, que é importantíssimo, né? Entre eles, o secretário de Segurança Pública, Michel Yabuc, que falou ao Jornal da ABC.
4: Nós vamos fazer o lançamento de mais 3 aplicativos com a inovação do SOS Escolar. Então, nós vamos fazer o lançamento do SOS Escolar, da inovação do SOS Escolar, do SOS Saúde, que é para as pessoas que trabalham nas unidades de saúde e prontos atendimentos. Nós vamos fazer o lançamento do Campo Seguro, do SOS Campo Seguro, que é para as pessoas que trabalham no campo, que moram no campo, poder fazer o acionamento da Guarda Municipal mais rápido. E também vamos fazer o SOS Maria da Penha, que é para pessoas que estão atendidas já pela Guarda Municipal, que tem uma medida protetiva, para elas poderem fazer o acionamento da Guarda de uma forma mais rápida, mais segura e com mais eficiência. E estamos trazendo dentro desse aplicativo uma inovação, que é a gravação dos vídeos a partir do acionamento do aplicativo. Então, os vídeos que serão gravados, né, após esse acionamento, eles poderão ser usados dentro dos processos judiciais para poder pedir uma medida protetiva, pedir uma prisão preventiva, ou até mesmo ser usado como prova nos processos.
1: É importantíssimo, obviamente, todo esse trabalho, e até comentado, né, sobre um dos SOS que é da Defesa da Mulher. Quem falou a respeito foi a delegada Denise Gobes Zacal, que é da Delegacia da Defesa da Mulher.
5: Vai ter uma importância muito grande para a Patrulha Maria da Penha e também para a delegacia, para a Polícia Civil, para a Polícia Militar, para toda a Força de Segurança. Por quê? Vai dar elementos para que a gente possa utilizar principalmente as imagens, as gravações dos nossos inquéritos. E isso vai possibilitar o quê? Condenação. Vai impedir a impunidade desses agressores. Então, essa é a importância. Parabenizo o prefeito e todos envolvidos nesse projeto e acredito que realmente São Carlos vai ser pioneiro nessa questão.
1: Muito bem, também falou com o jornal o tenente-coronel Samuel Fernandes Soares, comandante do 38º da Batalhão da Polícia Militar, e todos enalteceram muito as câmeras, as filmagens, né, como um ponto importantíssimo para a segurança dos dois lados.
6: O avanço da tecnologia é um caminho sem volta. Pretendo cada vez mais avançar nesse sentido, né? Trazendo mais câmeras, mais sistemas informacionais, para que a polícia possa ter cada vez mais informação, ter um serviço de policiamento mais qualificado. Temos o Sistema Único de Segurança Pública, né? E ali já está bem normatizado, forma de integração entre os órgãos. A palavra integração é a palavra do momento. Tivemos aí também a nossa aprovação da Lei Orgânica das Polícias Militares, né, da Orgânica Nacional, que também prevê a integração com outros órgãos da segurança pública, justamente para bem atender o cidadão.
1: E quem fala a respeito é o próprio prefeito Neto Donato sobre esse escudo, né? SOS.
7: O nosso compromisso é integrar tecnologia com a melhor qualidade de vida para todo cidadão são carlense. E é isso que a gente fez hoje. E que a gente tem trabalhado para melhorar e dar mais rapidez no atendimento à população com relação à segurança. Temos já o SOS escolar e agora a gente implementando o SOS saúde, que é para as pessoas que trabalham nas unidades de saúde, principalmente nas UPAs, e que em algum momento tem algum problema com a própria segurança, né? E ali ele pode acionar a Guarda Municipal e outras forças de segurança da cidade de São Carlos. E a gente vem guardando prêmios, né? Vamos dizer, a primeira cidade a se unir ao Muralha Paulista do governo do estado, agora a cidade que vai implementando inovações nessa área da segurança, com tecnologia, mas principalmente não adianta ser a tecnologia e inovação por inovação. Precisa ser a tecnologia e inovação para chegar num fim de aumentar a qualidade de vida de cada cidadão socarlense.
1: Muito bem, então com essa informação chegamos ao final dessa edição do seu Jornal DBC. Agradecer o Pedro que está aqui nos acompanhando, Aguinaldo lá da Casa do Para-Choque, muito obrigado. Também a Neuza Aparecida, o Ivair, né? O Ronaldo de Brotas, muito obrigado. Vai Argentina, vamos lá, né? O Márcio Mapa, nosso amigo também, nosso muito obrigado. Obrigado a todos pela audiência, preferência e paciência. Amanhã voltaremos com mais uma edição do seu, do meu, do nosso Jornal DBC. Muito obrigado a todos e até lá. Tchau, tchau.

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8: Eita coisa boa! Muito bem, senhoras e senhores, é a nossa tarde gostosa a partir de agora com o nosso Paradão Sertanejo. Eita programa gostoso que você ajuda a fazer. Você ajuda a montar o nosso programa pedindo a sua canção e a gente, claro, vai inserindo aqui na medida do possível dentro da nossa programação. Uma ótima tarde para você, muito obrigado pela sua audiência sempre com o nosso Paradão Sertanejo. O nosso programa de rádio que tem aí, além das canções, quadros como a receita da amiga Nice Marcondes, grande sucesso no rádio do Brasil. Também aí o nosso jornalista André Verrone com as suas curiosidades no Você Sabia, não é verdade? Vem com a gente aqui pro Paradão Sertanejo, onde a gente tem aí as nossas canções e as suas canções que a gente vai anexando ao longo do programa. 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
0: Esse é o zap pra você pedir o seu modão, tá? Pelo zap do nosso estúdio aqui do Creme MD, você pede o seu modão pra gente ir programando aqui no nosso Paradão Sertanejo, tá bom? Já tem Nice Marcondes também com a receita da tarde, tem o jornalista André Verrone com as suas curiosidades no quadro Você Sabia, né? E vamos juntos aqui com a nossa interatividade no nosso Paradão. Então manda bala aí, ó, 11 São Paulo, 993614924, 11 São Paulo, 993614924, ou então pelo Instagram, pelo arroba Milton Bardelli Oficial, arroba Milton Bardelli Oficial, Bardelli é B de bola, dois L's e de igreja no final, tá bom? Fica à vontade para você interagir, mandar seu pedido musical pra gente colocando aqui no nosso Paradão Sertanejo. E eu já começo mandando alô aqui pro amigo Aristides Santos, tá lá em Santo Antônio do Jardim, curtindo o nosso Paradão Sertanejo. Tá mandando boa tarde, falou que hoje ele conheceu o nosso motorista Marinho, foi fazer entrega para ele do nosso Creme MD. Falou que renovou o estoque do MD, né? E tá mandando um grande abraço para todos nós. Tá pedindo aqui a canção Anel de Noivado, do Lourenço Lorival. E ele que tá lá em Santo Antônio do Jardim. Ô, meu amigo Aristides, um abração pra você, pra família. Tô sabendo já que o Marinho já avisou que você tá mandando um presente pra gente aqui. A gente agradece, né? Já agradece aqui no rádio mesmo, né? Muito obrigado pela consideração, tá bom? Então, obrigado, ô Aristides. Um abração pra você, pra família e pra todos aí em Santo Antônio do Jardim. Uma ótima tarde pra todo mundo aí. Quem mais tá com a gente curtindo o Paradão?
2: Boa tarde, Milton Bardelli. Mandou um abraço pra gente aqui na obra, aqui no Mortoló, em Poços de Caldas.
0: Boa.
2: Scuba Eletricista, o Tigordo e o Reinaldinho Suquita. Valeu, abração.
0: Valeu, Scuba. Abração pra vocês aí, tá? Abração pra vocês aí. Obrigado pela audiência com o Paradão. Bom trabalho pra vocês. Ótima tarde. Quem mais tá com a gente aqui no Paradão Sertanejo? Tem áudio. Vamos lá.
3: Fala, Milton Bardelli.
0: Olá.
3: Tudo bem, Milton? É o Diego de Conchal, nós tá no Tapetão Preto, indo pra Campinas, eu e meu amigo Sidney. Manda pra nós, Canarinho, prisioneiro com Chico Rei Paraná.
0: Certo.
3: Manda pra todo mundo de Conchal aí, pra minha esposa Daiane, pro meu filho Victor Hugo.
0: Beleza.
3: Tá? E vamos, Argentina, só Argentina até morrer agora.
0: Rapaz do céu, tá bom. Abração pra vocês aí, bom trabalho, que São Cristóvão abençoe e proteja aí nas estradas, tá bom? E tudo de bom, Diegão. Obrigado pela audiência com o Paradão Sertanejo. Quem mais tá com a gente é a Marli, mandando boa tarde. A Cida Rocha, olha aqui, ó, tem foto de aniversário. Manda os parabéns pra Isadora, Milton, 7 anos, aniversário dela. E só música boa, a Cida de Guaxupé que mandou. Ô, Cida, beijo pra você e beijo especial pra Isadora, muitos anos de vida pra ela, tá? Com muita saúde e com muita prosperidade. Tem áudio no Paradão.
4: Ô, Milton, boa tarde.
0: Tarde.
4: Manda um alôzinho pra nós aqui na Zilor, Flavão, Riva, Itamar, Giovana, João Paulo, todos ficaram escutando o seu programa, beleza?
0: Beleza.
4: Toca a música pra nós aí, Chico Rei Paraná.
0: Olha, mais
4: saco
0: uma.
4: De estopa.
0: Mais uma.
4: Beleza?
0: Beleza.
4: Para todos os ouvintes do seu programa aí. Valeu, Mir.
0: Valeu. Essa aí é o Saco de Ouro. Vamos ver se eu tenho aqui com eles ou com outro cantor, tá? Vamos ver se eu tenho. Acho que eu tenho com eles aqui, mas qualquer coisa a gente toca com. Porque o Saco de Ouro é um grande clássico, né? Da nossa música sertaneja do Brasil, tá? E como já pediram o Chico Rei Paraná, pra mudar um pouquinho a voz, a gente põe com outro artista. Pode ser, meu amigo? Obrigado, viu? Abração pra você e pra todo mundo. Mais um áudio e eu fecho essa rodada. Bora.
4: Ô, Mir Bardelli, boa tarde. Você tá bom, nego, velho?
0: Tá bom, e você?
4: Aqui é o Jair aqui da Cascata. Tá eu aqui, o Taviano. Nós fez um almoço aqui no fogão de lenha, nós tá batendo papo.
0: Coisa boa.
4: E escutando a programação sua.
0: Legal.
4: Toca aí o fogão de lenha pra nós.
0: Olha lá, fogão de lenha.
4: Chororó.
0: Tá certo.
4: E modão, hein?
0: Ô, rapaz, esse é modão. É modão com M maiúsculo. Esse almoço aí devia estar maravilhoso. Devia estar maravilhoso. Abração pra vocês aí, viu? Tudo de bom. Bom término de almoço pra vocês e simbora de moda. Lourenço Lorival, Anel de Noivado no Paradão. 1:11 agora. Boa tarde.

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0: chamar ela por lá também. É o arroba Nice.Marcondes. Minha amiga Nice, ótima tarde. O que você preparou pra gente hoje, Nice?
1: Fala, Milton, ouvintes. Nice Marcondes, vamos lá pra mais uma receitinha. Vamos. Hoje é um chá de maracujá.
0: Opa.
1: Anota aí os ingredientes.
0: Vamos ouvir.
1: Nós vamos usar 2 colheres de sopa de açúcar, polpa de 2 maracujás, as cascas dos 2 maracujás lavadas e picadas, 1 litro de água, 1 pedaço de canela em casca, 3 cravos da Índia. Modo de preparo: você vai levar uma panela ao fogo com o açúcar, o cravo e a canela e vai derreter até atingir a cor caramelo.
0: Tá.
1: Aí você vai acrescentar a polpa do maracujá com as cascas picadas e a água e vai deixar ferver até o açúcar, o caramelo derreter. Prontinho o seu chá.
0: Certo.
1: E vocês vão ver que delícia. E ó, você pode colocar maracujá com maçã picada, você pode colocar maracujá com gengibre, algumas rodelinhas de gengibre.
0: Gostoso.
1: Gente, olha, uma maravilha, um chá diferente com maracujá todos os dias. Você vai aquecer a alma e dormir muitíssimo bem.
0: Que
1: e
0: legal.
1: Eu espero que vocês gostem. Qualquer dúvida, só chamar. Fez seu Insta, Nice Marcondes. Beijos e obrigada.
0: Beijo, Nice. Beijo pra você. Chá de maracujá, que é tudo, tudo de bom, né? Pra dar aquela acalmada, aquela sossegada. Você viu quantas variedades desse tipo de chá que dá pra gente fazer, né? Qualquer dúvida, chama a Nice. Facebook, Nice Marcondes. Instagram, arroba Nice.Marcondes. Beijo, Nice! A gente segue atendendo você aqui no nosso Paradão Sertanejo. Tem áudio no Paradão.
2: Boa tarde, Milton Bardelli. É o Evandro de Ibaté.
0: Oi, Evandro.
2: Se der pra você tocar para nós aí, toca Goiânia Paranaense, o poder do Criador.
0: Boa.
2: Obrigado.
0: De nada, meu amigo Evandro. Abração pra todos em Ibaté. O Sérgio de Peúna tá mandando boa tarde, tá no trabalho, né, na extração de argila, tá ligado todo dia aqui na nossa programação. Ô, Sérgio, bom trabalho pra você, viu? Abraço pra todos em Peúna, uma grande tarde pra todos aí, muito obrigado por estar sempre na audiência. Alô, amigo Cláudio, tamo junto, Claudião. Alô, pessoal da Fazenda Limeira, Fazenda Quebra Pote, todo mundo sempre curtindo a nossa programação. Alô, meu amigo João Biguá, quer ouvir Paineira Velha, grande seu João. Meu amigo Hélio, lá em Luiz Antônio, também com a gente, mais uma vez, uma ótima tarde pra todos em Luiz Antônio, né? Quero aproveitar e também mandar um alô pra dona Terezinha, viu? Que adquiriram um poderoso creme MD com a nossa consultora Silvia, o pessoal de Luiz Antônio na audiência do Paradão Sertanejo. Meu amigo Ademir Verdão tá com a gente, tá falando com o Furacão, tamo junto, meu amigo Ademir, desejando uma boa tarde. Ontem a Argentina mostrou que é ter raça e amor pelo país, vamos torcer pra eles, Milton, é isso, né? Vamos lá. E eu acho que vai ser bem legal essa final, né? Inclusive, minha esposa tá querendo sair, tá falando, ô, pera um pouquinho só, final de Copa do Mundo, né? Tá na hora do jogo, né? Ela tá querendo sair na hora do jogo, então, final de Copa do Mundo, só tem de 4 em 4 anos, deixa eu assistir o jogo da final da Copa. Ah, mas o Brasil não tá, mas não tem problema, né? Eu quero assistir a final da Copa, né? Pra ver quem que vai ganhar, jogo diferente, né, Ademir? Abração pra você, abração pra família toda, curtindo o nosso Paradão Sertanejo. Quem mais tá com a gente aqui, ó, é o Flávio, o pessoal tá almoçando, curtindo aqui o nosso Paradão. Bom almoço pra vocês aí, Flávio. Tudo de bom? Tem áudio?
3: Boa tarde, Milton Bardelli.
0: Tarde.
3: Excelente quinta-feira, quase que em sexta. Um grande abraço pra você, pra todos os ouvintes.
0: Boa.
3: Pra minha amiga Nilza e meus amigos da Estância, Chaco Vorado, Dom Bosco. E eu queria ouvir o Chico Rei Paraná, qualquer música. Um grande beijo da Chiquinha Chicosa. Tchau, obrigado.
0: Valeu, Chiquinha. Beijo pra você. Bora com Saco de Ouro, César e Paulinho, no nosso Paradão Sertanejo. Uma ótima tarde pra todo mundo aí, gente boa!
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0: sertanejo, Zezé de Camargo e Luciano, pra mudar a minha vida. Eita, modão!
1: 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Você sabia?
0: Bora trabalhar, seu André Verroni. Tá acabando o programa, bora lá.
2: Você sabe por que a tampa dos bueiros são sempre redondas?
0: Por quê?
2: Porque as tampas estão apoiadas sobre uma aba de menor diâmetro, que impede as tampas de caírem acidentalmente dentro do próprio bueiro.
0: Tá.
2: Uma tampa de qualquer outra forma pode ser movimentada de maneira a se encaixar e cair no buraco.
0: Muito bem, você sabia?
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0: Reta final aqui do nosso programa, mandando um abração pro amigo Lupércio lá em Brotas, o seu Romildo também com a gente, a amiga Sandrinha lá em São Carlos, curtindo o nosso Paradão Sertanejo. A gente vai se despedindo, claro, de você, agradecendo a sua audiência com mais uma edição do nosso Paradão Sertanejo, que passa rápido demais, rapaz. Mas passa muito rápido esse horário, né? 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
1: Cheguei, Brasil, juntinho com você na nossa quinta-feira, 16 de julho de 2026, 14 horas e 1 minuto, 23 graus. E eu já começo com o WhatsApp liberado, 3307-1011. Esse é o canal de comunicação entre você e eu. Eu fico com você até as 4 da tarde. E eu nem preciso dizer, porque a regra você já sabe. Aumenta o volume, porque está no ar.
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1: E pra começar o programa de hoje, essa linda Paula Fernandes com Piração pra você. Quer ouvir a sua? Manda aqui pra mim. Bora que bora, só chega mais. Toda a nossa região. Em

0: E é bem assim, viu? Eu não vivo sem vocês. E tomara que vocês não vivem sem mim. E eu sou o quê? 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
0: Wesley Safadão, Adão e o Vagabundo. 2:08 na nossa tarde gostosa de quinta-feira aqui na DBC FM. E a gente já começa aqui, ele esquenta pro fim de semana, né? Porque, como se diz, o Sabiá não é o que a gente quer, mas tá pertinho. Todo mundo ama uma sexta-feira, fim de semana. Eu amo ainda mais quando eu tô juntinho com você aqui através das ondas sonoras. No nosso radinho, juntinho, bebê. E eu gosto também quando você chega aqui juntinho comigo, nessa animação, alto astral, só coisa boa, né? Antes de mais nada, antes de eu esquecer... Aliás, antes, né? Pra eu não esquecer, eu quero mandar um beijo lá pra Bia, Bia Cândido. Bia, tô linda, maravilhosa. Tô uma japonesa. Um beijo pra você e também pro Esdris. Foi ele que ajudou a dona Lana a curar a garganta com o própolis. Ô, Esdris, aquele beijão pra você, viu? Muito obrigada. Tá melhorando, você tá percebendo, né? Ah, bebê. E hoje também, vindo pra rádio, eu tenho que contar. Eu achei uma relíquia na rua, não teve como não parar e pegar. Eu achei um livro, gente. Vocês não têm noção como um ser humano tem a capacidade de jogar um livro fora. Aí eu achei um livro também, já garanti, né, a leitura pra essa semana, pros próximos dias. Então hoje a dona Lana tá feliz demais. E eu quero você juntinho comigo. Júlio César Bueno de São Manuel já chegou cravado aqui com a Lana. Uma ótima tarde pra você, viu? E pra todos aí de São Manuel. O João Brás de Camargo também na audiência. A Juju chegando comigo, Ju.
2: Ô, tia. Tia Guedes, toca pra mim. A música na próxima vítima, Marisa Monte canta, tá bom?
0: Tá bom.
2: É na Globo. Pra mim e pra toda a minha família, o Pires.
0: Tá certinho então, Ju, daqui a pouquinho rola pra você aí, princesa. E lá vem ele, nas vésperas de estampar o leitro, machucar os passarinhos, né? Diretamente da Fazenda dos Faveiros, ele que deixou a foto aqui mais cedo, que ele enviou pra nossa rainha. Da sua marmita, que, nossa senhora, a dona Lana já ficou até com água na boca. Hoje eu só tinha duas opções, cuidar do cabelo ou almoçar. Aí eu preferi cuidar do cabelo. Adenilson, fala comigo, let's go, go.
3: Boa tarde, Laninha, por causa do Adenilson Santana dos Faveiros.
0: Fala, Laninha,
3: se der troca aí pra nós. Tinha um Carreiro e Pardinho, Fazenda Caiuçara. Presta pro Marcelo Medeiros, pra Dudinha, filha dele, pro Dogrinhas e pra todo que gostar da moda aí, beleza?
0: Aí sim, hein? Beleza.
3: FM, Rádio Carinho,
0: let's
3: chama
0: go,
3: na
0: go,
3: moda
0: boy.
3: E chama na bota, Lana.
0: Esse é o nosso Adenilson da Fazenda dos Faveiros. Ô, mão de vaca, conta uma coisa. Esse eco aí, da onde você tá gravando o áudio pra mandar pra Lana? Hã? Conta. Cadê? Fala, mão de vaca. Você tá no banheiro, né?
4: Ô,
0: oh, é dia do Pix? Ó, oh, aqui tudo, hein?
4: Tá aí. Anda aí, dá uma manhã antiga pra nós aí. Todo mundo ligado, Marcelo, velho. O magrelo, velho não.
0: Ô, oh, coisa boa, hein?
4: Tá todo mundo ligado, vai. Não desgruda do rabo.
0: Tá certinho vocês, vai. Tchau, obrigada, mão de vó. Eu falo que eu tenho os melhores ouvintes do mundo. Aí o Zé Furlaneto lá de Dois Córregos, que é hoje Amado Batista. Lana, toca uma folha seca aí, obrigado, Rádio Carinho, Rádio Amor. Oi, Ilza, hoje rola, hein? Ô, Cleusa, um beijo pra você, maravilhosa. Como você tá? Tá tudo bem por aí? Hein? Ô, Gabiru, ô, Gabiru!
5: Ô, Lana Guedes, boa tarde.
0: Boa tarde, moço.
5: Gabiru,
0: você tá bom? Beleza.
5: Ô, Lana Guedes.
0: Oi.
5: Vamos pedir uma música aí do Teodoro Sampaio, Pituco.
0: Ó. Oh.
5: Oferecer pro Marcão e o Carlinho. E o Gabiru.
0: E o Gabiru.
5: Tchau, minha querida. Rádio Carinho.
0: Rádio Amor, Gabiru, que comeu pastel ontem à noite. Ô, Gabiru, um beijo pra você. Muito obrigada, viu? Tá sempre juntinho comigo, pedindo moda boa. Pituco, daqui a pouquinho rola pra você aí, porque quem chega agora é o Luiz Henrique. Tudo bem, Lu?
6: Boa tarde, DBC
0: tarde,
6: FM.
0: Tarde, você tá
6: é
0: bom?
6: É o Luiz Pregos, do Bosque do Jacaré.
0: Você tá bom, senhor
6: aqui,
0: Prego?
6: Eu, Davi
0: Oi, Davi.
6: Zinho.
0: Serjão.
6: Marcão. Paulão.
0: Só os bons, hein?
6: Companhia Limitada.
0: Tá certinho, ai.
6: Toca um musicão pra nós.
0: Qual?
6: A Carta.
0: Ah.
6: Milionário José Rico.
0: Ah, meu
6: Manda
0: Deus.
6: Manda pro Bocaina.
0: Ô, Bocaina.
6: Amigo nosso lá de Bocaina.
0: O Bocaina de Bocaina. Um abraço pra você, Luiz Henrique. Pra todos vocês que estão aí na sintonia da nossa Rádio Carinho, Rádio Amor. Eita, que é atrás de eita.
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0: 2h13. E você curte agora esse clássico. Milionário José Rico, A Carta. E daqui a pouquinho tem mais, hein? Participa, 3307-1011. Aproveita que tá liberado. Conta, manda aí pro seu amigo. Manda ele chegar mais também.

10h20. Você sabe, né? Os mais antigos sabem. Pra que servia ovo de pata com caracu? Hã? Na verdade, caracu é uma marca de cerveja, né? Mas me conta, hein? Ovo de pata ou de galinha batido com cerveja preta. Alguém sabe pra que servia? Os antigos sabem. 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Rio Negro e Solimões. Bebeu tá na poeira. 2h22.

para tudo. Porque o Osvaldo falou assim: Holanda, tô indo buscar a pata agora, porque o resto eu tenho. Daqui a pouquinho eu tô juntinho com você novamente, hein?

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3: Embora pareça estranho, uma das dúvidas que ocorreram na última Copa do Mundo realizada no Brasil foi se os estádios estariam prontos a tempo para o grande evento, já que foram reformados até praticamente o último dia antes do início do torneio, devido a alguns sérios problemas de construção e organização. Sem dúvida, isso é algo que não acontece com os 12 estádios da Copa do Mundo na Rússia, porque embora alguns tenham sido criados especialmente para a ocasião, parece que a maioria está terminada. E aqueles que ainda não estão, faltam apenas mínimos detalhes para que tudo fique pronto para a Copa do Mundo 2018 na Rússia.
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3: Embora pareça estranho, uma das dúvidas que ocorreram na última Copa do Mundo realizada no Brasil foi se os estádios estariam prontos a tempo para o grande evento, já que foram reformados até praticamente o último dia antes do início do torneio, devido a alguns sérios problemas de construção e organização. Sem dúvida, isso é algo que não acontece com os 12 estádios da Copa do Mundo na Rússia, porque embora alguns tenham sido criados especialmente para a ocasião, parece que a maioria está terminada. E aqueles que ainda não estão, faltam apenas mínimos detalhes para que tudo fique pronto para a Copa do Mundo 2018 na Rússia.

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Olha o fim de semana com João Bosco e Vinícius. 37, 24 graus na nossa quintosa gostosa. Oh, e daqui a pouquinho tem você, hein?

0: bom demais. O problema é que a gente fica sem fôlego quando volta no ar. Mas que é bom aumentar o volume, dar aquela dançada aqui no estúdio. É bom demais. Bora lá, Aparecido Campos, um beijo pra você, o Sidão de Américo. Lana, estamos ouvindo você, viu, estrelinha? Obrigada, Aparecido, um beijo pra você. Quem tá comigo também é o Luiz da Riviera Pães. Um beijo pra você, meu amor. Tá curtindo a dona Lana aí? Quem tá curtindo também é ele. Oi, moço.
1: Boa tarde, querida Lana Guedes.
0: Olha a voz bonita, hein?
1: Na sintonia, aqui no Sertão da Bahia, já ligado na DBC, grudado com você.
0: Boa.
1: Que não chega mais.
0: Aí sim,
1: bom demais. Programação maravilhosa e esse carinho, essa dedicação, essa energia maravilhosa de todas as tardes aqui de você aqui na, na DBC, no Chega
0: obrigada.
1: Mais.
0: Obrigada, nossa,
1: bom
0: tão
1: demais,
0: bom ouvir
1: isso. Tô aqui no Sertão da Bahia.
0: Uma coisa
1: aqui,
0: boa.
1: Já ligado aqui no município de Presidente Jânio Quadros, curtindo você aqui na Fazenda Limeira.
0: Olha que
1: desejando
0: gostoso.
1: Uma ótima tarde a todos.
0: Conta nas... pra mim a temperatura aí, quanto tá? Manda aqui pra mim.
1: Sintonia.
0: Que aqui
1: Júlia
0: tá
1: Moraes,
0: 24.
1: Logo mais no final da tarde também.
0: Isso, já, já, hein?
1: Programação maravilhosa pra
0: já,
1: nós.
0: Já, já tem Juju.
1: Tá ligado na DBC e é isso, viu? Tô por aqui curtindo você, quero ouvir com Jean Giovanni Espuma da Cerveja, tá bom?
0: Tá
1: manda
0: ótimo. Todo mundo
1: tá na sintonia, desejar aí aquela tarde maravilhosa, uma tarde linda, maravilhosa.
0: Pra todos
1: aqui
0: nós.
1: Aqui no Sertão da Bahia, bem tranquilo, bem fresquinho, um pouquinho mais friozinho por aqui, Lana. E eu
0: ouvindo
1: você.
0: Ah, tá friozinho
1: aí.
0: Ah,
1: chega
0: sim.
1: De blá, blá, blá, né?
0: Bora!
1: Boa tarde a todos, a você. Todos que estão ligados aí na DBC, Rádio Carinho.
0: Rádio Amor, meu amigão, meu Deus do céu. Então quer dizer que aí tá friozinho, porque aqui também tá 24 graus. Com aquela sensação assim de uns 19, porque eu tô com frio hoje. Por isso que eu até dancei um pouquinho aqui pra ver se esquentava. Quem tá comigo é o José Cita. Ô Zé, muito obrigada por me levar de carona. Um beijo pra você. Se você tiver com passageiro ou passageira, gente, esse cara é demais, viu? Já deixa ele gravadinho aí no seu aplicativo, porque ele é a melhor pessoa do mundo, viu? Ele e a família toda. É o Zé Cita e ele é vô dessa princesinha que também já chegou aqui pra mim hoje, nessa manhã gostosa, aliás, nessa tarde gostosa, Emanuele Cita.
2: Oi, Lana, maravilhosa.
0: Ai, que gostoso.
2: Caiu a Zizi.
0: Oi, Gigi.
2: E a Nath aqui te escutando.
0: Ai,
2: um beijo,
0: que lindas. Um beijo pra vocês, meninas. Que gostoso. Beijão, viu? Muito obrigada pela audiência. Deus ilumine vocês aí. Ai, é tão bom, né? Bim da TV também aqui, aliás, o Bim Edivaldo.
3: Boa tarde, Lana Guedes.
0: Tudo bem?
3: Bim da TV de Cravinho.
0: Você tá bom?
3: Toma do Amado aí.
0: Amado
3: se não
0: Batista.
3: For por amor, vai pra todos que tá curtindo a DBC FM, manda lá pra Morena em Jardinópolis, misteriosa.
0: Ô, Morena, hein?
3: E DBC FM, Rádio Carinho.
0: A nossa Rádio Amor, Bim. Beijão pra você, Ceci Almeida. Chegou.
4: Tá certinho, ai.
5: Lana, sua linda, tudo bem? Tudo, minha linda.
0: Tudo ótimo, Ceci.
5: Lana, sua linda, vamos com acordo com Henrique e Juliana, pra minha filha.
0: Ai, que
5: tá
0: tudo.
5: Também de pai, minha cunhada Cris, minha rutinha pra tu e todos que o senhor não escuta o cheiro, que você fez carinho.
0: A nossa Rádio Amor, Ceci, um beijão pra você, viu? Muito obrigada. Quem tá aqui juntinho comigo também é ele, o Thiago. Thiago, fico muito feliz com as suas palavras de hoje. Hoje ele quer ouvir A Vida Virou Paixão com Emília Eduardo, já tá na máquina, daqui a pouquinho rola pra você, tá, Thiago? Um beijo pra você. A Lírian Marques Lolana, a boca ainda não pode faltar eu, hein? Tô na escuta. E como eu disse, a Kelly é a rainha, a Lana é a princesa e a Juju caçulinha da DBC. Amo vocês, ô Lírian, eu que amo você, meu amor. Muito obrigada, viu, pela sua participação. Quem tá aqui juntinho comigo também é o Rodrigo. Ele falou assim, boa tarde pra nós, Lana. Toca uma moda aí apaixonada. Doce Mistério com Leandro e Leonardo. Um abraço. Eita, que essa você machucou, hein? 2h43, você ouve agora um dos clássicos sertanejos, né? Doce Mistério com Leandro e

Boa tarde, Lana. Tudo bem? Um ótimo programa. Se possível, toca um Mato Grosso e Matias aí. Fica a sua escolha. BBC Rádio, carinho.

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0: Marcos e Velucci, Fernando e Sorocaba.
1: Marcos e Velucci. Como ela tá gostosa, rebolando. Meu Deus do céu, é minha nossa.
0: 15 horas, 8 minutos na nossa quintosa gostosa em 106,3. Daqui a pouquinho tem Júlia Moraes na Arena do Rodeio DMC. E por enquanto, vamos lá falar com os nossos ouvintes. Tem muita gente aqui hoje, nessa tarde gostosa. Hoje eu vou falar com o Williams, né, Williams? Fala comigo. Tudo bem?
2: Oi, linda. É o Inex.
0: Oi.
2: Boa esperança.
0: Você tá bom?
2: Eu quero ouvir uma música.
0: Ah.
2: E... capa de revista. Você tem uma música pra mandar pra nós?
0: Com certeza.
2: Eu quero agradecer pra nós, pro nosso amigo Toninho, da Reta, que tá ouvindo você na DDDC, né?
0: Sim.
2: E pro nosso amigo Toninho, pro Dedê, né?
0: O Dedê, isso.
2: E pro nosso amigo Coca, né? Aqui também, né?
0: Tá certo.
2: Pra, né? Pra todos nós também, pro Adriano, né?
0: Só a turminha boa.
2: Nós, tá ouvindo você. Pra nosso amigo Léo, né? E sendo pra todo nós, pra tá ouvindo vocês também aí.
0: Tá certinho, então.
2: E sendo pra todo nós. Que no fato que fez não ganhou. E não esquece, ganhou.
0: Não, imagina. Tamo junto.
2: Viado, hein,
0: tá certinho. Tamo junto sempre, meu amigão. Tá? Boa lida aí pra você.
2: E pra nosso amigo Cláudio, tá bom?
0: Obrigado. Tá bom. Rádio Amor, o Williams. Beijão pra você, obrigada, viu, pela sua participação. Quem tá comigo é a Roseli de Brotas, que é o Zezé de Camargo. Um bom trabalho pra você, Lana. Ó, uma ótima tarde pra você, minha linda. Roseli, um beijo pra você. Aí, quem chega agora é a Roberta.
3: Lana, boa tarde, Lana. Está tudo bem com você?
0: Está tudo ótimo, Rô.
3: Tá tudo bem, né? Graças a Deus.
0: Graças a Deus.
3: Ô, lindeza, eu tô de carona com os ouvintes, porque os ouvintes só pedem música boa.
0: Ah,
3: tá?
0: Esses são os melhores.
3: Um beijo no seu coração, meu amor. Com fé, paz e amor. DBCA de carinho.
0: Rádio Amor, Roberta. Um beijo pra você. Muito obrigada pela sua participação. Diretamente de São Manuel.
4: Boa tarde, minha querida.
0: Tudo
4: acabei
0: bem?
4: De chegar, já corri ligar o radinho aqui.
0: Ai, que coisa
4: essa
0: boa.
4: Linda, maravilhosa. E esse cabelo lindo, maravilhoso, hein?
0: Você vê,
4: que
0: filho?
4: Foto linda, linda,
0: hidratado,
4: linda. Hein?
0: Cuidado.
4: Que coisa mais bonita do mundo. Daqui a pouco chega a minha querida também, hein?
0: Com certeza. Juju. Daqui a
4: ela
0: pouquinho.
4: Ela faz o mês inteiro trabalhando, não é 10 dias, não, tá? Avisa ela.
0: Pode deixar.
4: É o mês inteiro.
0: Aí
4: beijo,
0: sim.
4: Beijo, beijo. Tô te ouvindo, minha linda.
0: Beijo pra você também. Também, é isso aí, Cidinho, o mês inteiro. Aí ele mandou uma foto aqui das unhas, ó, arrasou, hein, Cidinho? Essa ficou bonita, hein? Quem mais tá juntinho comigo é o Neizinho. Oi, Neizinho das Cabaceiras. Não, ele é...
5: bom dia, Kelly Melick.
0: Ele atrapalhou, foi tudo, mas vamos ouvir ele, né?
5: Cabaceira, irmão, pro Cabaceira, pro Jair Velho, pro Dario, pro Soaldo, pro Vesco Aguinaldo, meu irmão, para ele, pra ele morar, meu filho Silvante, Capino Robson. Todos ouvindo e da rádio, apresentando seu programa, Rádio Carinho.
0: Rádio Amor, Neizinho, um beijo pra você, meu amorzinho. Oi, Jéssica Hernandes, de Baté, tá aqui juntinho comigo, mandando aquele alô bem gostoso pra tia Celi. Tá limpando a casa ligadinha na DBCFM e a mamãe Jô também. Estão todas juntas, curtindo a nossa Rádio Carinho, Rádio Amor. Ô, Jéssica, um beijo pra vocês, meninas lindas. Quem mais tá aqui comigo que tocou pra ele Paixão Caipira com Zé Camilo e Daniel? Foi lá pro Cowboy de Torrinha. Ô, Cowboy, aquele beijo pra você, viu? Muito obrigada pela sua participação. Oi, Margarida.
6: Oi, Lana. Bom dia. Boa tarde.
0: Boa tarde, meu amor.
6: Eu só tenho uma linda abençoada quinta-feira, viu?
0: Amém, nós todos.
6: Fica com Deus, Rádio Carinho.
0: A nossa Rádio Amor, sempre, sempre. Nossa, gostei da unha do Cidinho, ó. Ele fez agora a bandeirinha, aliás, não é a bandeirinha, acho que é a camisa. Ô Cidinha, é da Argentina ou é do Brasil? Porque tá na cor da Argentina. Você tá torcendo pra Argentina, Cidinho? Conta pra mim. Agora eu vou falar com o Del, Del Clécio, né? Ele que é mãe da dona Antônia. Aquele amor de pessoa que eu tô morrendo de saudade. E eu tava morrendo de saudade também do Del, né? Cadê o Del? Deixa eu achar o Del aqui. São tantos ouvintes que eu já me perdi tudo. Aí a gente vai batendo papo no off. Aí quando você vai ver, você já perdeu o que tava embaixo, tá em cima. O que tá em cima, tá lá embaixo. Aqui, ó, achei. Primeiramente, muito obrigada pelo elogio, viu, Del? Ele falou, Lana, minha mãe e eu queria muito ter ido lá no Saltão com vocês novamente, mas não foi possível, né? Porque a dona Antônia tava com um pouquinho de dor, tava tendo algum incômodo, então não quis dizer. Mas ele falou que sentiu muita falta, sentiu muito também de não ter ido, mas se Deus quiser, ano que vem, eles estarão conosco novamente lá no Saltão, né? Ele falou, Lana, você é muito legal, gente boa, adoramos você. Fica com Deus, enorme abraço e um beijo pra você, minha querida. Eu sou seu fã número um. Tchau, tchau, Odel. Um beijo pra você. Muito obrigada por esse carinho, viu? Deus abençoe sempre. Vamos falar com o Gui. Oi, Gui.
7: Lana Guedes. Boa tarde.
0: Tarde, irmãos. Você tá bom, Gui?
7: Um Curitiba, Gui. Manda um Goiânia Paranaense. Meu reino, meu paraíso. Manda meu parceiro Edson Carvalho lá também, que tá.
0: Meu recanto, meu paraíso. Ele corrigiu
7: lá,
0: depois.
7: Bacana lá. Tô no Palito Doce.
0: Oh, meu Deus do céu.
7: Esperança do Sul.
0: Tá certinho, uai.
7: Boa tarde.
0: Tarde pra nós.
7: Ô, Lana. É meu recanto. Meu recanto, meu paraíso.
0: Tamo junto.
7: Goiânia e Paranaense.
0: Já tá na máquina pra você, tá? Com certeza eu mando. Daqui a pouquinho rola aí. Porque quem tá comigo agora é o Luciano Mexerica, não vai nem fica. E ele chega me chamando de Senhor Wilson. Um beijo pra você, Lu. Deus abençoe sempre. Ceci Almeida, pra você, minha linda. E pra tua filha, Henrique Juliano, acordo.
8: Olha só.

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0: Paranaense, meu recanto, meu paraíso. Aproveitando também, oferecendo especialmente lá pro pessoal da Casa do Para-Choque, que está sintonizado na DVC-FM, a nossa rádio carinha, a nossa rádio amor. Um beijo pro Pelé, Aguinaldo, Fábio, o André, essa equipe maravilhosa, né? Que está lá para poder deixar o seu carro no talento, lindo, tudo certinho. Com essa equipe maravilhosa ali na Salgado Filho, bem em frente ao cemitério Nossa Senhora do Carmo. Meninos, um beijo para vocês. Em beijo, eu mando um especial lá pro Lupércio Filho em Brotas. Pra todos de Brotas, um beijo pra você. Wilson, tudo bem?
1: Boa tarde, Lana.
0: Boa tarde.
1: Eu sou o Willi Tourinho.
0: Você tá bom, meu amigão? Vocês estão bom?
1: Estamos juntos.
0: Tamo junto.
1: Carinho.
0: Rádio Amor, sempre. O Wilson e o William lá de Torrinha. Sempre, sempre, sempre na audiência. Aquele abraço bem gostoso pra vocês. João Roberto Batista também aqui juntinho comigo. Tudo em dobro pra você, tá, João? Ô, Nilson, tudo bem, Nilson?
2: Boa tarde, boa tarde.
0: Boa
2: com
0: tarde,
2: alegria,
0: Lana
2: Guedes.
0: Você tá bom?
2: Pinheiro do Jockey Clube. Ô, Lana, se for possível, você toca Christian Ralph. Tempo ao tempo. Ofereço para todos que estão ouvindo e para vocês da rádio aí. E para o meu pessoal da obra aqui, os preguiçosos aqui.
0: Só
2: Darcy, Dirleis, Hildo, Geraldo. Ô, Lana, tô pedindo Pix já, Lana. O que, que eu faço com esses homens? Tá no meio da semana ainda, Lana?
0: Ô, louco, pelo amor de Deus, tem que dar amanhã, sexta-feira, senão eles não aparecem no fim de semana para trabalhar, Nilson. Você seja esperto. Tô brincando, olha, é pra eu ficar do lado da classe trabalhadora, não? Olha, Nilson. Oi, João, um beijo pra você, minha linda. E outro beijo mais gostoso ainda pra sua irmã Jocely. Aquele beijo bem gostoso, viu? Oh, abençoado.
3: Olá, Lana Guedes.
0: Você tá bom?
3: Você tá abençoado do Ipanema? Ô, Lana. Pô, hoje será que hoje eu teria... Eu não vou pedir música não, que eu vou sair agora.
0: Tá certo,
3: ai. Eu vou ter que sair, mas eu quero prestigiar a rádio, tá?
0: Tá bom.
3: DBC é muito 10.
0: Ah, tá, obrigada, bom, abençoado.
3: Gosto demais dessa rádio, de todos aí que trabalham aí. DBC FM, Rádio Carinho.
0: A nossa Rádio Amor, abençoado. Um beijo pra você e outro beijo bem gostoso pra Nega Véia. Casal lindo que eu amo por demais, sou. Quem mais tá aqui juntinho comigo também é o Ricardo. Ricardo de Santa Rita do Passa Quatro. Lana, tô te ouvindo pelo computador. Ô, Ricardo, um beijo pra você. Muito obrigada, viu? O Lê também tá aqui juntinho comigo, né, Lê? Fala
4: boa
0: comigo.
4: Tarde, hoje é quinta-feira.
0: Uhul!
4: Uma boa quinta-feira pra você.
0: Pra nós.
4: Manda uma música pra
0: qual,
4: mim.
0: Qual você quer? Fala.
4: Do meu reino cantado, Daniel.
0: Aí, toquei.
4: Rádio Carinho.
0: Rádio Amor.
4: Só já conhecia Fernanda Ribeiro. Vai lá conhecer.
0: Bem, aí sim, Lê. Beijão pra você, viu? Toquei aí pra ele. Quem mais? O Paraguai Velho falando. Ele falou, Lana, eu tô na correria, viu? Mas tô contigo. Achei bom, viu, Paraguai Velho? A Martinha juntinha aqui comigo também. Martinha, daqui a pouquinho rola aí pra você. Um beijo bem gostoso. André Michelotto de Torrinha, beijão pra você. O Zé também aqui juntinho comigo, né? Já coloquei um áudio do Zé? Já coloquei um áudio do Zé. Maria Aparecida da Vila Prado.
5: Boa tarde, Lana Guedes.
0: Boa tarde, meu amor.
5: Uma tarde maravilhosa pra você e todos os ouvintes. Beijo no seu coração. Maria Aparecida da Vila Prado. Rádio Carinho.
0: Rádio Amor. Tamo juntinho, maravilhosa. Sandrinha Marques do Jacobucci.
6: Boa tarde, minha amiga Lana Guedes. Aqui é a Sandrinha do Jacobucci. Toca pra nós o Panda. Eu te seguro. Eu ofereço especialmente pra você e pra toda a galerinha que tá na escuta. Beijão. Fica com Deus. DBC FM, Rádio Carinho.
0: A nossa Rádio Amor.
6: Tarde abençoada pra você.
0: Pra todos nós. Beijão pra você, Sandrinha. Sandrinha, é o seguinte, já tô com o Panda na máquina. Corpo nu, ao vivo. Tá bom? Amanhã eu toco essa, eu te seguro pra você. O Fininho de Américo, o gatinha charmosa da DBC, tudo de bom. Um beijo pra você, Fino. Quem mais? Douglinhas, tudo bem, Douglas?
7: Boa tarde, Morena, querida do rádio.
0: Moço.
7: Tudo bem, meu querido? Toca
0: cê
7: pra
0: tá
7: nós
0: bem
7: aí. São Carreiro e Pardinho, palavra de honra. Manda pra todos os ouvintes, nosso amigo Adnilson, lá da Fazenda Santana Sua Vila, e nosso amigo Marcelo Medeiros. Bora
0: aí
7: que bora,
0: sim,
7: hein?
0: Bora que bora.
7: Toma na bota que tu na espora, hein?
0: Que aí tá atrás de eita, fi. Quem mais tá comigo também? O Robson Silva. Lá de Tirapina, pensa nenhum que me abandonou. Foi esse, hein? Ele quer ouvir cada volta um recomeço. Oferece pro Nenzinho das Cabeceiras, o Mir da Brigada de Suzana em Tirapina, o Regis Rondinha, de Américo Brasilense, e pra todos que estão na escuteira. E ele mandou um abraço também pro Luciano Mexerica. Quem mais? O Luiz Jesuíno, tudo bem, Lu?
8: Luana, boa tarde.
0: Ai, de moço.
8: De Brotas. Se possível, tá toca a Jaine, hein? De formatura pra todos os ouvintes da DBCFM, pra frente 840 aqui da Baldã em Brotas, pra todos os brotenses aí, todos os ouvintes da DBCFM. Um abraço, fica com Deus.
0: Tamo DBCFM. Junto. Rádio Carinho, Rádio Amor. Oi, Milton.
9: Olá, Laguete, você é um caminhoneiro.
0: Você tá bom? Vai dar um
9: cargueiro, pra esquentar as turbinas.
0: Oh, coisa boa.
9: Olá, Laguete, eu pedi bode, hoje não deu tempo. Vê se você pode tocar pra nós aí, ó. João Carreiro, Casinha Verde, beleza? Um abraço, Lara.
0: Abraço.
9: Sucesso bom, hein? Deus abençoe. Tudo bom, Rádio Carinho.
0: Rádio Amor, tamo juntinho. Ô, Milton. Ó, essa daqui também, o Ferrari tá aqui juntinho comigo. Eu vou mandar pra vocês aí, ó, Ferrari. Desculpas, Barreirito, que eu vou oferecer também pro meu amorzinho, Fatiminha. Aí eu ofereço pra vocês também, Amado Batista, capa de revista. Ofereço pra vocês também, Freio de Mão, Gini e Gelo. Todas a partir de agora, pra você, Ferrari, pra todos que estão aí na audiência, juntinho comigo. Quem chega agora é o Rock dos Santos.
10: Boa tarde, Lana Guerra.
0: Tarde,
10: moscão, hein? Sei, esse é pra derrubar o coração dos apaixonados.
0: Acabar com
10: tudo
0: Goiás.
10: Tudo bom você aí.
0: Pra nós.
10: E uma quinta-feira abençoada pra todo mundo aí de Locutor 10.
0: Tamo junto.
10: Que vem assim, Rádio Carinho, Rádio Amor.
0: Você
10: vai pedir música.
0: Uai, assim que é bom, hein? Beijão pra você, Rock. Ô, Gustavinho, um abraço, meu amor. Oi, Lana, tudo bem? Gostaria de dar um boa tarde pro povo lá de Santa Eudóxia. Ô, meu povo lindo de Santa Eudóxia, o Josimar tá na audiência mandando aquele beijo gostoso pra vocês, uai. Oi, Pires.
11: Boa tarde, Lana, tudo bem?
0: Tudo bem, você, Pires?
11: Ó, se for possível, toca aí, do Duque Dalvan, Piquitita.
0: Ó, aí sim,
11: BBC,
0: hein?
11: Rádio Carinho.
0: A nossa Rádio Amor, Pires. Um beijo pra você, o Pires, juntinho comigo. A xícara chega já. Ô, Pires, aquele abraço. Marcelo Medeiros também aqui juntinho comigo.
12: Boa tarde, Lana. É Marcelo Medeiros. Ô, Lana, passando aí, só pra agradecer o Dogrinhos e o Adenilson Santana do Faveiro, o famoso Piá Velho, pelas modas que ele manda pra nós aí.
0: Aí
12: tá
0: sim.
12: Bom? Hoje
0: tá
12: eu não
0: bom.
12: Vou pedir música, não.
0: Só tá
12: tô
0: certo, uai.
12: Por cá, tá bom, Lana?
0: Tamo junto,
12: um
0: Marcelo.
12: Um abraço pra minha filha, Dudinha, que deve estar lá ouvindo, a minha esposa, Michelle, e pra todos os meus filhos. Acho que for falar tudo, vai demorar. Tá bom?
0: Tá
12: obrigado,
0: ótimo.
12: Meu Deus, IBCFM, Rádio Galinha.
0: A nossa Rádio Amor. Tamo juntinho, Lana. Já pode, né? Você deve fazer. É o Gislaine de Brotas. Um beijo pra você. Da próxima eu tô junto. Nossa, não só pode como deve. Num lugar desse ainda já tinha tomado umas todas. Umas todas. Oh, meu Deus. Aí ele chegou. Oi, Denir.
13: Ô, Lana, boa tarde.
0: Tarde, moço.
13: Dogrinha tá chegando muito tarde, né?
0: É, você acha?
13: Tá de férias, só tá nos gritos, apito, tá falando bagulho, mas como aqui, tá?
0: Então,
13: vai
0: pra
13: assombrado. Chama a Dogrinha.
0: Ô, Denir, você acha? 3h40 da tarde? Como que ele chega nesse nível, gente? Aí não tem como tocar nem moda. Sorte que dá tempo de colocar um recadinho aqui. Eita, eita, que atrás de eita. Ô, Gi, você tá chamando eu, né, Gi?
14: Ô, Lana, você tá convidada, hein?
0: Aê!
14: Dia 25 agora vai ter um arraiá aqui no Rancho dos Martelo.
0: Ai, que gostoso!
14: Bora pra cá curtir um arraiá.
0: Ai, vamos que vamos.
14: Da
0: eu
14: roça.
0: Amo arraiar.
14: Vamos, Gi, tá aí. Bora pra cá.
0: Eu amo demais. Qualquer dia eu vou sim. Você vai ver se eu não vou aparecer aí, Gi. Você vai ver, Gi. Ô, Robson, eu amo você, meu amor da minha vida. Ô, Sandrinha, ô, Lana. Ô, Lana, esse Robson é filho da Cleusa, irmã? Não. É um Robson de Tirapina, tá? Ele não é irmão da Kelly, parente, não. Ô, Márcia, tudo bem, minha linda? Márcia Sardelli do Tijuco juntinho comigo. Aí ela falou de arraiar. Deu uma vontade de sacudir um pouquinho, Gino e Gino. Daqui a pouquinho tem Juju na arena. Tem ela com nós, com você. Já, eu tô de volta. Vou dançar um pouquinho, tá frio.

0: Oi, Gi, qual que é a regra pra entrar aí? Qual, qual?
1: Entrada aqui é uma dose, hein?
0: Ai, que tudo!
1: Bebe uma dose e entra pra dentro.
0: Ai, tá nóis!
1: Tá com dos esqueletos.

Batista. Gente, que tarde gostosa, hein? Ô, Fatiminha, você tá agradecendo, né? Eu que agradeço. Moda linda. Maria Aparecida também aqui juntinho comigo. Já tinha soltado o áudio dela, né? O Renato Machado. Ah, entendi. Não, Lê. Ó, alegria, alegria, alegria, alegria, alegria. Como se diz o Zamba, saudade sim, tristeza não. Bola pra frente, bola pra cima. Porque é o seguinte, a partir de agora ela chega. Vai.

0: aí que você tirou esse nome?
1: Oi, Jujuba, chiclete, sundae de chocolate. Tudo que é doce, Jujuba.
0: Eu sou doce, Lana.
1: Você tá querendo roubar o lugar da Ruth, né? Que é doce,
0: é, não.
1: De batata doce.
0: Igual a Ruth não tem, né,
1: não,
0: Lana?
1: Não tem. Tem a Jujubinha pra vocês hoje, tá bom, né?
0: É, só o mel.
1: Então, Juba, é isso. Então, vou passar o horário pra você, porque o povo tá tudo pedindo Jujuba já, ó.
2: Vem pra cá, vem comigo.
1: Todo mundo, vem pra arena. Beijo, Ju.
0: Um beijo.

Santana. Essa é a música da Juju. Então é isso, gente. Eu tô indo embora. Mas amanhã, a partir das 14 horas, eu tô de volta com você pra gente sextar junto. Tem Júlia Moraes na Arena do Rodeio NMC. Fiquem bem, se cuidem. O principal, se amem. Última de hoje, corpo nu ao vivo com Panda. Pra você já fazendo aquele esquenta pro fim de semana, hein? Fui, Brasil!

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1: Boa tarde, meus amores. Quarta-feira, 16 de julho de 2026, hein? Aqui no estúdio de São Carlos, marcando agora 27 graus. E aí? Bora cravar na 106.3? Vem no 3307-1011. Vem aqui fazer companhia pra Juju até às 7 horas, hein? Ó, é nós que tá, hein? Bora? E vamos começar assim, com Zezé de Camargo e Luciano. Ó. Ah, mas não dá de jeito nenhum, hein?

Quase Fábio Júnior, cabecinha no ombro, hein? O negócio é o seguinte, hein? A poeira vai subir, o berrante já tocou e a emoção está tomando conta desse estúdio. Está começando agora o Arena do Rodeio, o programa que faz o coração bater mais forte, ó. Reúne toda a família, hein? Eu sou Júlia Moraes e a partir de agora, a sua companhia é garantida. Com muita moda de viola, sertanejo raiz, sucesso inesquecível, hein? E aquele clima que só uma verdadeira festa de rodeio tem. E aqui, você encontra na 106.3. Bora aumentar o volume, cantar junto, bate na mão, porque agora tem aquela música que a gente gosta bastante, né? E que marca, né? Ó, ó, ó. Tchão Carreiro e Pardinho, a mão do tempo.

0: passar.
1: Tchau, Carreiro e Pardinho, Amon do Tempo, 4h15. Oi, Margarida, tudo bem? Hã? Saudade você, mulher. Fala com a Juju.
2: Oi, Juju. Boa tarde, meu amor. Tudo bem,
1: Juju? Eu tô, e você?
2: Te desejo uma ótima e abençoada quinta-feira pra você, viu?
1: Amém!
2: Pra você e família. Fica com Deus, Rádio Carinho.
1: A nossa Rádio Amor, um beijão pra você, Margarida. Obrigada pelo carinho, viu? A Cleuzinha de Almeida passando por aqui, Juju. Se possível, toca aí pra mim, né? Pra nós, um Zezé de Camargo e Luciano, é, lindeza? Você quer? Você gosta? Saiu do trabalho agora? Vai descansar, né? Vai aproveitar o restinho dessa quinta-feira, né? Não, até onde eu sei, eu tô meio perdida. Mas hoje é quinta-feira, né, Ferrari? Um beijo pra você, obrigada pelo carinho. Tamo junto sempre, é. Ah, um beijo pra você. Oi, Maria Aparecida.
3: Boa tarde, Juju linda. Uma tarde maravilhosa pra você e todos os ouvintes.
1: Amém.
3: Beijo no seu coração. Maria Aparecida da Vila Prado. Rádio Carinho.
1: A nossa Rádio Amor. E aí, bora cravar na 106.3? Vem no 3307-1011. Vem fazer companhia pra Juju. 4h16, Marília Mendonça. Estranho.

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1: Júlia Moraes.
0: Bora de música boa! 4h23, trio Parada Dura vivendo aqui no mato.
2: Honra demais cantar com o trio Parada Dura, né?
3: Que prazer.

0: aventura vivendo aqui no mato com Zé Neto e Cristiano. Imagina só, você deitado numa rede, hein? Vendo o pôr do sol e tomando aquele cafezinho com a família toda. Imagina que delícia. Ô, Grazi, um beijo pra você, meu amor. Você viu, né? Temos gostos parecidos, né?
1: Oi, Juju.
0: Oi, Renatinho.
1: Aqui é o Renatinho de São Carlos.
0: É, meu amor.
1: Oi, de Juju.
0: Tudo bem, Grazi? Adoro puder, essas paradinhas
1: se
0: dele.
1: Se puder, qual que eu mostro? Boi Soberano, João Carreiro Pardinha.
2: Obrigada, Juju.
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0: Rádio Amor, amor, coisa linda da minha vida, tal mãe, tal filho, né? João Carreiro Pardinho com César e Paulinho, pode ser essa? Ó. Oh.

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1: Oi, eu tô de volta na sintonia mais gostosa do seu rádio. 4:42. Ô, saudade de nós.

0: Alô, casinha de ouro, 10 para 5. Oi, José Paulo, tudo bem? Fala comigo que eu quero te ouvir, hein? Ó, agora.
1: Boa tarde, minha querida Jujuvinha. José Paulo vindo para a Laranjeira. Ah, quase estou passando dia a você, Jujuvinha. Uma feliz abençoada tarde de noite de quinta-feira. A foto linda, a foto da Guedes e saindo aí. Coloca sua fotinha linda aí. Bebecinha de carinho.
0: Rádio Amor, José, mas a minha foto já tá aí. Dá uma atualizadinha aí, ó. Oi, Pires, tudo bem?
2: Boa tarde, Juju. Tudo bem? Toca aí, ó. Do Duque Dalvan, Piquitita, se for possível. BBC Rádio Carinho.
0: A nossa Rádio Amor, Pires, é a próxima, viu? Um beijo pra você, obrigada pelo carinho. Oi, Alex, tudo bem? Ah, Alex, fiquei devendo essa, né? Correria do dia a dia, mas eu vou, hein? Oi, mão de vaca.
3: Juju! Tudo bem? Boa tarde, minha filha. Manda uma nova pra nós. Fala, Roberto Zerla, tá cuidadinho na Rádio Carinho. Magrão, Marceleta, todo mundo tomando um olhado. Só eu que tô travado.
0: Tá travadinho. Um beijo pra você, mão de vaca. Tamo junto sempre. Tarde, Juju. É o Marildo aqui de Araraquara, tudo bem? Manda uma moda pra nós, Leandro e Leonardo. Aqueles olhos. Um grande abraço com os dois. Eu não aguento isso com os dois braços, hein? Ô, Marildo, o horário não permite, hein? Um beijo pra você. Obrigada pelo carinho. Essa música é linda demais, né? Hã? Oi, Guilherme, tudo bem?
4: Ô, Juju, boa tarde. Aqui é o Guilherme. Boa Esperança do Sul. Amanhã é minha forca, Juju.
0: Amanhã você tá folgadinho.
4: Wesley, porta de bar. Se vocês tiverem, não tiver, manda uma modona retada pra nós tomar um querosene daqui a pouco.
0: É, moda retada. Hoje é quinta-feira. Hoje pode, né, Gui? Hã? Vou procurar aqui pra você, tá bom? Um beijo, obrigada pelo carinho. Oi, Juju, uma ótima tarde. Cleuzinha, um beijo não, né? Vários beijos pra você. Oi, louco solitário, tudo bem?
5: Juju, aqui é o
0: Fala
5: louco
0: comigo.
5: Tá preparado por diaria.
0: Você tá bem?
5: Uma boa quinta-feira, você é uma boa tarde, queria ouvir com você. Eduardo Costa.
0: Ainda tô aí.
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0: Me apaixonado.
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0: Nossa, Rádio Amor. Ô, louco solitário, que voz bonita, hein? Hã? Parabéns. Oi, Miltim.
6: Oi, Juju. Boa tarde, Juju.
0: Você tá bem?
6: Tudo beleza aí?
0: Graças a Deus.
6: Manda uma
0: olhada
6: aqui no Bar da Maria, aqui, ó. Meus irmãos da rodagem. João Carreiro e Capataz aí, ó. Casinha Verde, de Goiânia pra nós, fia.
0: Boa, hein?
6: Rádio Carinho.
0: A nossa Rádio Tita. Amor. Um beijo pra você, Pires. É com você, hein? Ó, essa é pra você.

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1: 5:10, vem Liu e Léo, as três cuiabanas.

0: melhores.
1: Liu e Léo, as três Cuiabana, 5:14, aqui na 106.3, só moda bruta pro seu, Leandrinho. Tudo bem? Fala comigo.
2: Boa tarde, Juju Moraes. Boa tarde, Juju. Manda a música da Henrique Júlio de Maior Saudade de todos os tempos. Rádio Carinho, Rádio
1: Amor. A nossa Rádio Amor. É, um beijo pra você, Leandrinho. Oh, o áudio deu uma falhada aqui, viu? Se você puder mandar de novo, tá? Um beijo.

0: pra você. Oi, Robertinha.
1: Oi, Juju, boa tarde, Juju. Estou trabalhando aqui, tô curtindo você. Só modão, hein, Juju? Nota mil pra você, viu? Um beijo no seu coração, linda. Com essa delicadeza pros seus ouvintes, com fé, paz e amor, deliciado, carinho.
0: A nossa Rádio Amor, Roberta, obrigada pelo carinho. Nilson Pinheiro, tudo bem? O moço bonito da Arraial, hein?
2: Boa tarde, com alegria, Ju.
0: Você tá bem?
2: Dá uma olhada, Ju. Estou de castigo hoje, Ju.
0: Olha
2: a hora que eu tô parando do serviço, Ju.
0: Tô de olho.
2: Até eu tô com dó de mim.
0: É, ai, que dózinha dele.
2: Parabéns, Ju, pelo programa aí. Top demais. Se for possível, toca um Rio Negro e Solimões aí pra nós ouvir.
0: É
2: aí
0: na solada.
2: Obrigado,
0: bota,
2: Ju.
0: É na palma da mão. É isso, né, Nilson? Um beijo pra você. Se der tempo, eu solto pra você sim, viu? Obrigada pelo carinho. Passando por aqui também, Aparecido Campos. Tá de princesa, que é o Cidão de Américo. Estamos na escuta, hein? Gosto assim, Aparecido. Um beijo pra você e um beijo pra todos aí de Américo Brasiliense. Oi, Fatiminha.
3: Boa tarde, minha linda. Tô na escuta, tá? Amor, vou nem pedir música, sei que só vai ser modão. Beijo, Rádio Carinho de Amor, amo vocês.
0: Um beijo pra você, obrigada pelo carinho, tamo junto sempre, hein? Oi, Ibrahim, direto de Araraquara.
4: Boa tarde, Juju, Ibrahim aqui de Araraquara, hein? Tamo na escuta aqui, hein? No centro. Se puder, manda aí Teodoro e Sampaio aí, é morena, perigosa. Beleza? Manda pra galera da Desossa Central aqui, beleza? Tamo na escuta aí todo dia, valeu, Juju.
0: Um beijo pra você, a nossa Rádio Amor. Eu gosto assim, hein? Cravadinho na 106.3, ligadinho na DVC FM, né? Ô, Renato, um beijo pra você. Obrigada pelo carinho de sempre. Judy Cael passando por aqui, fala comigo.
5: Boa tarde, Juju. Tudo bem? Oi, Juju. Manda aí, aí Renato Joreiro, sinal pra nós ver aqui fazendo favor. Feliz pra Leandro da Pecuária. Matheus Aquê, meu filho querido, pra vocês da rádio, todo mundo estiver ouvindo. Tchau, obrigado, DVC.
0: A nossa Rádio Amor, Judy Cael, um beijo pra você e bora de moda. Ó, Leandro e Leonardo deu medo. Pra você que é apaixonado assim como a Juju, por Leandro e Leonardo, essa música toca lá no fundo, né?

0: Leonardo, deu medo. 5:21, só não pode acabar. O meu amor por cada um de vocês aí do outro lado do rádio. Bora falar de coisa boa, hã? 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
2: Pobre daquele que pensa que neste mundo ser feliz é ter riqueza.

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1: 5:25, Valéria Barros, a transante. Volto num instante, hein? Sai daí não.

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0: 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Ó, eu queria mandar um beijo todo especial pro Pietro e pro filhinho Caleb. Um beijo pra cada um de vocês, viu?
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4: Na Copa do Mundo de 1986, o Brasil conquistou 2 bis. O primeiro foi o de ter um árbitro apitando a decisão no Mundial pela segunda vez seguida. Em 1982, Arnaldo César Coelho apitou Itália e Alemanha. Em 1986, coube a Romualdo Arpe Filho ser o árbitro de Argentina e Alemanha. A seleção também foi eliminada no segundo Mundial seguido sem ser derrotada.
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7: Quinta-feira, 16 de julho de 2026, 17:44, 5:44, hein? Aqui no estúdio de São Carlos, marcando 26 graus. E aí, bora cravar na 106.3? Vem no 3307-1011, porque ainda dá tempo, né, Elza? Fala comigo, meu bem.
8: Queria oferecer uma música do Leonardo para a Jocelene, para a Jocely e para a Isabel Cristina.
7: Um beijo pra você, meu amor, Elzinha, obrigada pela companhia. A Márcia passando por aqui, Juju, adoro o seu programa, hein? É a Marcinha do Tijuca. Um beijo, coisa linda. Oi, Nezinho.
9: Boa tarde, Juju, aqui na Cabaceira, mandando uma Cabaceira pro Geivé, pro Darinho, pro Soaldo, pro Gênero Soaldo, Guinaldo, meu irmão Padre Moraes, meu irmão Padre Silvano, da Pino Robo, Santa Luz do Vando, eu pedi também com vocês. Deus abençoe o seu programa, Rádio Carinho.
7: A nossa Rádio Amor, um beijão pra você e pra toda a família. Luciano Mexerico, ô Luciano, e essas mexerica, hein? Adivinha quem tá mandando alô pra Juju, adivinha quem é? Ele mandou foto aqui da mexerica, oh meu Deus do céu, tá gostosa. Ô Luciano, tá com uma cara boa essa mexerica, hein? Você não dá não. Oi, Cidinho.
10: Boa tarde, Juju.
7: Gostei das
10: unhas. Tudo bem, minha querida? Como é que você tá?
7: Eu tô
10: ótima.
7: Tudo beleza?
10: Já vai acostumando nesse horário, pra você fazer uns par de dias, hein?
7: É.
10: Não é só 10 dias, não. Pelo menos 30 dias pra nós matar a saudade.
7: Oh, Deus.
10: Beleza, minha querida? E tô te ouvindo, hein? E essa foto linda, maravilhosa, hein? O que aconteceu? Quis mudar a foto um pouco, mas não adianta. Ficou linda a mesma coisa.
7: Não.
10: Beijo, beijo, beijo. E tô te ouvindo,
7: deixa
10: tá bom?
7: Deixa eu falar uma coisa
10: minha
7: pra
10: gata.
7: Você. Ela tem uma história. Eu mandei essa foto pra Kelly, mostrando a língua pra ela. E aí ela,

0: gente sem biquinho dessa vez. Dessa vez foi mostrando a língua, mas assim, carinhosamente, né? O Paraguai veio falador.
1: Boa tarde, Juju.
0: Tudo bem?
1: Com todos, Juju.
0: Graças a Deus.
1: Estamos aqui com o Sorzinho aqui trabalhando junto com você aqui. Juju, manda aí pra nós, Teodoro Sampaio de Parede Meia.
0: Ah.
1: Vai pra todos os brotenses, tudo as pederadas do plantão. Vai pro Luiz Carlos Pi, que foi aí comigo conhecer a DBC.
0: É.
1: E estamos aqui na escuteira. Eu aqui, ele lá no rádio, na casa dele. DBC Rádio Carinho.
0: A nossa Rádio Amor, Martinho, um beijo pra você e bora de moda. Ó, Joaquim Manuel, Boate Azul, 5h46.

0: coração da Juju não dá mole pra tristeza, hein? Rio Negro Solimões, movido pela emoção, 5h53. Ô, Valdir, tudo bem? Fala comigo, quero te ouvir, hein, Valdir? Não é o nosso Valdir, hein? É o...
1: Tarde, Juju.
0: Tudo bem?
1: Eu sou o Valdir aqui da Fazenda Daniel, aqui de Torrinha. Tá com uma modão pra nós, um modão sertanejo, tem uma carreira aí, qualquer uma boa aí. Então...
0: Deixa comigo, Valdir. Um beijo pra você, obrigada pelo carinho. E um beijo pra todos de Torrinha. Reginaldo, tudo bem?
2: Boa tarde, querida Mery. Aqui eu vi a música do Leandro Leonardo, Talismã. Principalmente pro Jonas Tautan.
0: Ai, meu Deus.
2: E minha tia Zildinha de Tambaú. Rádio Carim, Rádio Amor.
0: Reginaldo, um beijo pra você e pra todos de Santa Rita do Passa Quatro. Oi, Martinha, tudo bem? Tarde, Juju. Adorei a foto de perfil. Se possível, toca Chico Rei Paraná, Amor Rebelde. Gostou, Martinha? Você viu, né? Tô rebelde, Martinha. Oi, Luiz, tudo bem? Fala comigo.
3: Boa tarde, Juju. Luiz Jasmin de Brotas. Manda um alô aí pra todo o pessoal aqui da Baldan, da Frente 840, aqui em Brotas. Pro Giba, lá na pá mecanizada, na Unidade Paraíso, lá, da Raiz, hein? Pra todos ouvindo da DBCFM, pra todos os brotenses, manda estrelinha de Paulo e Paulino, e Marília Mendonça, se possível, aí pra todos nós aí. Um abraço, Deus abençoe. Fica com Deus.
0: Um beijo pra você. A nossa Rádio Amor. Oi, Rodrigo, tudo bem? Ju, uma excelente tarde. Toca aí pra nós. Volta de uma vez com João Pedro e Cristiano. Oferece pra minha esposa o amor da minha vida. Ô, Rodrigo, todo apaixonadinho, né? Oi, Douglinha.
4: Oi, minha querida Juju. Tudo bem, minha querida?
0: Eu tô, e você?
4: Cacique Pajé, caçando e pescando. Manda pra todos os ouvintes. Nossa amiga Dinilson, tá fazendo andando de faveiro. Nosso amigo Marcelão Medeiro. Bora que bora, hein? Chama na bota que eu tô ganhando a espora, hein?
0: Pra cima! Um beijo pra você, Douglinhas. Oi, Flaviano. Fala comigo.
5: Boa tarde, Juju.
0: Cê
5: tudo
0: tá
5: bem com você?
0: Ah,
5: Juju, manda um modão pra nós aqui no Ara Flaviano.
0: É modão, você quer?
5: Tá aí o japonês velho de guerra aqui tratando da tropa aqui. Manda um modão pra gente. Eu faço pra nós aí de Léo Rafael, Juju. Tchau, obrigado.
0: Ele fala assim, ó. Ô, Juju, manda um modão pra nós, Juju. Ele fala todo calminho, todo é pidonho que fala, né? Ô, Juju, manda um modão pra nós, Juju. Flaviano, olha. Flaviano, um beijo pra você. É o que você faz eu fazer, Flaviano. Te imitar não é fácil não, viu? Ô, Gislaine de Brotas, um beijo pra você. Juju, toca aí pra nós a Nahie com Leandro e Leonardo. É, meu bem. Um beijo pra você, deixa comigo, viu? Oi, Bel, tudo bem?
6: Boa tarde, Sabiá. Toca uma música pra mim do Trio Parada Dura. Hoje é um. Obrigada, Isabel do Caraíá de Farinho.
0: Esse Sabiá mudou de voz só. Ficou com uma voz mais sensível. Hã? 5h56, Teodoro Sampaio, de Parede Meia. Bel, um beijo, coisa linda.

nosso que estás no céu, santificado seja o teu nome, venha o teu reino, seja feita a tua vontade, assim na terra como no céu. Dá-nos hoje o pão nosso de cada dia. Perdoa as nossas dívidas, assim como perdoamos aos nossos devedores. E não nos deixe cair em tentação, mas livra-nos do mal, porque teu é o reino, o poder e a glória para sempre.

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0: Top Sertanejo. Oi, Zetinho, tudo bem?
1: Fala, Juxu, minha parceira.
0: Chuchu.
1: O trem tá feio aí, hein? Já te chamaram de Jujuba, de Kelly Mary, de Sabiá.
0: Você tá ligado?
1: Quem é você? Ô, Ju.
0: Oi.
1: Já tocou aí o Mudança com o Chico Amado Xodó?
0: Não.
1: Se tiver jeito, você ajeita o cabo pra nós aí. Dá um salve lá pro Fino de América, o Bar do Normando, o Tuta, o Cido Nhoque. A galerinha pesada que curte seu programa, hein?
0: É,
1: tem
0: né?
1: jeito? Fala, Badi. Fala comigo.
0: Ô, Zetinho.
1: BBC FM, Rádio Carinho.
0: A nossa Rádio Amor, você viu, né? Eu levei vários nomes aqui. E agora você me chamou de Chuchu. É Chuchu Chuchu. Faltou, né, Zetinho? Um beijo pra você. Obrigada pelo carinho. Oi, Abílio. Tamo junto sempre, viu? Gratidão. Alfredo Barbosa passando por aqui também nessa tarde de quinta. Já entrando pra noite, né? Tá, Juju? Você tá linda no perfil. É, gostou? Hã? Gostou, meu bem? Oi, Pedro, tudo bem?
2: Boa tarde, Juju, tudo bem?
0: Aqui eu
2: é Pedro, do Gavião Peixoto. Ô, Juju, se for possível, toca pra nós aí. Leão Carreiro, Zé Paulo, o Ser Infinito. Eu mando pra todo mundo aqui de Gavião Peixoto, pra minha esposa Sônia, pro meu filho Giovanni, Menora Graziele, minhas netinhas Cecília e Catarina, e para todos os ouvintes da DBC FM, para todos vocês aí, DBC FM, Rádio Carinho.
0: A nossa Rádio Amor, um beijo para você, obrigada pela companhia. Oi, Nilson.
3: Boa tarde, Ju.
0: Você tá bem?
3: Passando aqui para desejar um excelente final de tarde.
0: É.
3: E um início boa de noite para você.
0: Adoro.
3: Para todos os ouvintes.
0: Noitinha
3: da
0: com
3: DBC.
0: Vocês.
3: DBC Rádio Carinho.
0: A nossa Rádio Amor. Oi, Lucas, tudo bem? Juju, boa tarde. Manda uma moda para nós do Rick Renner, fazendo um favor. Um bom trabalho pra você. Um beijo pra você, Lucas, Rafa e o Juninho da RR Automotiva. Obrigada pelo carinho. Tamo junto sempre. Fala comigo, seu Zoom, seu moço.
4: Olá, Juju, boa tarde.
0: Oi.
4: Ô, Juju, saudade de ti, hein?
0: É.
4: Aí tempo que eu não... que a gente nos comunica aí pelo rádio. Ô, Juju. Toca aí pra nós, aquele modão de gente grande mesmo.
0: Chama-se gente grande.
4: Genro Valente. É do Zé Rico, melhorado do Zé Rico. Toca aí pra nós, minha querida, e vamos que vamos.
0: Pra cima, Zuzinho. Nossa, Rádio Amor, um beijo pra você. Obrigada pelo carinho. Oi, Juju. Se eu sou seu fã, minha locutora predileta, tô por aqui ligadinho em você, aqui na Fazenda Limeira, em Presidente Jânio Quadro, na Bahia. Bom final de tarde pra você e todos na sintonia, hein? Ô, Juju, se possível, quero ouvir Cordão de Ouro com Trio Parada Dura. Essa cê pegou pra doer, hein? Adeilton, um beijo pra você. Obrigada por esse carinho e por esse amor com todos os locutores aqui da 106.3, viu? Oi, Paulo Bastos.
5: Boa tarde, Juju Morato.
0: Que planta
5: aqui é o
0: linda.
5: Manda um modão pra todo mundo que tá ligadinho na DBC, ó. Que todos tenham uma quinta-feira abençoada por Deus. Sempre ligadinho em vocês, DBC, Rádio Carinho.
0: A nossa Rádio Amor, um beijo pra você. Oi, Maria Helena, tudo bem? Um forte abraço pra você. Tamo junto sempre, né? A Denilson Fazenda dos Fáveros, fala com a Juju.
6: Um beijo pra você.
7: Boa tarde, Julinha. Boa tarde, por cá. Denilson Santana dos Fáveros. Quem tem o meu jeito de dar uns gritos, apita para a boca do líder, vamos ficar briquito. Ô, Julinha, se der, toca aí pra nós. Dinigeno, tem jeito não, beleza? Traz lá pro Dogrinhas, Marcelo Medeiros, pra Dudinha, filho do Marcelo, e pra todos que gostaram do modão, hein? DBC FM, Rádio Carinho.
0: A nossa,
7: chama
0: Rádio
7: na
0: Amor,
7: moda, chama,
0: chama
7: na moda,
0: sim,
7: Julinha,
0: hein?
7: Chama na moda.
0: Não garanto tocar pra você hoje, tá bom? Mas amanhã você me lembra, combinado? Tá de gatona, estamos na escuta aqui na Usina Paraíso, Nildo Lima. Nildo Lima, é isso mesmo, né? Um beijo pra você e pra todos aí da Usina Paraíso. E bora de Jean Giovanni? Eu busco uma estrela e entrego elas pra vocês. 6:19, música linda, linda, linda.

Matias, pele de maçã, 6h27. 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E bora de moda, Cacique Pajé, caçando e pescando. 6h28.

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0: 6h34, tô de volta pra você nessa sintonia maravilhosa, que é a 106.3, a número 1 no Ibope Sertanejo. Oi, Deli, tudo bem? Fala comigo, maravilhosa.
5: Oi, Juju, aqui é a Deli.
0: Coisa linda.
5: Toca qualquer coisa pra mim, tá?
0: Qualquer coisa.
5: Uma música bonita, de preferência.
0: É.
5: Pra você, docinho. Pro Zambinha também.
0: Coisa linda, Oderli, ó. A próxima é pra você então, tá bom? Bruno Marrone, Bijuteria, vai especialmente pra você. Coisa linda. Oi, Antônio, tudo bem? Antônio de Azevedo Neto. Fala com a Juju.
6: Ô, Juju, boa noite, tudo bem?
0: Eu tô, eu sim.
6: Fala comigo, Juju.
0: Falo sim. Pela só se for
6: Neto
0: agora.
6: De Araraquara, você tá bem? Tranquilo?
0: Um beijo pra Araraquara.
6: Então faça do seu jeito na Rádio Carinho
0: pra
6: Rádio.
0: Nossa, Rádio Amor, um beijo pra você, ô Iracema, tudo bem?
7: Oi, Juju, boa tarde. Ninguém quis dormir com o Chitãozinho Chororó. Tchau, fica com Deus, TBCFM, Rádio Carinho,
0: Rádio Amor. Nossa, Rádio Amor, Iracema, um beijo pra você. E o Zafurlan Neto de Dois Córregos, Juju, toca pra nós, Atirador de Elite. Oi, Ilza, um beijo pra você, meu amor. Oi, tudo bem, Criseide, a Cris?
8: Boa tarde, Juju, tudo bem com você? Manda pra mim Rio Negro e Solimões, ninguém faz igual. É pra mãe Marina, pra Fátima, pra Cássia, Silene, Juca Cowboy, pra todos da DBC e pra você. DBC FM Rádio Carinho.
0: A nossa Rádio Amor, coisa linda da Juju. Oi, Juju, tudo bem? Boa tarde. Se possível, toca uma do Ataíde Alexandre. Ofereço pra minha esposa Neide e pra filha Ana Lara. Estamos ligadinho aqui no Jardim das Torres, hein? Uma ótima programação, Francisco Donizete. Um beijo pra você, pra esposa e pra filhinha. Obrigada pelo carinho, viu? Oi, Mazé, tudo bem? Oi, Luiz, tudo bem?
9: Boa tarde, Júlia Moraes.
0: Opa, Juju.
9: Na Arena do Rodeio, a gente passando aqui na pista em frente à rádio.
0: Gosta.
9: Curtindo Júlia Moraes na Arena DBC.
0: Tem coisa minha.
9: Boa tarde, Juju.
0: Um beijo pra você, Luiz. Obrigada pelo carinho. Se tiver coisa melhor, eu quero que você me apresente. Oi, William, tudo bem? Um beijo pra você.
10: Boa tarde.
0: Oi, Leandrinho, tudo bem? Fala comigo.
10: Manda
0: Henrique. Henrique e Juliano.
10: É porque o áudio saiu com defeito. É que mandou no outro. Tá ali nessa foto, Juju.
0: É, você gostou?
10: Eu queria foto pra Fernanda Ribeiro. Essa foto tá do Ana Fernanda e a Sandra e a Natália.
0: Um beijo pra você, Leandrinho. Obrigada pelo carinho. Pino de Américo chega chegando pra deixar sua marca registrada.
11: Boa tarde, Juju.
0: Oi.
11: Meu Cajuzinho, como que você tá? Tudo
0: eu
11: bom?
0: Eu tenho
11: tá
0: sim.
11: Tá mostrando a língua. Ô, Juju.
0: Você viu?
11: Essa vai pro Normando, Zetinho, Tuta, Pezão.
0: É.
11: Roberto Danchita e pro Marquete. Toca a distância. No

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1: 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Fino de América, um beijo pra você. Eu queria mandar um beijo todo especial pro Danilo Araújo, que tá lá cravadinho na 106.3, né, Dan? Dan, Dan, um beijo pra você. Obrigada pelo carinho. Oi, Adriana, tudo bem? Juju, manda uma música aqui na cidade de Motuca. Ofereço pra todos aí, principalmente pro Edson Goiano, é meu espaço. Aliás, principais, né? É, deixa eu ler. Ô, Juju, vai com calma. Oi, Juju, manda uma música aqui na cidade de Motuca, oferecendo pra todos, principalmente pro meu espaço, Edson, é meu esposo, né? Pro meu esposo, Edson Goiano, um beijo pra você, Adriana, e um abraço pro esposo, tamo junto sempre, ó. Ó, 6h38, bijuteria, Bruno Marrone.

0: Alice Manuela, chama o Samu pra Juju. Ó, 6h45. Oi, Ricardo, um beijo pra você. Obrigada pelo carinho, viu? Amanda de Araraquara, tamo junto sempre. Ô, Ricardo, fala comigo.
1: Boa tarde, Juju, beleza? Como é que vai o nome do teu zona? Oferecendo pro tiozinho do Pips e pro Fernando Boca Aberta.
0: Ô, Fernando Boca Aberta, hein? Um beijo pra você, Ricardo. Um beijo pra você, Fernandinho Boca Aberta, hein? Ó, não fui eu quem falou, foi o Ricardo. Um beijo pra você. Oi, Roberto, tudo bem?
2: Oi, Juju, boa noite.
0: Tudo bem?
2: Roberto Costa, do sítio de Rincão. Ah,
0: um beijo.
2: Velho Moro do Cristo. Manda uma que tiver na ponta da agulha.
0: Manda
2: aqui,
0: pra cá.
2: Escuteira aqui,
0: é.
2: Meu amigo Zezão do Moro. E para todos os ouvintes dessa rádio Nota 1000, BBC FM, Rádio Barinho,
0: a
2: rádio
0: nossa
2: Amor.
0: Rádio Amor. Tchau, Roberto, então vai a próxima para você e para todo mundo que gosta de modão, hein, ó. É Tchão Carreiro e Pardinho, Majestade o Pagode. Para quem curte bastante, né? O Celino Rogério de Botucatu, um beijo para você.
3: Ó, bom dia, Kelly Merlin, tudo bem com você?
0: Kelly Merlin, tá não, Juju, é o de baixo, agora
3: sim. Oi, Júlia Moraes, pra você uma noite de beijo, paz e luz divina, beijo, histórias pra você, pra sua família, que Deus abençoe esse programa lindo seu que você faz pra nós. Celina e Rogério de Botucatu, um beijo nosso pra você, do BC Rádio Carinho Amor.
0: Um beijo pra você, obrigada pelo carinho. Oi, Vanderlei, tudo bem?
4: Oi, Juju, boa tarde, minha querida, tudo certo?
0: Graças a Deus.
4: Vanderlei de Torrinha. O programa tá maravilhoso, viu?
0: É, obrigada.
4: Eu queria pedir uma música pra você, minha querida. Mato Grosso e Matias, Tentei Te Esquecer. Manda aqui em Torrinha pra nós. Muito obrigado, viu? Bom programa pra nós. Um bom final de noite pra vocês aí.
0: Um beijo pra você, Vanderlei. Hoje eu não vou conseguir, mas amanhã dá uma cutucadinha na Juju que a gente libera pra você. Um beijão, obrigada pelo carinho. Gustavo, tamo junto sempre. Bora de Tião Carreiro e Pardinho, 6h45.

0: Você já teve essa sensação? Hã? Ó, se tá namorando e tá solteiro ao mesmo tempo, já teve essa sensação? Conta pra Juju, hein? Mas eu te respondo amanhã, hein? Meus amores, antes de dar tchau, eu vou mandar um beijo aqui pra Sandrinha Marques. Ô, Juju, amanhã, se Deus quiser, tô com você, é, Sandrinha? Um beijo pra você, meu amor. Obrigada pelo carinho, viu? Ô, Danilo, tudo bem? Juju, é o Danilo. Estamos aqui antenado no Puxa do Palito, na Puxa, né? Do Palito Doce, frente Santa Luzia. Um beijo pra você, Danilo. Obrigada pelo carinho. Tamo junto sempre. O Gustavinho, passando por aqui. O Renato Lopes, tudo bem? Ô, Ricardo, vou soltar o seu áudio, porque ainda dá tempo, ó.
1: Juju, fala reta final.
0: Ah, todo mundo tá falando pra mim falar, ó, é reta final. Eu não sei como que ele fala, mas tem um mocinho aqui que é doido por isso, pra gritar reta final, né, Renatinho? Tô aqui te caçando, achei. Ó, ó.
2: Oi, Juju, boa tarde. Podemos tocar chassete?
0: Ah.
2: Deve ser FM, Rádio Carinho.
0: Rádio Amor, ó, ó, agora.
2: Oi, Juju. Reta final.
0: Reta final. Um beijo pra você, Grazi. Um beijo pra você, Renatinho. E sim, estamos na reta final. Lorena do Rodeio, Lupércio Filho. Um beijo pra você, obrigada pelo carinho. Maria, tudo bem? Um beijo pra você. Ô, Adenilson, também tamo junto sempre. Obrigada pela companhia de cada um de vocês. Eu não poderia sair sem deixar o Natalício falar comigo, né?
3: Claro, Juju, aqui é o Natalício de Américo. Ah, você tocou uma dobra pra mim de Paulinho, nada mudou. Só fiquei temperando uma perna de porco pra mim comer, assado.
0: Coisa boa, hein? Um beijo pra você, meus amores. Vou ficando por aqui. Gratidão é a palavra. Fiquem com Deus. Deixo a minha última de hoje. Pino da Granada, Murilo Ruf. Espero vocês aqui, amanhã, com essa mesma energia, cravadinha 106.3. Gratidão é a palavra. Fui!

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0: Cristina.
1: Olá, boa noite.
2: Boa noite para você que nos acompanha em todo o país.
1: Quinta-feira, 16 de julho de 2026.
2: Vamos aos destaques do dia na Voz do Brasil.

0: insulina glargina, um medicamento de ação prolongada.
1: O público-alvo são pacientes de 2 a 18 anos e idosos com mais de 70 anos. Natália Koslick.
2: A insulina glargina ofertada pelo SUS permite um controle mais estável da glicemia.
0: Hoje na apresentação da Voz do Brasil, Mariana Jungmann e Luciano Seixas.
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0: O governo federal reagiu após a divulgação de nova taxação imposta pelos Estados Unidos aos produtos brasileiros.
1: A nova tarifa de 25% será cobrada a partir da próxima semana a produtos que são importados pelos Estados Unidos do Brasil, como açúcar, etanol, tabaco, madeira e calçados.
0: A medida foi tomada após investigação feita pelo escritório do representante do comércio dos Estados Unidos.
1: Para o Brasil, as justificativas para um novo tarifaço não têm embasamento.
0: A repórter Graziele Bezerra acompanhou os desdobramentos e tem mais informações. Boa noite, Graziele.
3: Boa noite para você também, Luciano. Boa noite para Mariana e boa noite para o ouvinte da Voz do Brasil. A primeira reação do governo brasileiro foi uma nota da Secretaria de Comunicação Social da Presidência da República e nela o governo diz que segundo estatísticas do próprio governo norte-americano, os Estados Unidos acumularam nos últimos 15 anos mais de 424 bilhões de dólares em superávit de bens e serviços com o Brasil. E essa nota diz ainda que todas as alegações dos Estados Unidos foram refutadas pelo Brasil e que vai levar o caso à Organização Mundial do Comércio.
1: Agora, Grazi, o que os Estados Unidos alegaram para impor essas tarifas?
3: Bom, eles fizeram uma investigação que foi iniciada em julho de 2025 pelo escritório do representante comercial dos Estados Unidos, e esse escritório acusa o Brasil de adotar práticas consideradas prejudiciais ao comércio norte-americano em áreas como o mercado digital, PIX, regulação de plataformas digitais, propriedade também intelectual, acesso ao mercado do etanol, combate à corrupção e desmatamento. Bom, o ministro das Relações Exteriores, Mauro Vieira, falou hoje com a imprensa e informou que desde março de 2025, o governo brasileiro manteve mais de 30 reuniões presenciais, virtuais também, ou por telefone, aí nos níveis presidencial, ministerial, técnico também, com autoridades norte-americanas. E citou o exemplo, segundo ele, o PIX é uma infraestrutura política, pública, na verdade, de pagamentos, que foi criada pelo Banco Central e está disponível a todas as instituições financeiras que atuam no Brasil e que não há competição desleal.
4: Não é sério falar em competição desleal gerada pelo PIX. As acusações sobre desmatamento também são absurdas. Desde 2022, reduzimos significativamente o desmatamento na Amazônia e no Cerrado. Estes são apenas dois exemplos. Todas as alegações dos norte-americanos para justificar a aplicação de tarifas não têm lastro na realidade.
0: Grazi, as exportações brasileiras para os Estados Unidos terão que impacto?
3: Bom, vamos lá, Luciano. O ministro do Desenvolvimento, Comércio, Indústria e Serviços, Márcio Elias, disse que 2.100 produtos ficaram de fora dessa nova lista, né, de taxação, produtos aí como café, suco de laranja, carne, fertilizantes e aeronaves, mas o impacto do novo tarifaço já foi calculado pelo governo.
5: Com essa nova tarifa que foi decidida ontem, nós vamos ter cerca de 18% das nossas exportações para os Estados Unidos atingida, que corresponde a 7,4 bilhões de dólares. Isso levando em conta o ano de 2024, antes, portanto, do início do tarifaço. Mas elas estão diversificando o mercado e nós vamos continuar nesse processo de diversificação do mercado. A participação dos Estados Unidos nas exportações brasileiras, que era de 12,1%, já caiu para 9,4%.
1: Bom, Grazielli, o governo detalhou as medidas que vão ser adotadas para socorrer esses setores afetados?
3: Já começou a falar, sim, como é que vai ser esse socorro. O ministro da Fazenda, Dario Durigan, explicou que o plano Brasil Soberano, que foi criado durante o primeiro tarifaço anunciado pelos Estados Unidos, vai ser ampliado, mas as novas medidas ainda vão ser detalhadas e dependem das conversas com os setores afetados.
6: Nós já temos prontos os mecanismos de proteção das nossas empresas e dos nossos empregos. Os setores afetados serão mais uma vez chamados ao diálogo e nós ampliaremos e reforçaremos o plano Brasil Soberano, que dá apoio a quem foi injustamente

0: justamente afetado pelo tarifaço dos Estados Unidos. Seguiremos abertos à diplomacia e à negociação, seja com os Estados Unidos, seja com qualquer outro país.
1: E além disso, o ministro da Fazenda disse também que o governo vai estudar se aplica a lei da reciprocidade nesse caso. Essa norma autoriza que o governo, autoriza o governo, a aplicar restrições equivalentes, e aí no caso equivalentes aos Estados Unidos. Segue com vocês, Mariana, Luciano.
2: Obrigado, Graziele Bezerra, pelas informações ao vivo aqui na Voz do Brasil.
3: Pois é, e onde estão as principais oportunidades de exportação dos produtos brasileiros?
2: Informações como essa constam no painel Acordo Mercosul-União Europeia, lançado pela Apex Brasil.
4: A biodiversidade amazônica está ganhando espaço no mercado internacional por meio de itens como a castanha do Brasil e o açaí. Na Cooperativa Central de Comercialização Extrativista do Estado do Acre, por exemplo, 50% da produção é vendida para fora. Segundo Cássio Almada, gerente de vendas da cooperativa, os produtos já alcançam 17 países e a ideia é seguir conquistando novos mercados.
5: A gente vem buscando novas alternativas de mercado, verticalizando também a nossa produção para atender com subprodutos aí, tanto para castanha, principalmente agora para fruta, que nós vamos ingressar no mercado para exportação e atuar em todos os continentes.
4: Uma nova plataforma digital foi criada para apoiar as exportações do país. É o painel Acordo Mercosul-União Europeia, que permite identificar produtos com maior potencial de exportação e os benefícios tarifários previstos no acordo entre os dois grupos econômicos, como explica Laudemir Miller, presidente da Apex Brasil.
6: Todas as empresas, os produtores rurais, as cooperativas podem entender a realidade do Acordo Mercosul-União Europeia e aplicar a seu caso concreto, principalmente para planejar o aumento dessa exportação.
4: Em vigor desde maio deste ano, o acordo entre Mercosul e União Europeia prevê a redução e a eliminação gradual de tarifas para mais de 9 mil produtos exportados pelo Brasil. É possível acompanhar a situação de produto a produto por meio da nova ferramenta que está disponível no site www.apexbrasil.com.br. Reportagem Gabriela Noronha.
3: Pois é, a gente segue falando de vendas ao exterior, mas agora de frutas. Entre as principais que agradam os fornecedores estrangeiros estão a manga, o melão, o limão e a melancia.
2: Em 2025, foram mais de 1 milhão de toneladas exportadas para os mercados internacionais.
7: Ricas em sabor e em nutrientes, as frutas estão entre os 13 produtos brasileiros mais exportados para o exterior. E o país figura entre os principais exportadores internacionais. Os produtores brasileiros vendem frutas secas e frescas, como manga, melão, limão e lima, uva, melancia, mamão, abacate e banana. Os principais destinos são a União Europeia e os Estados Unidos. Em 2025, foram exportadas 1.300.000 toneladas de frutas, que renderam em vendas US$1.570.000. O secretário de Comércio e Relações Internacionais do Ministério da Agricultura e Pecuária, Luiz Rua, comenta os dados das exportações brasileiras de frutas.
8: O Brasil, a despeito de ser um grande produtor de frutas, tem uma posição no ranking mundial dos exportadores acima da 20ª colocação. E nós temos, entre as principais frutas exportadas pelo Brasil, as mangas com 340 milhões no ano passado, depois o melão com 230, o limão com 200 milhões de dólares exportados.
7: O produtor e exportador Celso Zancan trabalha com a produção de uvas e principalmente de maçãs, o carro-chefe das vendas. Para este ano, a expectativa da empresa é vender 10 mil toneladas da fruta para os mercados internacionais. Ele costuma vender os produtos para países como Índia, Rússia, Portugal, Bangladesh, Irlanda e Arábia Saudita. Celso conta que para isso há um trabalho contínuo para que a produção atenda às exigências dos potenciais compradores mundiais.
9: A qualidade, ela é a mesma no mundo inteiro. A maçã, você tem que entregar uma maçã apresentável, sem danos mecânicos, sem defeitos aparentes, assim, com uma boa coloração e uma boa crocância. E a questão sanitária, a questão de segurança alimentar. Cada país tem uma exigência um pouco diferente sobre algumas moléculas permitem no Brasil, não permitem na Europa. Então isso você tem que atender. porque chegou num país e a NASE, ela acusar que está fora desses limites ou está com uma substância não permitida naquele país, a carga vem de volta, né?
7: Até maio deste ano, as exportações de frutas já somavam US$663 milhões. Segundo dados da Organização das Nações Unidas para Alimentação e Agricultura, em 2024, o Brasil foi o quarto maior produtor de mamão do mundo e o quinto maior exportador mundial de manga, melão, melancia e banana. Reportagem Márcia Fernandes.
3: Produtores rurais que perderam pelo menos 30% da produção em duas safras podem renegociar dívidas com prazo de até 8 anos.
2: Uma medida provisória assinada nesta quarta-feira, 15 de julho, também dá suporte a agricultores afetados por eventos climáticos, como no Rio Grande do Sul.
3: Saiba como vai funcionar a renegociação.
10: De acordo com a medida, produtores que registraram perdas de ao menos 30% em duas ou mais safras poderão renegociar débitos com prazo de 8 anos, incluindo 2 anos de carência, sem a necessidade de pagamento de entrada. Além disso, segundo o ministro da Fazenda, Dario Durigan, a medida provisória prevê condições para a renegociação de dívidas de produtores rurais afetados por eventos climáticos, incluindo os casos registrados no Rio Grande do Sul.
11: Em especial, olhando para o Rio Grande do Sul, para quem teve mais perda em razão de mudança climática, nós estamos reconhecendo que se tiver 3 perdas, o prazo vai para 10 anos.
10: A medida provisória prevê ainda a criação de um fundo garantidor de crédito, com aporte de até R$2 bilhões, para dar suporte às operações de renegociação. Segundo o ministro da Fazenda, Dario Durigan, o fundo poderá contar com a participação de estados e municípios na sua estruturação.
11: Também vamos convocar os estados e municípios que queiram contribuir com o fundo garantidor para que, de alguma maneira, a gente tenha mais proteção com redução de spread, redução de juros.
10: A medida provisória determina que as taxas de juros sejam definidas de acordo com o porte do produtor e a origem das perdas. Nos casos relacionados a eventos climáticos, os juros serão de 5% ao ano para beneficiários do Programa Nacional de Fortalecimento da Agricultura Familiar, o PRONAF. 8% para produtores enquadrados no Programa Nacional de Apoio ao Médio Produtor Rural, o PRONAMP, e 11% para os produtores de maior porte. A MP terá validade imediata de 120 dias após a publicação, mas precisará ser aprovada pelo Congresso para não perder a vigência. Com locução de Thaís de Araújo, reportagem Gabriela Noronha.
2: Uma ferramenta que auxilia produtores rurais e cooperativas a consultar crédito.
3: É o simulador do Programa Nacional de Fortalecimento da Agricultura Familiar, o PRONAF.
2: A plataforma online informa condições de financiamento compatíveis com o perfil do produtor e as instituições financeiras que operam na região.
12: A plataforma disponível online é voltada para agricultores familiares e cooperativas no âmbito do Programa Nacional de Fortalecimento da Agricultura Familiar, o PRONAF. A ferramenta pode ser utilizada também por técnicos de assistência técnica e extensão rural, agentes financeiros, sindicatos e outras organizações que orientam agricultores familiares sobre o acesso ao crédito rural. O produtor Natanael Dalbianco tem uma propriedade de 10 hectares no município de Jaboticaba, no Rio Grande do Sul, onde investe no plantio de milho e trigo. Ele também é técnico agrícola e trabalha com outros produtores da região. Natanael conta que já utilizou o simulador de crédito do PRONAF para saber as linhas de créditos disponíveis.
13: Já fiz a utilização do navegador do computador, traz todas as linhas de crédito, então fazer a pesquisa de saber qual que é a linha de crédito ideal, inclusive taxa de juro e condição de pagamento.
12: Para acessar as informações, é preciso responder algumas perguntas sobre a situação do agricultor, como renda familiar e localidade. O mais importante é responder o que pretende financiar. Se o objetivo é, por exemplo, a compra de maquinário, reformas na propriedade rural ou projetos de energia solar. Em seguida, são informadas as linhas de crédito e as condições de financiamento compatíveis com o perfil e quais as instituições financeiras que operam em cada região. A ferramenta reúne todas as informações sobre o PRONAF, como explica a ministra do Desenvolvimento Agrário e Agricultura Familiar, Fernanda Machiavelli.
14: Ele responde algumas perguntas simples e já fica sabendo quais são as linhas de crédito que são adequadas ao perfil, quais são as taxas de juros e as condições de pagamento. Porque a gente tem taxas de juros que variam de acordo com a renda da família. Depois que você faz a simulação, aí sim você pode se dirigir a uma das instituições bancárias que operam o PRONAF, todos os bancos públicos, bancos cooperados. O banco vai analisar analisar sua capacidade de pagamento de acordo com sua renda e com seu histórico.
12: Seu Natanael, que já acessou o simulador diversas vezes, explica como vai planejar os investimentos da próxima safra.
13: Custeio de milho agora, safra de verão, e depois custeio de trigo, safra de inverno. Tem os demais investimentos para maquinários.
12: Vale lembrar que a plataforma não substitui a análise realizada pelas instituições financeiras, nem garante a contratação do crédito. Para conhecer a ferramenta, acesse simulador.pronaf.mda.gov.br. Reportagem Edinaldo Júnior.
3: Pois é, e a projeção econômica para o setor agropecuário no mês de junho deve chegar em R$1,4 trilhão.
2: O levantamento mensal divulgado pelo Ministério da Agricultura e Pecuária é calculado com base no desempenho das lavouras e no faturamento dos produtos rurais.
3: Em junho, o produto com maior participação na estimativa foi a soja, que representa cerca de 24% do valor total estimado.
15: O levantamento de junho do valor bruto da produção agropecuária, divulgado pelo Ministério da Agricultura e Pecuária, estima que o faturamento da produção dentro dos estabelecimentos rurais alcance R$1,4 trilhão. Desse total, 64% correspondem ao faturamento da lavoura, o que representa R$893 bilhões. A soja lidera com o valor estimado de R$335 bilhões. Na sequência, estão bovinos, milho, cana-de-açúcar e frangos. Juntos, esses segmentos representam 68,3% do valor bruto da produção agropecuária nacional. Na análise por unidades da federação, Mato Grosso registra o maior valor estimado, seguido por Minas Gerais e São Paulo. O valor bruto da produção agropecuária é calculado mensalmente com base nas estimativas de produção e nos preços recebidos pelos produtores rurais. Thaisa Vitória para a Voz do Brasil.
2: Crianças, adolescentes e idosos com diabetes vão ter acesso à insulina glargina pelo SUS.
3: Esse medicamento possui uma resposta mais prolongada no organismo e permite um controle mais estável da glicemia.
2: Todos os estados devem receber o insumo até o final do mês, segundo estimativa do Ministério da Saúde.
16: A insulina glargina ofertada pelo SUS tem ação prolongada e, na maioria dos casos, permite apenas uma aplicação diária. Outros tratamentos podem exigir até 3 aplicações no mesmo período. Além disso, permite um controle mais estável da glicemia, como destacou a secretária de Ciência, Tecnologia e Inovação em Saúde, Fernanda Denegri.
17: Ela é mais estável porque ela é de longa duração, então ela permanece no corpo por 24 horas, então ela reduz as chances de hipoglicemia ao longo do dia, reduz o risco de daquela hipoglicemia noturna, que quem usa a insulina às vezes se preocupa.
16: O público-alvo são pacientes de 2 a 18 anos incompletos com diabetes tipo 1 e pessoas com 70 anos ou mais com diabetes tipo 1 ou 2. O paciente, o Biratã Geraldo Pinto Ribeiro, de 80 anos, já começou a fazer uso do novo medicamento.
18: Comecei a aplicar esse remédio uma vez por dia, pego no posto de saúde com receita médica. O enfermeiro me explicou como se deve aplicar, eu aplico e estou com a diabetes controlada.
16: Mais de 250 mil tubetes de insulina glargina foram encaminhadas a 16 estados. Também foram distribuídas 52 mil canetas reutilizáveis para aplicação do medicamento. O Ministério da Saúde estima que todos os estados recebam os insumos até o fim de julho. De acordo com a secretária Fernanda Denegri, de Ciência, Tecnologia e Inovação em Saúde, a transição para um novo tratamento será feita de forma gradual.
17: São cerca de 2 milhões de pacientes que usam insulina no SUS. Então a ideia é que neste ano 30% das pessoas já possam migrar para essa insulina mais moderna. No ano que vem seria 60% e ao longo de 3 anos a gente completaria para chegar até 80% dos pacientes.
16: Para ter acesso ao medicamento, o cidadão deve procurar a unidade básica de saúde mais próxima de sua residência, com a receita médica carimbada. Pais, responsáveis ou cuidadores também podem solicitar a substituição pela nova insulina. Junto ao medicamento, será entregue uma caneta reutilizável para aplicação, com validade de 3 anos, além das agulhas necessárias para administração correta. Reportagem Natália Koslick.
3: Se você é motociclista e pensa em comprar um capacete novo, atenção.
2: Uma mudança na fiscalização promete dar mais segurança na hora da compra.
3: Desde o início do mês, todas as lojas e fabricantes só podem vender capacetes com um novo selo do Inmetro.
2: A novidade é a presença de um QR Code que permite checar a autenticidade do equipamento usando o celular.
19: Muito além de um acessório obrigatório, o capacete pode ser a diferença entre a vida e a morte. E os números mostram por quê. Em 2024, mais de 37 mil pessoas morreram no trânsito brasileiro. Quase 42% dessas vítimas eram motociclistas. Em Brasília, o aposentado e motociclista Getúlio Hahnemann viveu na prática a importância de um capacete certificado. Após um acidente de moto, ele escapou de sequelas graves graças ao equipamento de segurança.
20: O carro na minha lateral deu uma freada e apareceu um camarada que estava atravessando. O carro não atropelou ele e sobrou para mim. Não tive mais nada grave porque eu estava usando o capacete.
19: Histórias como a do Getúlio reforçam a importância de escolher um produto certificado. Desde 1º de julho, fabricantes, distribuidores e lojas só podem vender capacetes com o novo selo de conformidade do Inmetro. A principal novidade é um QR Code que permite ao consumidor verificar na hora da compra se o produto é autêntico. O chefe da divisão de regulamentação e qualidade regulatória do Inmetro, Hércules Antônio da Silva Souza, explica a mudança.
21: A gente identificou uma série de fraudes nos selos da conformidade ou selo do Inmetro que eram usados até então, que vai levar o consumidor a ter uma informação falsa. O segundo é que a gente está criando uma ferramenta que agora permite uma informação muito mais qualificada. Ele agora pode se utilizar de um QR Code que vem no selo, único, inviolável, que não pode ser falsificado. Ele, ao utilizar essa leitura do QR Code, ele passa a ter informações muito mais qualificadas.
19: Quem já possui um capacete certificado com o selo antigo pode continuar usando normalmente. A mudança vale apenas para a comercialização de novos produtos. Capacetes vendidos sem o novo selo e sem o QR Code passaram a ser considerados irregulares, alerta Hércules Antônio do Inmetro.
21: Um capacete sem selo é, na verdade, uma compra inadequada, porque você está se colocando numa condição de risco, acreditando que o capacete vai te proteger, mas na hora que você mais precisar dele, ele vai falhar, porque ele não passou pelos ensaios de avaliação.
19: O empresário Iago Dias, dono de uma loja de capacetes em Brasília, defende a mudança e fala o que é preciso ficar atento na escolha de um capacete.
22: Verificar o selo do Inmetro, se realmente é legítimo, saber o tamanho certo, e o terceiro, que eu falo muito para meus clientes, é não economizar onde há segurança. Então, prezar sempre pela qualidade.
19: Na dúvida, a recomendação é simples. Comprar sempre em estabelecimentos confiáveis. Conferir o novo selo do Inmetro e verificar a autenticidade pelo QR Code. Afinal, quando o assunto é capacete, economia nunca pode custar segurança. Reportagem Pablo Mundim.
3: Para o processo seletivo do FIES, o Fundo de Financiamento Estudantil, para o segundo semestre do ano, acabam amanhã.
2: O FIES oferece financiamento a estudantes matriculados em cursos superiores de instituições privadas.
3: As inscrições devem ser feitas no Portal Único de Acesso ao Ensino Superior.
2: E essas foram as notícias do Governo Federal.
3: Uma realização da Secretaria de Comunicação Social da Presidência da República.
2: Com produção da empresa Brasil de Comunicação.
3: Fique agora com as notícias do Poder Judiciário e do Congresso Nacional. Boa noite.
2: Boa noite para você e até amanhã.
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25: Supremo Tribunal Federal divulga nota sobre manifestações do governo dos Estados Unidos.
26: Eleições 2026. TSE já pode divulgar boletins e orientações ao eleitorado.
25: Para o STJ, direito de retenção por benfeitorias em imóvel não se aplica a inquilino inadimplente.
26: Boa noite, eu sou Marcela Luiza.
25: E eu sou Walter Lima.
26: O Supremo divulgou uma nota nesta quinta-feira em resposta às manifestações do governo dos Estados Unidos sobre decisões da justiça brasileira.
25: O STF afirma que atua exclusivamente por força da Constituição Federal, reforçando que as decisões tomadas são públicas e fundamentadas na Constituição e nas leis do Brasil.
26: O Supremo destaca que a independência do Poder Judiciário é um princípio essencial do Estado Democrático de Direito e defende que as relações entre países devem respeitar a soberania e a autonomia das instituições.
25: Também afirma que eventuais divergências entre Estados devem ser tratadas por vias diplomáticas e pelo direito internacional, e não por ações que possam pressionar o judiciário. Por fim, o tribunal reafirma que continuará a trabalhar com independência em defesa da Constituição, da democracia, da separação dos estados e do Estado de Direito.
26: Em regra, inquilino que fez benfeitorias tem direito de permanecer no imóvel alugado até ser indenizado.
25: Só que para o STJ, se ele for inadimplente, não pode usufruir do direito de retenção. Fátima Uchoa.
0: A locadora ajuizou ação de despejo com pedido de rescisão contratual, retomada do imóvel e pagamento dos aluguéis e encargos em atraso. O juízo de primeiro grau decretou o despejo e condenou a inquilina a pagar os débitos, mas assegurou o direito de ela ser indenizada por melhorias comprovadas e ser compensada por valores gastos com reforma. O Tribunal de Justiça de Goiás afastou o direito de retenção do imóvel, mantendo os demais pontos da decisão. No STJ, a terceira turma negou o pedido de retenção. Segundo a relatora ministra Nancy Andrighi, a falta de pagamento rompe o equilíbrio contratual e afasta a boa-fé objetiva necessária para o exercício do direito de retenção.
26: Petrobras vai ter de indenizar viúva de mergulhador que prestava serviço para a estatal.
25: A decisão reconhece que a morte do profissional foi causada pela falta de segurança no ambiente de trabalho. Marla Lacerda.
1: O trabalhador terceirizado morreu durante uma operação de mergulho no litoral do Ceará. Com base em laudo pericial, a Justiça do Trabalho Cearense concluiu que o acidente estava ligado diretamente às más condições dos equipamentos utilizados pelo mergulhador. O TST manteve a decisão e responsabilizou a Petrobras subsidiariamente por ser a tomadora do serviço.
26: A partir de hoje, o Tribunal Superior Eleitoral poderá utilizar espaços na programação de rádio e televisão para divulgar comunicados e orientações sobre as eleições 2026.
25: O objetivo é ampliar o acesso da população a informações confiáveis sobre o processo eleitoral.
26: Poderão ser veiculados, por exemplo, esclarecimentos e incentivos à participação feminina, à participação dos jovens e da comunidade negra na política.
25: O TSE também pode divulgar esclarecimentos aos cidadãos sobre as regras e os procedimentos de votação.
26: Justiça assegura a educação diferenciada para indígenas do município de Novo Repartimento, no Pará.
25: Sentença também invalida a exigência inconstitucional para a contratação de professores indígenas. Sabrina Menezes.
4: A ação foi proposta pelo Ministério Público Federal após atraso no ano letivo de 2025 nas escolas das aldeias. Ao analisar o caso, a Justiça condenou o município, a União e o Fundo Nacional de Desenvolvimento da Educação, o FND, a implementarem uma série de medidas corretivas e ao pagamento de R$ 750 mil por danos morais coletivos. A determinação garante que crianças indígenas da etnia Paracanã tenham direito à educação escolar intercultural, diferenciada e bilíngue.
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26: Uma boa noite.
25: E até amanhã.
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5: Eu sou Paula Groba.
6: E eu sou Humberto Pinheiro.
5: E estes são os destaques de hoje do Jornal do Senado, que começa agora.
7: Acordo entre Congresso e governo viabiliza a renegociação de dívidas rurais.
8: Senado aprova restrições ao compartilhamento de imagens de vítimas de crimes e acidentes.
7: Avança projeto que acaba com liberdade provisória para presos em flagrante por crimes hediondos.
8: Boa noite.
9: Boa noite.
8: Presos em flagrante por crimes hediondos podem perder o direito à liberdade provisória. A mudança está prevista em um projeto aprovado pela Comissão de Segurança Pública do Senado.
7: O texto prevê 7 hipóteses em que a liberdade provisória deverá ser negada pelo juiz. Os detalhes com Bruno Lourenço.
10: A proposta aprovada na Comissão de Segurança Pública proíbe expressamente que juízes concedam liberdade provisória ou apliquem medidas cautelares alternativas à prisão para quem for detido em flagrante cometendo crimes considerados de extrema gravidade. O relator, senador Wilder Moraes, do PL de Goiás, diz que a impunidade e a soltura reiterada de criminosos perigosos alimentam os índices de violência.
11: Indivíduos que pratiquem delitos de tal natureza não devem ser agraciados com liberdade provisória, sendo por isso insuscetíveis de qualquer imposição de medida cautelar diversas da prisão. Criminosos que praticam crimes hediondos devem permanecer presos. Foi esse o objetivo do nosso constituinte originário e, em último caso, do próprio povo brasileiro, verdadeiro titular do poder constituinte.
10: O texto prevê 7 hipóteses em que a liberdade provisória deverá ser obrigatoriamente negada pelo juiz. A proibição de soltura passa a valer para réus reincidentes, com histórico de múltiplas prisões em flagrantes anteriores, integrantes de organizações criminosas, armadas ou milícias, pessoas que portem ilegalmente armas de fogo de uso restrito ou proibido e quem cometer crimes hediondos, crimes com violência ou grave ameaça, ou envolvidos com o tráfico interestadual ou internacional de drogas. O projeto seguiu para a Comissão de Constituição e Justiça.
8: Também avançou no Senado o projeto que assegura a mudança de nome completo a mulheres vítimas de violência doméstica.
7: Uma medida especial de proteção quando houver risco à integridade física ou psicológica da mulher. Repórter Patrícia Oliveira.
13: Mulheres que sofrem violência doméstica e familiar poderão alterar o nome e o sobrenome para dificultar a localização da vítima pelo agressor em caso de perseguição. Pelo texto aprovado, a mudança dependerá de decisão judicial. Será solicitada pela própria vítima e tramitará sob segredo de justiça. O relatório lido pelo senador astronauta Marcos Pontes, do PL de São Paulo, estabeleceu prazo de 5 dias úteis para os cartórios fazerem a alteração.
14: Pode envolver acompanhamento especializado, restrições de acesso a informações, mudança de localidade e outras providências necessárias a neutralizar ameaças graves.
13: A proposta também prevê a alteração do nome completo dos filhos menores após avaliação para garantir a segurança da família. O projeto segue para a Comissão de Constituição e Justiça.
8: E por falar em proteção, o Senado aprovou um projeto com regras para a divulgação de imagens de vítimas de crimes e acidentes. Quem registrar ou compartilhar esse tipo de conteúdo poderá ser punido com pena de 6 meses a 2 anos de prisão.
7: A proposta, inspirada no caso da cantora Marília Mendonça, segue agora para nova análise da Câmara dos Deputados. Repórter Pedro Pincer.
27: De autoria da deputada Laura Carneiro, do PSD do Rio de Janeiro, o texto aprovado estabelece que não haverá crime quando a divulgação for necessária à administração da justiça, atender a interesse público devidamente justificado ou ocorrer com o consentimento da vítima. A proposta ainda altera o Código Civil para prever que o registro ou a divulgação de imagens de vítimas de crimes ou acidentes e de cadáveres poderão ser proibidos quando atingirem a honra da pessoa retratada ou tiverem finalidade comercial. Atualmente, a legislação já prevê restrições para a divulgação de escritos e imagens de uma pessoa nessas situações. O relator, senador Marcelo Castro, do MDB do Piauí, explicou o que motivou a apresentação do projeto.
28: Foi o acidente que aconteceu com a cantora Marília e compositora Marília Mendonça, que foi filmada a imagem dela, foi divulgado. Isso causou um grande trauma e esse projeto visa exatamente a proteger essas imagens de pessoas que são vítimas de acidente ou de violência.
27: O texto alternativo de Marcelo Castro altera ainda a pena prevista no texto original. Em vez de reclusão, a punição passa a ser de detenção de 6 meses a 2 anos e multa. Por causa das mudanças aprovadas pelo Senado, o texto volta para a nova análise da Câmara dos Deputados.
8: Comissão de Assuntos Sociais debateu regras para o trabalho por aplicativos. Representantes dos trabalhadores cobraram mais segurança, proteção social e transparência.
7: Já representantes das plataformas defenderam a preservação da autonomia e da flexibilidade. Repórter Henrique Nascimento.
9: Segurança, proteção social e regras para as plataformas estiveram em debate na Comissão de Assuntos Sociais. A audiência reuniu trabalhadores, empresas, especialistas e representantes do poder público para discutir a regulamentação do trabalho por aplicativos. A senadora Leila Barros, do PDT do Distrito Federal, defendeu um equilíbrio entre direitos e sustentabilidade do setor.
12: É esse equilíbrio que buscamos, assegurar direitos e condições dignas de trabalho sem inviabilizar o desenvolvimento do setor.
9: A presidente do Sindicato dos Motoristas de Aplicativo de Mato Grosso, Solange de Moraes, chamou a atenção para a segurança dos profissionais.
15: Porque o trabalhador por aplicativo não pede esse privilégio. Ele pede apenas aquilo que qualquer cidadão brasileiro merece. Direito de trabalhar, direito de viver. E é o direito de voltar para casa com segurança.
9: Segundo o IBGE, o número de pessoas trabalhando por aplicativos teve um crescimento de 25%, atingindo a marca de quase 2 milhões de pessoas.
8: E a senadora Roberta Scioli, do Republicanos de Roraima, defendeu a adoção de medidas para ampliar a oferta de voos e reduzir o preço das passagens aéreas no estado. A parlamentar destacou que dados do Anuário do Transporte Aéreo apontam Roraima como estado com a maior tarifa média do país e afirmou que a situação compromete a mobilidade da população.
7: Segundo a senadora, o elevado custo das passagens dificulta o acesso a serviços de saúde, educação e oportunidades de trabalho, além de afetar o desenvolvimento econômico do estado. Roberta Scioli informou que solicitou esclarecimentos ao Ministério de Portos e Aeroportos sobre as ações previstas para ampliar a concorrência e reduzir as tarifas.
16: Não queremos apenas explicações, queremos planejamento, compromisso e resultados. Roraima precisa de mais voos, melhores horários, maior concorrência e políticas públicas que reconheçam as particularidades da região norte. Porque morar em Roraima não pode significar pagar a passagem aérea mais cara do Brasil.
8: O plenário do Senado aprovou o pedido de urgência para análise do projeto que muda as regras do seguro rural. Com a decisão, a proposta que veio da Câmara dos Deputados não precisará passar pelas comissões do Senado e poderá ser votada diretamente pelo plenário. O presidente da Casa, Davi Alcolumbre, afirmou que o acordo para a votação foi construído com o governo e destacou o apoio do ministro da Fazenda em exercício, Dario Durigan, nas negociações.
7: E um acordo entre o Congresso e o governo viabilizou a edição da medida provisória que trata da renegociação de dívidas rurais para produtores de todo o Brasil.
8: Segundo o texto, a medida é uma resposta ao salto da inadimplência no setor, que praticamente dobrou nos últimos 2 anos. Repórter Douglas Castilho.
17: Diante desse cenário, resultado da maior recorrência de eventos climáticos extremos, como as enchentes do Rio Grande do Sul, e da instabilidade internacional intensificada por conflitos como as guerras na Ucrânia e no Oriente Médio, a medida provisória cria novas linhas de crédito rural e permite que a União participe de um fundo garantidor para cobrir operações de empréstimos aos produtores afetados por catástrofes naturais. Ao agradecer pela parceria com o ministro da Fazenda, Mário Durigan, a ex-ministra da Agricultura, senadora Tereza Cristina, do PP de Mato Grosso do Sul, falou da extensão da MP.
18: Atendendo não só o Rio Grande do Sul, mas a todo o Brasil, porque foi atendido não só os produtores que têm problemas de endividamento por conta de problemas climáticos, mas também por problemas de renda. Então, ampliou-se muito o escopo. Foi um ótimo acordo pelo Brasil.
17: A medida provisória, que tem eficácia imediata, será analisada por uma comissão mista de senadores e deputados federais antes de ser votada pelos plenários da Câmara e do Senado.
7: Edição de Paula Groba e trabalhos técnicos de João Lira, o Jornal do Senado fica por aqui. Acompanhe agora as notícias da Câmara dos Deputados. Boa noite.
8: Boa noite e até amanhã.
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1: Câmara prioriza atendimento de mulheres que sofreram perda gestacional.
2: Proposta cria sala exclusiva de perícia médica em crianças e adolescentes.
1: Comissão aprova penas à empresa que permite pornografia criada por IA.
2: Parlamentares analisam selo de inclusão para micro e pequenas empresas.
1: Boa noite. Avança na Câmara a proposta que cria o selo Empresa Inclusiva. O objetivo é reconhecer empresas de pequeno porte que contratam pessoas com deficiência, como informa a repórter Silvia Munhato.
3: A Comissão de Trabalho aprovou o projeto que cria o selo Empresa Inclusiva para micro e pequenas empresas. A ideia é reconhecer empresas de pequeno porte que promovam a inclusão de pessoas com deficiência em seus quadros de funcionários. A relatora, a deputada professora Marcivânia, do PCdoB do Amapá, defendeu a medida.
4: Eles vão ter um selo que vai dar credibilidade, vai fazer as pessoas também olharem para essas empresas de forma diferente, porque existe um sentimento, acho que de todo mundo, de valorizar empresas que tenham boas iniciativas.
3: O selo será uma certificação concedida pelo Poder Executivo, com validade de 2 anos, às empresas que cumprirem um conjunto de requisitos, como manter percentual mínimo de trabalhadores com deficiência, adotar medidas de acessibilidade física e digital e utilizar tecnologias assistivas. As empresas certificadas terão direito ao uso da logomarca oficial do selo, além de prioridade em programas governamentais. Segundo dados do Cadastro Geral de Empregados e Desempregados, citados na justificação do projeto, mais de 17 milhões de brasileiros possuem algum tipo de deficiência, mas menos de 1% dos vínculos empregatícios ativos correspondem a esse grupo. A legislação atual obriga apenas empresas com 100 ou mais empregados a reservar vagas para pessoas com deficiência. O projeto que cria o selo Empresa Inclusiva para empresas de menor porte será analisado agora pela Comissão de Defesa dos Direitos das Pessoas com Deficiência. Da Rádio Câmara de Brasília, Silvia Minhato.
0: Política.
2: Chico Alencar, do PSOL do Rio de Janeiro, avalia que o volume de emendas parlamentares previsto no orçamento de 2026 enfraquece a articulação entre os poderes. O deputado também afirma que os recursos, estimados em 61 bilhões de reais, distorcem o planejamento nacional.
1: Chico Alencar ainda aponta que a falta de rastreabilidade e transparência na destinação das emendas mantém práticas semelhantes ao orçamento secreto, com prejuízo para políticas públicas de saúde, educação, mobilidade urbana e infraestrutura.
2: Tadeu Venere, do PT do Paraná, repudia a indicação irregular de emendas parlamentares por pessoas sem mandato eletivo ativo. Na opinião do deputado, a tentativa de criar o que ele chama de poder paralelo gera constrangimento e a perda de credibilidade do Congresso.
1: Ao elogiar decisões judiciais recentes de bloqueio de bens e recursos contra dirigentes partidários e ex-parlamentares, Tadeu Venere reforça que a indicação de verbas é um direito exclusivo de quem foi eleito pelo povo. Ele cobra investigações e punição dos responsáveis por irregularidades.
2: Roberto Monteiro Pai, do PL do Rio de Janeiro, critica o uso que políticos fazem do nome de Deus para se aproximar do eleitorado. O deputado cobra coerência ética e respeito aos mandamentos religiosos nas condutas diárias e no respeito ao próximo.
1: Roberto Monteiro Pai alerta que todos prestarão contas de suas ações e palavras. O congressista destaca que, mesmo defendendo seu campo político, a direita evita ataques pessoais a seus adversários em respeito aos princípios que professa.
2: Eli Borges, do Republicanos do Tocantins, manifesta preocupação com o que considera ameaças à liberdade religiosa no Brasil. Ele cita a interrupção de culto evangélico por policiais e questionamento a uma oração feita em um fórum de conselheiros tutelares.
1: Eli Borges afirma que manifestações de fé vêm sendo tratadas com restrições crescentes em espaços públicos e religiosos. Ele assinala que o país precisa levar a sério a defesa da liberdade religiosa para evitar que cultos sejam limitados por decisões institucionais.
0: Ciência e tecnologia.
2: A comissão aprova punições a empresas que permitem pornografia criada por inteligência artificial. A repórter Júlia Lopes nos conta quais serão as penas.
19: A Comissão de Comunicação da Câmara aprovou um projeto de lei que prevê multas e sanções para empresas de tecnologia e redes sociais que permitirem a criação e a circulação de pornografia gerada por inteligência artificial, as chamadas deepfakes. Pelo texto, fica proibido o uso de IA para criar imagens ou vídeos de nudez e conteúdo sexual sem autorização da pessoa envolvida. No caso de adultos, a prática só será permitida com consentimento expresso. Já para menores de idade, a regra é ainda mais rígida. Qualquer conteúdo desse tipo é totalmente proibido, mesmo que não envolva pessoas reais. A proposta estabelece que empresas que descumprirem as regras poderão ser multadas em até 2% do faturamento do grupo econômico, limitado a 50 mil salários mínimos. Em casos mais graves, a punição pode chegar à proibição do uso de ferramentas de inteligência artificial. O texto aprovado é do relator deputado Jadiel Alencar, do Republicanos do Piauí. Ele afirmou que o objetivo da medida é proteger crianças, adolescentes e adultos contra a manipulação de imagem. Dados da ONG SaferNet mostram que denúncias de abuso sexual infantil online, muitas vezes envolvendo o uso de IA para a criação de deepfakes, cresceram e ultrapassaram 63 mil registros em 2025, o segundo maior número em 20 anos. Para o autor da proposta, deputado João Daniel, do PT de Sergipe, a ideia é promover uma internet mais responsável e garantir punição para quem comete crimes no ambiente digital.
5: Nós precisamos utilizar a inteligência artificial, as redes sociais, para o bem, para o amor, para a solidariedade, para a boa informação. Não podemos aceitar esse tipo de ação que é cometida por criminosos que utilizam a inteligência artificial e as redes sociais para prejudicar e cometer crimes através da internet.
19: O projeto também determina que conteúdos gerados por IA tem uma identificação clara como marca d'água, indicando que são artificiais. Além disso, obriga as plataformas a remover rapidamente conteúdos ilegais e a manter canais acessíveis para denúncias. A proposta ainda prevê punições para quem produzir ou compartilhar deepfakes sexuais envolvendo menores ou adultos sem consentimento. Nesses casos, as vítimas poderão ser indenizadas por danos morais e materiais. A proposta que impõe sanções a empresas de tecnologia que permitem a circulação de conteúdo sexual pornográfico gerado por inteligência artificial sem consentimento segue agora para análise da Comissão de Ciência e Tecnologia. Da Rádio Câmara de Brasília, Júlia Lopes.
0: Segurança Pública.
1: Contrária ao projeto de lei que criminaliza a misoginia, Clarissa Tércio, do PP de Pernambuco, afirma que o texto ameaça as liberdades de expressão e religiosa sem garantir proteção efetiva às mulheres. Segundo sua leitura, a proposta ainda pode prejudicar a empregabilidade feminina e gerar insegurança jurídica.
2: Clarissa Tércio contesta a informação de que o grupo de trabalho que analisava o projeto aprovou por unanimidade o texto. De acordo com a parlamentar, todas as deputadas de oposição votaram contra e desmerecer esses votos já é, por si só, um ato de silenciamento e misoginia.
1: Já Maria do Rosário, do PT do Rio Grande do Sul, solicita aprovação imediata do projeto de lei da misoginia e faz um apelo pelo fim da obstrução da matéria. Ela argumenta que a proposta é urgente para salvar vidas e combater a escalada de violência contra as mulheres no país.
2: Maria do Rosário afirma que a violência de gênero mata 4 mulheres por dia no Brasil. A deputada critica o uso de discursos religiosos para justificar o ódio contra elas e observa que o projeto também ajuda a reduzir o número de crianças órfãos de vítimas de feminicídio.
1: Luiz Lima, do Novo do Rio de Janeiro, critica o posicionamento da bancada governista em votações que endurecem regras de cumprimento de pena para crimes hediondos. Ele defende punições mais rígidas como resposta ao aumento da violência contra diferentes grupos da população.
2: Luiz Lima sustenta que o combate à criminalidade exige medidas mais severas a quem comete homicídio e crimes contra crianças. O parlamentar afirma que a segurança pública deve proteger toda a população, sem distinção de raça, gênero, orientação sexual ou posição política.
0: Agricultura.
1: Câmara aprovou e encaminhou para análise do Senado o projeto de lei que proíbe a comercialização de leite em pó importado reconstituído no Brasil.
2: A ideia é proteger o produtor brasileiro e garantir mais transparência ao consumidor, como informa a repórter Maria Neves.
6: A Comissão de Constituição e Justiça da Câmara dos Deputados aprovou o projeto que proíbe a reconstituição de leite em pó importado para que seja vendido na forma líquida no Brasil. Pelo texto, empresas que descumprirem a norma ficam sujeitas à multa de até R$1 milhão. O infrator também poderá sofrer suspensão do alvará de funcionamento de forma temporária ou definitiva. De acordo com a autora do texto, deputada Daniela Rainer, do PL de Santa Catarina, o produtor de leite brasileiro sofre uma crise sem precedentes, causada em grande medida pela importação de leite em pó, que é reidratado e vendido como leite fluido no mercado interno. De acordo com ela, além de defender os produtos nacionais, o projeto traz proteção para o consumidor.
11: Esse projeto de lei busca também que o consumidor saiba o que ele está consumindo, mas especialmente para que o nosso produtor de leite tenha o seu produto valorizado. Para que o agricultor brasileiro, o produtor de leite brasileiro, tenha sim condições de se recuperar e não tenha essa concorrência desleal batendo na porta dele todos os dias, que em muitos casos acabou inviabilizando a produção leiteira brasileira.
6: O relator da proposta na comissão, deputado Domingos Sávio, do PL Mineiro, também afirma que a medida busca proteger o mercado interno de práticas desleais de comércio. Segundo o parlamentar, a preferência pela utilização de leite nacional não configura discriminação arbitrária, representa apenas um instrumento legítimo de política pública voltada à proteção da cadeia produtiva do país. Domingos Sávio sustenta ainda que a norma não proíbe a importação do produto, somente busca restaurar um mínimo de isonomia entre o produtor nacional de leite e o produto reconstituído a partir de matéria-prima importada e subsidiada. O texto aprovado permite a reidratação do leite em pó para venda no mercado nacional somente em caso de desabastecimento do produto na forma líquida. Da Rádio Câmara de Brasília, Maria Neves.
0: Comissões.
1: A inclusão da injeção semestral contra o HIV no SUS esbarra em preço alto, segundo apontaram especialistas em debate realizado recentemente na Câmara. A reportagem é de Emanuele Brasil.
20: O Ministério da Saúde, especialistas e representantes da sociedade civil afirmaram em debate na Câmara dos Deputados que o alto custo e o monopólio imposto pela indústria farmacêutica dificultam a incorporação do medicamento Lenacapavir ao Sistema Único de Saúde. O fármaco que previne a infecção pelo HIV com apenas 2 injeções anuais, é defendido por especialistas e pela sociedade civil como a principal solução para reduzir o estigma e o abandono da prevenção diária em comprimidos. Embora o Lenacapavir já tenha o registro na Anvisa, ele ainda não está disponível no SUS. O medicamento passa agora por uma fase de definição de preço pela Câmara de Regulação do Mercado de Medicamentos. Somente após essa etapa é que o CONITEC, Comissão Nacional de Incorporação de Tecnologias no SUS, avaliará se o custo-benefício permite a oferta gratuita na rede pública. Coordenadora da mesa, a deputada Duda Salaber, do PSOL de Minas Gerais, ressaltou que a atualização das tecnologias de prevenção é fundamental para atender as populações mais vulneráveis de forma digna. A parlamentar é autora de um projeto de lei que declara o medicamento como de interesse público, passo que pode facilitar uma futura quebra de patente.
21: Nós não queremos um SUS refém do mercado. Nós queremos Lenacapavir no SUS e queremos vida acima das patentes.
20: O debate foi encerrado com a cobrança de que o governo federal defina uma estratégia clara para garantir o acesso ao Lenacapavir antes da Conferência Internacional de AIDS, que acontecerá no Brasil em julho. Da Rádio Câmara de Brasília, Emanuele Brasil.
0: Direitos Humanos.
10: O projeto cria sala exclusiva nas perícias médicas ligadas aos estados para atendimento de crianças e adolescentes.
1: O repórter José Carlos Oliveira tem mais dados sobre a proposta.
13: Em fase final de análise na Câmara dos Deputados, projeto de lei cria sala exclusiva nos institutos médico-legais para atender crianças e adolescentes vítimas de violência. A proposta do deputado Marcos Polon, do PL do Mato Grosso do Sul, já passou pelas comissões de segurança pública e de previdência. Resta apenas a aprovação da Comissão de Constituição e Justiça para o texto seguir diretamente para a análise do Senado. A relatora, deputada Daniela do Vaguinho, do Rio de Janeiro, explica o principal objetivo da proposta.
14: O projeto enfrenta um problema muito grave, a revitimização. Hoje, muitas crianças e adolescentes vítimas de violência precisam passar por perícias em ambientes comuns dos IMEDs, dividindo espaço com adultos, inclusive suspeitos e pessoas em situações graves, o que é totalmente inadequado. Isso aumenta o trauma.
13: O texto prevê que os IMLs destinem locais exclusivos para esses jovens sem risco de exposição a situações intimidantes ou vexatórias durante o processo judicial. Daniela do Vaguinho ressalta que as secretarias estaduais de segurança pública e as polícias civis terão prazo de 2 meses para cumprir a regra a partir da transformação da medida em lei.
14: O que buscamos é garantir proteção, respeito e cuidado nesse momento tão delicado. São mudanças simples, mas muito significativas. Uma sala exclusiva rompe com a lógica atual dos IMLs, garante privacidade, evita o contato com adultos e suspeitos e com um espaço adequado e equipe preparada, a escuta é mais segura, o exame é mais cuidadoso e a prova mais qualificada.
13: A proposta segue diretrizes da Constituição e do Estatuto da Criança e do Adolescente quanto à proteção desses jovens diante de todas as formas de negligência, violência e opressão. Da Rádio Câmara de Brasília, José Carlos Oliveira.
0: Saúde.
10: A Câmara aprovou prioridade de atendimento no SUS para mulheres que sofreram perda gestacional. Entenda a medida com a repórter Sofia Peçanha.
22: A Comissão de Constituição e Justiça aprovou o projeto que garante prioridade de atendimento psicológico e social pelo Sistema Único de Saúde, o SUS, para mulheres que sofreram aborto espontâneo, óbito fetal ou perinatal. O aborto espontâneo ocorre quando a gestação é interrompida de forma natural. O óbito fetal ocorre quando o bebê morre ainda durante a gravidez. E o óbito perinatal envolve mortes registradas no fim da gestação ou nos primeiros dias após o nascimento. O texto aprovado altera a Lei Orgânica de Saúde, além de reunir outros 5 projetos que estavam sendo analisados em conjunto e que tratavam da humanização do luto parental, do atendimento especializado no SUS e da adoção de protocolos específicos para esses momentos por hospitais públicos e privados. A relatora das propostas nas comissões de Previdência e de Constituição e Justiça, a deputada Cristone Nieto, do PL do Rio de Janeiro, destacou que os serviços de saúde devem estar atentos para o sofrimento das mulheres cuja gravidez resultou em óbito do bebê.
23: Desse modo, resta mais que evidente a necessidade que haja acompanhamento profissional dessa gestante, a fim de que o luto, o sentimento de perda enfrentado por elas, seja devidamente conduzido.
22: Entre as medidas previstas estão prioridade de atendimento psicológico, acompanhamento multiprofissional, separação de alas hospitalares para mães que sofreram perda gestacional e possibilidade de registro do nome escolhido pelos pais para bebês natimortos na sessão de óbito. Segundo o parecer aprovado, a proposta busca estabelecer diretrizes gerais de acolhimento e humanização no atendimento às famílias, sem detalhar procedimentos específicos em lei. O projeto também prevê medidas para evitar constrangimentos às mães em situação de luto durante a internação hospitalar, além de ações de orientação e capacitação de profissionais de saúde. Segundo a deputada Cristone Nieto, a proposta tem impacto direto no processo de recuperação emocional das famílias.
23: São medidas que, inclusive, levam em conta o tratamento respeitoso para com a família e, principalmente, para com a mãe, já que seu efeito também tem natureza psicologicamente benéfica e integrativa.
22: O projeto que garante prioridade no SUS para mulheres que sofreram perda gestacional será analisado agora pelo Senado. Da Rádio Câmara de Brasília, Sofia Peçanha.
0: Homenagem.
24: Paulo
1: Teixeira, do PT de São Paulo, homenageia Valmir Rodrigues Chaves, conhecido como Bill do MST, falecido em abril. O deputado registra que a liderança popular contribuiu para a organização de trabalhadores do campo, assentamentos, cooperativas e comunidades rurais.
10: Termina agora o Jornal Câmara dos Deputados, produzido pela Rádio Câmara, com trabalhos técnicos de Wellington Teles e apresentação de Val Monteiro e Márcio Aquilissardi. Uma boa noite para você.
1: A Voz do Brasil volta amanhã. Boa noite.
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1: Boa noite, corujinhas e morcegões, morceguinhas e corujões. Está no ar o Emoções.
2: Marcelo Renato.
1: É isso aí, véspera de sexta-feira, 16 de julho de 2026. Agora 8 horas e 5 minutos, temperatura predominante na região, 20 graus, ó o veranico chegando aí, vento 14 km por hora, umidade relativa do ar aí já fica preocupante, porque tem muita gente que sofre, né, com o tempo seco, 53%. A probabilidade de chuva, Neca Diquitibiriba. A partir de agora, Emoções no ar, o amor está no ar e estará até a uma da manhã. Vem comigo, que a noite é nossa. E o que está de volta, além do nosso programa hoje, é o Brasileirão, abrindo a 19ª rodada, nesse momento em campo, lá no Engenhão, no Tapetinho. Botafogo 0, Santos 0, 36 do primeiro tempo. É o primeiro jogo do retorno do Campeonato Brasileiro aí, mesmo antes da final da Copa, hein? Rapaz, vambora. Sérgio e Serginho, Cleiton e Kleber e Elton e Atley.

0: aí, músicas que marcam nossa história, né? Músicas que a DMC tocava no início aqui de sua bela história. Eu te avisei, Elton e Wesley, quando a noite chega, Clayton e Kleber e seu veneno, Sérgio e Serginho. A próxima também foi eu que escolhi, hein? Mas antes, eu quero dar uma notícia não muito agradável ao Renato, né? O nosso querido Renato Lopes, ao Didi, também do centro de Ibaté, ao Sacilote, ao nosso querido Moça, caso esteja ouvindo, que ele está dodói, né? Pois é, o Santos está perdendo. 48 minutos do primeiro tempo, o gol saiu aos 42 e o garoto que marcou o gol é o primeiro jogo como profissional e foi golaço. Eu não vi, mas está escrito aqui que foi de cavadinha com muita qualidade. Um golaço. Então, 1-0 para o Botafogo sobre o Santos. O Alvinegro vai vencendo o outro Alvinegro. E quanto que o juizão deu aí de acréscimos, Marcelo? Só 4 minutos. Muito bem. Então, daqui a pouquinho, o apito final para o recreio da garotada aí. Vai pro intervalo, né, Marcelo? Pois é, rapaz. Mas vamos trazer o que há de mais importante pra gente. O ouvinte da Rádio Carinho, Rádio Amor. E vamos começar com um homem, deixa eu ver, o homem da Malmita. Fala, Ricardo, boa noite.
1: Boa noite, Marcelo Renato, beleza?
0: Beleza.
1: Toca pra nós, Guerra Adriano, Doce, Doce Amor. Oferecendo pra todo mundo escuteiro aí. Rádio Carinho!
0: Rádio Amor, pediu Doce Amor porque ele já tá pensando na sobremesa que vai ter lá pras 11 da noite depois da Malmita, né, meu querido? É? Doce, doce amor. Maria Aparecida da Vila Prado, boa noite.
2: Boa noite, Marcelo. Toca pra mim, César e Paulinho, só por você. Beijo no seu coração. Maria Aparecida da Vila Prado, Rádio Carinho.
0: Rádio Amor, beijão, uma ótima noite. É, esse viver só por você, bonito. Lupércio, lá de Brotas, boa noite, garoto. Uma noite de quinta maravilhosa para você e família. Bom trabalho, que Deus te proteja sempre. Abraço, meu querido Lupércio, filho de Brotas. Abraço, meu querido, que Deus nos proteja, né? Olha só, a Creuza pedindo Teodoro Sampaio, Creuza com R. Boa noite, Marcelo, abençoada noite pra você. Hoje quero ouvir Teodoro Sampaio, Casaco Verde. Ofereço pro Marcelão, obrigado. Mas você vai oferecer Casaco Verde pro Marcelão? Ele é corintiano, ele não vai querer Casaco Verde. Vamos ter que arrumar um casaco preto e branco aqui. Alô, Marcelão. Alô, Creuza, depois eu toco. Mari Mendes, a prima da Simone Mendes. Boa noite, Marcelo. Ótimas emoções para todos nós. Amém. O Ivair, só esperando o Leonardo, né, meu querido? Boa noite para você também. E aqui o Geraldo. Fala, Geraldo.
3: Boa noite, Marcelo Renato. Toca para nós aí, Leandro e Leonardo, Temporal de Amor. Agradeço para todos os ouvintes da DBC. DBC FM, Rádio Carinho.
0: Rádio Amor, obrigado, Geraldo. Francescoli, ó, Francescoli. Fala, Francisco, Francescoli, franciscano.
4: Boa noite, Marcelão. Tudo bom, Marcelão? Como é que tá aí, Marcelão?
0: Bom.
4: Marcelão, aquela música aí. O Amado Batista, ele tem como nós tocar à noite?
0: Acha.
4: Não esqueça, não.
0: Você acha que isso aqui é Amado Batista?
4: Tocar na música, não. Manda aí pra Juju. Pra Ana Guedes.
0: Certo.
4: E Capela do Alto Alegre.
0: Opa!
4: Não esqueça de mandar, não. Beleza?
0: Beleza, meu querido. Um abraço, Francisco. Rádio Carinho, Rádio Amor. Fernando Vazelli, esposa Neciane, em Ribeirão Bonito. Hoje ele tá pedindo música, ó. A música com Patrícia e Manuela. Chama, chamou. Ah, não precisa nem pedir, viu? Vai tocar aí que o André pediu, o Ricardo também, né? Os irmãos gêmeos, o André e Ricardo. Muito bem, chama o SAMU, vai tocar. Tá bom, meu querido? Abraço, chama o SAMU. Ok. Valeu, ô Fernando. Alô, Ribeirão Bonito. Agora vamos à Torrinha, Vanderlei.
5: Ô Marcelo, boa noite, meu querido.
0: Boa noite, meu querido.
5: É o Vanderlei Torrinha. Marcelo.
0: Oi.
5: Manda GC pra mim aqui.
0: Qual?
5: Por Solidão.
0: Opa.
5: Tá bom, meu querido?
0: Pode deixar.
5: Vamos começar a noite e que eu acho que hoje eu vou ter a madrugada com você aí. Tá bom?
0: Mas não demora muito não pro Gessé cantar. Fica tranquilo. Luiz Carlos com a gente também. Zé Roberto de... Agora vamos para Cravinhos. Zé Roberto.
6: Olá, seu Marcelo Renato.
0: Olá,
6: você tá bom, meu amigo?
0: Bom.
6: Tá frio aí?
0: Rapaz.
6: Tá esfriando aqui de novo, hein?
0: A noite tá mais fria mesmo.
6: Ô, Marcelo, pedi um modão pra você aí, ó, da Jovem Guarda. Eu não sei se você vai ter aí, cara, é do fundo do baú essa, hein?
0: Vamos lá.
6: Eu vi ela hoje na internet. E, rapaz, você aí lembra a época da praça aqui na cidade de Cravinhos.
0: Certo.
6: Eu não tinha nem nascido, não, quando esse rapaz...
0: Ah, tá.
6: Lançou essa música.
0: Vai
6: aí,
0: que,
6: né?
0: Cola.
6: Eu acho que você também não, viu? De 1970 ele é cacetado aí, não sei não. É um charameu, José Roberto. Tem um amor melhor que o seu. Vê se você tem aí. Eu acho que se fosse na época do vinil, talvez teria, né? Se você não tiver, manda o Robertão aí, a volta, beleza? Vai pra toda a galera que tá ouvindo aí, BBC FM, Rádio Carinho.
0: Rádio Amor, ô Zé, eu acho que 99,99% de chance de eu não ter aqui e 100% de chance do Robertão cantar pra você a volta, viu? Mas eu vou procurar aqui. Boa noite, Marcelo, quero ouvir uma música com Rio Negro e Solimões, Como Esquecer um Grande Amor. Ofereço pra Leia e pros ouvintes, é a Maria do Araci, obrigado. O Rick mandou foto do bilhete. Deixa eu ver a data do bilhete. O bilhete do tio do Rio é o seguinte. O bilhete é do tio do Rick, né? Ele faz o bilhete, né? O José Augusto Pavan, né? O doutor Pavan. E aí o Rick tira a foto do bilhete e manda para mim no zap, né? Mas o Rick mandou um áudio também. Vamos ouvir o áudio, depois eu vejo o bilhete aqui. E aí o bilhete é escrito num rascunho. E o rascunho é o quê? É uma agenda antiga que ele tem lá. Ele vai escrevendo o bilhete, destaca e manda para o Rick. E a data do bilhete não tem o mês, mas tem o dia da semana e a, é, sábado 15. Sábado 15. Opa, valeu Marcelo Renato, é o tio. Toca pra Beth, minha irmã, eu mereço. Rick Renner, toca para Beth, mãe do Rick, Baba, minha irmã, eu mereço. Rick Renner. Ok, então você quer Eu Mereço do Rick Renner pra Beth, a mãe do Rick Baba. Aliás, eu preciso falar com a dona Beth sobre o filho dela. É, tem umas coisas pra falar. Vamos ouvir o filho da dona Beth. Quem é? É o Rick Baba, filho.
7: Alô, Marcelo Renato. Boa noite, meu filho.
0: Boa noite.
7: Rick Baba por aqui, que a Prantão.
0: Eita, nós.
7: O tio mandou um salve pra você aí, ó.
0: Eu vi.
7: O tio com 4L. Mandou recado até pra mãezinha. Dá uma olhada aí. Minha mamas. Rick Baba aqui na escuta da melhor DBC FM, Rádio Carinho.
0: Rádio Amor, obrigado Rick. Obrigado, tio Pavan. Doutor Pavan, Marcelo. Obrigado, doutor Pavan. Ruth Matias, boa noite. Silvana Fernandes, boa noite, Marcelo. Juntinhos em Nossas Emoções, toca pra nós. Agenda rabiscada. Obrigada, beijos. Beijo, Sil. Música na conversa. Rony e Rangel, Eminência Parda.

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1: A ideia de um torneio mundial de futebol surgiu em 1904, com a fundação da FIFA integrada por 7 países: Bélgica, Dinamarca, Espanha, França, Holanda, Suécia e Suíça. Em seguida, Alemanha, Áustria, Hungria e Itália também aderiram. Depois foi a vez da Inglaterra, criador do futebol moderno.
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4: 8h31, Marcelo Renato, pois é. Gente, aí no Minuto da Copa, tem uma parte que ele fala: Inglaterra é criadora do futebol moderno, porque eu não sei como explicar para vocês a origem do futebol. A gente até compreende, porque quando a gente era garoto, a gente chutava até pedra, saía aquela cavalaria atrás de uma pedra chutando na escola. E todo mundo chutava para qualquer lado, e todo mundo ia atrás para chegar e chutar primeiro. Podia ser uma bola de papel, uma pedra, qualquer coisa chutável. E é assim que é a origem do futebol, mas é lá no tempo medieval. E ali era uma guerra. Para vocês terem uma ideia, né, a entrada e a saída da cidade faziam o papel de gol. É muito. Precisa achar alguém que escreva esse texto com muita lucidez para que vocês possam entender a origem, a verdadeira origem do futebol. Depois aí os ingleses inventaram as regras, Charles Miller trouxe para o Brasil, enfim. Aí você já sabe daí para frente, mas daí para trás é complicado de explicar. Mas a gente sabe, é instinto, futebol é instinto, por isso que mexe tanto com nossas emoções. Fino de Américo, boa noite, querido MR Poser, tudo bom? Manda um abraço pro Normando, Zetinho, Rick Babas, Zé de Oliveira, Luiz Roda, Pezão da Sanfona e Tuta. E amanhã é dele levantar cedo para ir no médico da vista, hein? Ih, amanhã é o dia que você fica bastante tempo lá, né, Fino? Eita, nós, mas vai dar tudo certo, ok? Mi do Ferro Velho, fala Mi.
5: Boa noite, Marcelo Renato.
4: Boa noite.
5: Vida sucata, usada da Santa Felícia.
4: Fala, garoto.
5: Programaço, hein, cara? Tô sempre na sua escuta, hein?
4: Obrigado.
5: Não é toda hora que peço música, mas tô sempre te ouvindo, cara.
4: Obrigado,
5: parabéns, hein? Muito chique o programa. Eu gostaria de pedir uma música aí pra recordar, né, do Leandro e Leonardo. Esta noite foi maravilhosa.
4: Ok.
5: E dedico pra todo o pessoal aí da Santa Felícia. Tá sempre me ajudando aí, pessoal maravilhoso. DBC FM, Rádio Carinho e Rádio Amor.
4: Obrigado, Mi, sucatas e usados, parceiraço nosso aqui, mas mais que isso, né, uma pessoa realmente com um coração muito bom. Pablo Gesso, com a gente, a Cida. Oi, Marcelo, toca, por favor, Paixão, com Guilherme e Gustavo. Ok, boa, Cida, pedindo aí música diferente, né? O pessoal conhece, mas vai gostar com certeza e vai falar: ah, eu conheço essa música. Ok, Cipriano.
6: E saudade de Marcelo. Boa noite, Marcelo, meu irmão, meu companheiro. Deus que abençoa sua quinta-feira aí, irmão. Fica com Deus. Um abraço. Você é nota mil, irmão. Abraço. Manda um abraço pro Zé Brilhante lá. Tira ele debaixo da coberta lá, meu irmão. Fica com Deus aí, irmão.
4: Ô, Cipriano, vai esquentar um pouco aí esses dias aí. O Zé Brilhante vai jogar a coberta na máquina de lavar e vai dormir com uma mantinha mais leve, né? É, vai esquentar, hein, gente? Hoje mesmo já tá uma noite mais caliente, né? 20 graus, caiu para 19. Ai, e o vento tá acelerado, hein? 16 km por hora. Então, a sensação térmica lá fora deve estar uns 17. Muito bem. Luzia Ribeiro, direto de Santo André. Boa noite, minha querida.
2: Boa noite, meu querido. Ótimo trabalho. Que Deus te abençoe grandemente. Por favor, toca pra nós. Derramado na Paixão.
4: Um modão.
2: Com Ronaldo Viola e João Carvalho.
4: Opa.
2: Obrigado, DBC FM, Rádio Carinho.
4: Rádio Amor. Obrigado, Luzia. Beijão. É, o Rick Baba participou e quem vai participar agora é o Xalabadi Badi Xalá. Meu querido Zetinho.
7: Boa noite, Marcelo. Tudo bem?
4: Xalabadi.
7: Marcelo, tô por cá, hein? Curtindo o seu programa.
4: Opa.
7: Ah, show de bola. Oh. Vê se tem jeito de pegar aí um Rio Negro Solimões.
4: Qual?
7: Só lembranças.
4: Só lembranças.
7: Oferece pra todo mundo que tá curtindo seu programa. Rick Baba, que já deu um salve aí.
4: Então.
7: Dá um salve pra ele. Fino de Américo, Bardo Normando. A galerinha que tá curtindo seu programa. Um abraço, Marcelo. DBC FM, Rádio Carinho.
4: Rádio Amor. Obrigado, Zetinho. Zetinho hoje parece que não conversou com o velho, né? Ele tá lúcido. É que o velho hipnotiza o Zetinho, né? Ele transforma o Zetinho. O Zetinho, quando conversa com o velho, ele muda. Eu acho que hoje ele não encontrou o velho. Casaco Verde, Teodoro Sampaio. Espero que o José Paiva esteja ouvindo, que ele é fã do Teodoro Sampaio. E é o pedido da Cruza com R. Mandando o casaco verde pro seu maridão, Marcelo. Que é corintiano. Não sei não, você vai preferir passar frio, hein?

0: 18 minutos para as 9. Doce, doce amor, Jerry Adriane. Pedido do Ricardo, que já deu um poser ali. Obrigado. O meu querido Zetinho. Zetinho filmou o velho e mandou para mim. Já mandei para o Rick lá. O Rick, olha. O Rick já viu, já rachou o bico. Eita, nós. O velho tá lá. O velho tá no pente, Marcelo Renato. Coloca só o áudio aí do vídeo, né? Do nosso querido Xalibadá. Xalabadi. Xalabadi, Badi, Xalá. Não, cadê? Só o vídeo, só o vídeo. Você tá. Vamos ver.
1: Tá aqui, filho. Tá no pente. Xalabadi. Badi, Xalá.
0: Ei, Zetinho. Abraço, meu querido. E aqui o Renato Lopes. O Renato, a hora que eu dei o resultado aqui, eu falei do senhor, eu falei, olha, eu vou dar um resultado aqui que o Renato não vai gostar, o Didi não vai gostar, o Sacilote não vai gostar, o Mostra não vai gostar, é, porque esse pessoal vai acabar enchendo um carmanguia com todos os santistas da região e indo lá para Santos resolver. Tá perdendo. Ele falou, estamos perdendo de novo, mas tá jogão. Abraço, Renato. Ok, o Renatinho, o fã da Juju, agora ele tá se divertindo, hein? 10 dias com a Juju aí, fazendo a folga do Sabiá Reis, e ele vai se deliciando.
2: Foi sozinho?
0: Cadê o Renato?
3: Oi, Marcelo Renato, boa noite. Toca a música. Canta do tempo.
0: Rádio Amor, tá vendo aí? Você acha que você vai conquistar a Juju pedindo a canga do tempo? Hã? Essa aí eu acho que dá pra tocar. Ela fala de amor. Ok, meu querido, um abraço. Ele mandou aqui, ó, dá um abraço na Juju. Tá bom, ô Renatinho. José Geraldo tá com a gente. O abençoado, fala abençoado.
4: Boa noite! Eu sei que você é compositor. Olha essa música que os caras inventaram, cara. Os caras é muito doido, cara. Uma boa noite pra todos aí, os ouvintes da DBC. Essa DBC é 10, cara. Seja de manhã, à tarde, à noite. DBC FM, Rádio Carinho.
0: Rádio Amor, obrigado, meu querido. Quem mais aqui? O Azevedo, fala o Neto. Antônio de Azevedo Neto. Ele é caminhoneiro e é de Araraquara.
5: Ah, Marcelo, hein?
0: Oi.
5: Boa noite, meu amigo.
0: Boa noite.
5: Pelo amor de Deus. Aí não tem pra ninguém. Acabei de chegar. Essa música que você tocou aí, ela não foi 10, não, viu? Foi 1000. Por isso que eu não saio da TVC Rádio, Carinho Rápido.
0: Amor.
5: Passa do seu jeito, Marcelo.
0: Passa do seu jeito, Almodão. Passa do seu jeito. Mais um Ronaldo Viola aí, hein, rapaz. Muito bem. O chão vai tremer, hein, Marcelo? Como vai? Aqui o Valmir, o homem de Bauru, a Cidade Sem Limites, está na rodovia. É o Valmir Unição, que é motorista também do Sedex. Ele também é de Bauru, viu? Tá sempre ouvindo aí a gente. Ele é corintiano, mas é meu amigo.
6: Boa noite, Marcelo Renato. Beleza?
0: Beleza.
6: Marcelo Renato, toca aí pra nós. Chitãozinho, Xalaró. Tenho ciúme de tudo.
0: Opa.
6: DBC, Rádio Carinho.
0: Rádio Amor. Obrigado, meu querido. Tá na rodovia, já sabe, tem prioridade, né? Dolores Oliveira também. Quem esteve comigo ontem, visitando aqui, foi o nosso querido Paulo Mariolo e o seu brilhante talento. Tosíssimo filho Vicente. E agora eu não sei quem que é o áudio aqui. Se é o pai ou seu filho.
7: Boa noite, Marcelo.
0: É o pai.
7: Bom, meu amigo?
0: Fala, Paulo.
7: Tamo junto, hein? Obrigado por deixar nossas emoções cada vez melhor.
0: Opa.
7: Toca pra nós com Mato Grosso e Matias. Passam os anos. Param, param, param. DBC, Rádio Carinho.
0: Rádio Amor.
7: Pose.
0: Passam os anos é o verso da música. Cida, dá uma consultada pra mim aí. Passam os anos, eu lembro desse verso, mas não é o nome da música. Celso Ricardo. Boa noite, Marcelo. Estou na escuta hoje na Serra. Abraços. Ah, então na usina da Serra, né? Quando qualquer uma das românticas do João Mineiro e Marciano. Deixa comigo. João Mineiro e Marciano. Tô anotando aqui, né? Para depois a gente fazer os esquemas aí. E mesmo eu anotando, voltando tudo, sempre eu esqueço, aí a Cida tá sempre lá para nos lembrar, né? Ah, o BHC tá com a gente também. Alô, BHC. Trabalha no Rocito, BHC. Desde que ele nasceu. Aqui o Márcio Gomes. Boa noite, Marcelo. Vou chegar em casa às 11 da noite. Você pode mandar para nós. A chama se apagou? Olha lá, mais um modelo. Ô, Cida, me lembra de mandar então, perto, após as 11 aí, antes do Internacional, a chama se apagou. Ok? Ok. Muito bem. Meu querido Zé Roberto de Cravinhos, você pediu o seu xará com uma música da Jovem Guarda. Se eu não tivesse para tocar o Roberto à volta, o que acontece? A Cida, que é proativa, foi pesquisar. E ela descobriu que essa música tem com o Roberto Carlos. Essa música é de 1967, eu nem tinha nascido ainda, mas eu me lembro bem. Ok, depende do mês que ela foi lançada, eu não tinha nascido ainda. E aí, eu não tenho nem com o Roberto e nem com o Zé Roberto. Será que é essa aqui que eu tenho com o Gigliardi? Ô, Paulo Mariolo, a música que você quer ouvir é Enquanto o Sol Brilhar, que o Mato Grosso fez para a esposa dele, ok? Ô Zé, confere se é essa aqui. Eu não sei se é ou não, hein?

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